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2: 21:03.
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1: 21:22.
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1: 21:38.
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2: 21 horas e 56 minutos.
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1: 22:28.
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2: 22:43.
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1: 22:58.
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0: 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E a hora certa.
1: 23 horas e 13 minutos.
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2: 23:33.
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1: 23:52.
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2: 0:01.
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1: 0:14.
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1: 0:40.
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2: 0:54.
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1: 1:14.
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1: 1:47.
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1: 2:04.
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2: 2:21.
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2: 2:34.
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1: 2:48.
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1: 3:01.
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1: Chega aí, rapaziada! 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
2: 3:25.
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1: 3:37.
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3: 3:50.
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2: 4:05.
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2: 4:19.
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1: 4:34.
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1: 4:49.
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0: aberto aqui pra começar a prosa de novo. Tô adorando. Eu acho que deleitei tudo aqui, ó.
1: César Menotti e Fabiano, essa nossa vida de cantor é uma vida de tropeiro.
2: É isso mesmo, Joca Martins. E vamos tropeando canções por essa vida.

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2: 5:03.
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2: Mas não me venha com esse troço.
3: Sei lá,

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0: que os nossos amigos do Grupo Rodeio estão chegando para cantar conosco essa canção. Capricha, Regis Marques!
1: É uma alegria muito grande para nós do Grupo Rodeio nesse sistema bruto cantar os quatro.

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2: 5:48.
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1: 6:01.
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Após o silêncio da noite, o sol começa a despontar no horizonte, prenunciando um novo dia. Neste momento de paz, elevamos a Deus a nossa prece, pedindo-lhe que abençoe mais esse dia, que ora se inicia. Está no ar, a bênção matinal.

0: coração de Deus rezando: Vinde, Espírito Santo, enchei os corações dos vossos fiéis e acendei neles o fogo do vosso amor. Enviai o vosso Espírito e tudo será criado e renovareis a face da terra. Oremos. Ó Deus, que instruístes os corações dos vossos fiéis com a luz do Espírito Santo, fazei que apreciemos retamente todas as coisas segundo o mesmo Espírito e gozemos sempre da sua consolação. Por Cristo, Senhor nosso. Amém. Hoje, domingo, unindo-nos a todas as missas, celebrações, adoração e bênção do Santíssimo que estão acontecendo agora e durante o dia em muitas igrejas. Louvemos o Senhor Jesus. Glória a Deus nas alturas e paz na terra aos homens por Ele amados. Senhor Deus, Rei dos céus, Deus Pai Todo-Poderoso, nós vos louvamos, nós vos bendizemos, nós vos adoramos, nós vos glorificamos, nós vos damos graças por vossa imensa glória. Senhor Jesus Cristo, Filho unigênito, Senhor Deus, Cordeiro de Deus, Filho de Deus Pai, vós que tirais o pecado do mundo, tende piedade de nós. Vós que tirais o pecado do mundo, acolhei a nossa súplica. Vós que estais à direita do Pai, tende piedade de nós. Só vós sois o Santo, só vós o Senhor, só vós o Altíssimo Jesus Cristo, com o Espírito Santo, na glória de Deus Pai. Amém. Oração. Deus Todo-Poderoso, dai-nos viver com ardor estes dias de júbilo em honra do Senhor ressuscitado, para que sempre manifestemos com nossas obras o mistério que celebramos. Por nosso Senhor Jesus Cristo, vosso Filho, que é Deus e convosco vive e reina na unidade do Espírito Santo por todos os séculos dos séculos. Amém. E que pela intercessão de Maria Santíssima, Nossa Senhora da Salete, Deus Pai Todo-Poderoso, nos abençoe e nos proteja. Em nome do Pai, do Filho e do Espírito Santo. Amém. Um bom dia a todos.
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2: 6:05.
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5: Alô, gauchada do Brasil, fãs e amigos dos Serranos. Estou chegando para mais um encontro com todos vocês. Sempre uma ótima oportunidade de estarmos juntos através do rádio, por essa querida emissora que está ao nosso lado e que, com muita honra, tendo a sua audiência. Meu fraterno abraço, gauchada do Rio Grande, amigos de Santa Catarina, do Paraná e de outros estados queridos do nosso Brasil. Igualmente, nosso agradecimento a quem nos prestigia pela internet. Nosso primeiro assunto, um pequeno texto com um conteúdo muito bonito, estimulante, escrito por Raul Canal, grande colaborador do programa. Gaúcho radicado em Brasília. Depois vou trazer alguns conceitos interessantes ou por outra, alguns construtivos pensamentos para breves reflexões. Não tenho dúvida de que nos ajudarão para uma vida mais serena e feliz. Trarei ainda nesta edição origens de algumas expressões que usamos no dia a dia de nossas conversações. Expressões como Casa da Mãe Joana, Botar a Mão no Fogo, Sem Eira Nem Beira, dentre outras. Meu amigo Ganso e eu rodaremos boas músicas para vocês. E como faixa especial, destacarei a música Brigue Comigo, lindo bolero, nas vozes afinadas de Zezé de Camargo e Luciano. No momento nobre, estarei entrevistando, ainda que por telefone, a um dos mais fecundos e competentes compositores e intérpretes da nossa música gaúcha, tanto no setor nativista quanto no setor tradicionalista. Aliás, ele é também um excelente instrumentista, e digo mais, é multi-instrumentista. Ele se chama Miro Saldanha. 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
5: 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Agora, a boa música dos Serranos a quem nos está prestigiando. Rodaremos Vaneira do Tio Niva e, em seguida, Caminhoneiro, Sonho e Vida. Vai lá, Ganso!

0: Ouvimos de minha autoria, Edson Dutra, duas músicas. Vaneira, do tio Niva, homenagem musical que fiz ao querido irmão e amigo Nivaldo Ziekanski, de Itaiópolis, Santa Catarina, diretor das empresas Brasil MAD e Brasil Florestal, nossas apoiadoras por aqui. E na sequência, o Tiamamê, Caminhoneiro, Sonho e Vida, ambas na interpretação dos Serranos. Breve intervalo e logo a sequência dessa edição aos nossos prestigiados ouvintes. Respeitosamente peço, permaneçam conosco. Até já.
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2: 6:18.
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0: De volta à agradável companhia de todos vocês, queridos ouvintes, com o programa Encontro com os Serranos. 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
0: 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Meus amigos, aqui no Encontro com os Serranos, mais um texto importante na minha avaliação, escrito pelo conceituado advogado, palestrante, Dr. Raul Canal, a quem agradeço sempre pela inestimável colaboração com o programa. Assim ele escreveu. Exerçamos a aventura de viver a vida com entusiasmo. A aventura disciplinada e responsável é fonte de equilíbrio e de expressivo suporte para a jornada da vida. A aventura é resultado da nossa disposição de viver uma vida plena, de conforto, alegria e felicidade. Uma vida desprovida de aventura pode não correr riscos, porém, torna-se uma vida estagnada, sem brilho e sem prazer. Nunca deixemos de viver por temores de desaprovação social. Enquanto dependermos de outrem para nos aprovar, não seremos felizes. A verdadeira felicidade não se encontra fora de nós, nas coisas externas, na opinião alheia, nas ideologias sociais. Ela está dentro de nós, no nosso íntimo. Como a felicidade é um estado de espírito, busquemos então fortalecê-lo com a nossa fé na providência divina. pela introspecção e meditação, dosando com sabedoria a intensidade e realização dos nossos desejos. Correr riscos responsavelmente é estimular novas oportunidades de vida, sabendo que a felicidade está ao nosso alcance, sempre que aceitarmos a vida como ela se apresenta. Assim, façamos tudo que não nos prejudique e ao próximo, alimentando nossos sonhos. Lembremos de que a ousadia responsável traz em si poder, magia e progresso. Vivamos, pois. Assim escreveu, e muito bem escrito a meu juízo, esse texto estimulativo, meu amigo Raul Canal. Agora vamos trazer mais música aqui no programa. Vamos rodar para vocês uma seleção de bugios da nossa carreira, bugios que constam do nosso DVD de 55 anos. Os bugios, bugio do Chico, bugio dos bailes, bugio novo e bugio do Rio Grande. Vai lá, ganso! E vamos dançar bugio, moçada!

0: Rodamos para vocês aqui no programa, de minha autoria, Os Bugios. Depois, Bugio do Chico, de minha autoria, e José Cláudio Machado. Bugio dos Bailes, de minha autoria, e Amaro Pérez. Bugio Novo, de minha autoria, e João Pantaleão Leite. E Bugio do Rio Grande, de minha autoria, e João Pantaleão Leite. Pequeno intervalo e, a seguir, prosseguiremos com o programa. Até já.
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2: 6:30.
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0: Regressando com o nosso encontro, a agradabilíssima companhia dos nossos fãs e amigos, por essa que é a sua rádio favorita, sua rádio do coração. 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
0: Meus amigos, trazemos agora origens de expressões da língua portuguesa, muitas delas constantes no nosso dia a dia. A saber, a cobra vai fumar, slogan da Força Expedicionária Brasileira, FEB, na Segunda Guerra Mundial, indicando o ceticismo sobre a participação do Brasil na guerra, que era tão improvável quanto uma cobra fumar. Casa da Mãe Joana, referência a Joana, rainha de Nápoles, que regulamentou os bordéis, tornando a expressão sinônimo de bagunça e desordem. Casa da Mãe Joana. Botar a mão no fogo vem da Idade Média, do julgamento por ordalho, onde o acusado segurava ferro em brasa para provar sua inocência. Costumes e tradições. Sem eira nem beira. A eira, local de debulhar cereal. E a beira, telhado. Representavam posses. Quem não tinha, era pobre. Fazer uma vaquinha, inspirada no jogo do bicho, era uma forma de arrecadar dinheiro para prêmios no futebol, como a vaca, número 25. Colocar panos quentes vem da medicina antiga, onde panos aquecidos aliviavam dores, sendo usado metaforicamente para acalmar situações sem resolver o caos. Vamos colocar uns panos quentes em cima disso aí. Aliás, tem muita gente colocando panos quentes em cima de muita coisa, né, meu amigo Ganso? Uma pena. Agora vamos trazer mais música. Vocês gostam de música e nós também. Então vamos brindá-los ainda com mais música nessa edição. Nos Varzedos da Fronteira e depois Meu Cavalo, Meu Amigo. Vai lá, amigo Ganso!

Amigos, aqui quem está falando é João de Almeida Neto, para mandar um grande abraço a todos os ouvintes do programa Encontro com os Serranos. O patrão de...

0: Rodamos do Mano Missioneiro e Nilton Ferreira nos Varzedos da Fronteira. E depois do Osmar de Souza, de minha autoria e Daniel Raque, Meu Cavalo, Meu Amigo. Teremos agora a breve pausa, em seguida voltaremos com a sequência do programa. Até já, meus ouvintes.
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2: 6:43.
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0: De volta com o nosso encontro sob o prestígio da companhia de todos os nossos queridos ouvintes. 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
0: Meus nobres ouvintes, voltamos com o programa trazendo alguns conceitos interessantes a todos vocês. Os rios não bebem a sua própria água. As árvores não comem seus próprios frutos. O sol não brilha para si mesmo. As flores não espalham sua fragrância para si mesmas. Viver para os outros é uma regra da natureza. A vida é boa quando você está feliz, mas a vida é muito melhor quando os outros estão felizes por sua causa. Pensemos nisso. Penso que tais conceitos nos constroem muito. Agora, apresento-lhes a lição do cacto. No deserto, onde o sol castiga e a água é escassa, o cacto floresce. Enquanto outras plantas desistem, ele permanece firme, pois aprendeu a guardar em si o essencial para resistir aos tempos difíceis. Assim é a vida também. Nem sempre teremos apoio, certezas ou caminhos fáceis, mas podemos nutrir dentro de nós aquilo que realmente importa: resiliência, paciência e fé. Fé em Cristo, em Nossa Senhora, em Deus, fé divina, mas também fé em nós mesmos, nas nossas capacidades. Igualmente eu digo, reflitamos sobre esses conceitos. Sinto firmeza em todos eles. Vamos trazer-lhes mais músicas agora. É a vez de rodarmos a faixa especial. Escolhi o bolero Brigue Comigo, mais uma obra do extraordinário compositor gaúcho e serrano de Lagoa Vermelha, Joel Marques, na linda interpretação da famosa dupla Zezé de Camargo e Luciano. E, encerrando esse bloco, a clássica música Cambichos, composta por Jorge Rodrigues e Luiz Bastos. Vai lá, ganso!

0: Ouvimos como faixa especial, com Zezé de Camargo e Luciano, Brigue Comigo. Depois, Cambichos, composta por Jorge Rodrigues e Luiz Bastos. Teremos a seguir uma breve pausa, em seguida já estaremos adentrando um momento nobre, quando, mesmo por telefone, entrevistarei ao grande compositor e cantor multi-instrumentista Miro Saldanha. Até já, meus ouvintes.
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2: 6:57.
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0: audiência de todos que nos prestigiam com essa amável sintonia. 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
2: De volta com o nosso encontro, agora no Momento Nobre, tenho a alegria de iniciar a entrevista com o meu colega e amigo Miro Saldanha, ao qual dou as boas-vindas ao programa e que, mesmo por telefone, ele cumprimente a todos que nos brindam com a sua audiência.
3: Salve, grande Edson Dutra. Salve, pessoal da técnica. Salve, caríssimos ouvintes do Encontro com os Serranos. É uma satisfação e uma honra ter sido convidado para participar do programa e assim poder contar com a audiência de vocês, que são a razão maior do nosso trabalho.
2: Caro Miro, por favor, repasse aos ouvintes teu nome completo, a cidade em que nasceste e que idade tens no momento.
3: Certo. Meu nome completo é Jorge Alamir Saldanha. O Miro vem do Alamir, né? Sou natural de São Gabriel e tenho atualmente 69 anos.
2: Desde que idade te viste ligado à música? E em que época te tornaste um profissional da mesma?
3: Olha, Edson, eu mexo com música desde os 9 anos. Isso é de quando eu tenho consciência, né? Mas talvez por intuição venha de antes. Porque nós conseguimos dizer quando entramos na música, né? Mas não quando a música entrou em nós. Por isso é que eu digo que talvez venha de antes. Agora, profissionalmente, sim. Isso eu posso afirmar com precisão que foi a partir de 2004, quando foi lançado meu primeiro disco.
2: Caro Miro Saldanha, chegaste a participar de conjuntos musicais ao longo desses anos em que atuas profissionalmente?
3: Não, não, conjuntos musicais não. Eu tive uma dupla, isso sim, porque meu primeiro disco foi gravado em dupla. Inclusive em uma época em que duplas não tinham grande aceitação. Foi uma dupla com meu primo Jean Kirchhoff, uma das pioneiras no mercado, mas que se desfez em seguida. Então, conjuntos musicais não, nunca participei.
2: Em que momento decidiste ter uma atuação mais voltada aos shows e a quem buscaste para te acompanhar nessas jornadas?
3: Eu lembro que as apresentações começaram em 2004 mesmo, após o lançamento do disco em dupla que eu citei, né? Nessa época, quem nos acompanhava era a meninada lá de São Gabriel mesmo, que já era conhecida do meu parceiro de dupla. Depois, quando eu gravei solo, eu recorri ao Vanderlei Andrade, que é um músico veterano que já acompanhou vários artistas famosos e que é meu amigo desde a infância, ao filho dele, o Gabriel Andrade, que toca gaita botoneira e que também é percussionista, e ao Paulinho Campelo, que

0: conheces, que é um contrabaixista experiente que já tocou inclusive com o falecido Leonardo. Basicamente, esse foi meu time durante a maior parte do tempo. Atualmente estamos numa transição porque o Gabriel Andrade e o Paulinho Campelo saíram, mas o Paquito e o Joé cobrem quando eles não têm show. Eles, além de serem excelentes músicos e apesar de terem carreira própria, eles têm a disciplina e a humildade para tirar aquilo que está no disco. Por isso que eu gosto muito de tocar com eles.
1: Prezado colega Miro Saldanha, anuncies duas músicas compostas e gravadas por ti para alegrar os nossos ouvintes e também, por óbvio, para divulgar ainda mais as tuas composições.
0: As duas músicas de maior projeção até hoje, compostas e gravadas por mim, são Perfil Gaúcho e Pilares. Inclusive, depois que eu gravei, foram gravadas também por outros artistas. Perfil Gaúcho tem um conteúdo mais voltado para o Rio Grande do Sul, se prende mais a esse sentimento de extremado amor à terra que todo gaúcho tem, né? Traz consigo e leva onde vai. E Pilares é mais universal, é quase uma oração em que eu retrato a aflição de um pai diante da dificuldade de criar seus filhos no cenário vivido pela sociedade atual. Vamos ouvi-las então. Eu sugiro primeiro Pilares, que foi lançada em 2007, e depois Perfil Gaúcho, que foi lançada em 2009.

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0: Após ouvirmos as músicas anunciadas pelo colega e amigo Miro Saldanha, faremos um breve intervalo e logo voltaremos a estar com todos vocês, estimados e prestigiados ouvintes. Até já! Voltando à agradável companhia dos nossos fãs e amigos com o programa Encontro com os Serranos. 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
0: Regressando com o nosso encontro com os Serranos, aqui por esta que é uma das emissoras parceiras do nosso grupo musical, prossigo minha entrevista com o colega e amigo Miro Saldanha, ao qual pergunto: caro Miro, tu tocas violão e gaita piano. Quais os outros instrumentos que aprendeste ao longo da vida?
2: Meu caro Edson, afirmar diante de Edson Dutra que eu toco gaita é um tanto pesado, é algo a que eu não me atrevo. Na verdade, eu não sou instrumentista de nada, eu só toco o suficiente para me acompanhar e para executar meus arranjos quando eu gravo. Mas é óbvio que eu preciso saber dedilhar pelo menos um pouco de cada instrumento, o mínimo necessário para que eu possa gravar, né? Então isso inclui um pouco de violão, um pouco de gaita pianada, um pouco de viola e mais alguns, contrabaixo, teclado. Mas tudo isso com muito sacrifício, com muito trabalho. Faço, erro, faço e refaço até ficar do jeito que eu quero, limitado àquilo que eu escrevo e gravo. Se tu me pedires, por exemplo, para tocar música de outros, eu seguramente vou ter uma grande dificuldade.
0: Caro colega e amigo Miro Saldanha, por onde tens andado com teus shows?
2: Olha, eu gravei em 2004, então já faz bastante tempo. Eu já rodei bastante. Mas sempre do Rio Grande do Sul até o Paraná, não além. Embora já tenha havido propostas do centro e norte do país. E um fato curioso, talvez pelo estilo mais aberto, mais abrangente e não só campeiro, eu canto mais no norte do nosso estado e daí para cima. Raramente eu canto para o sul e nunca para a fronteira oeste, que curiosamente é de onde eu sou. Recentemente cantamos em Bombinhas, o que não é comum também porque é litoral. Depois cantamos em Concórdia, onde a gente vai com certa frequência. Depois Bento Gonçalves. E temos propostas para Espumoso, Sarandi, Frederico Westphalen, depois Sananduva. Sananduva já está até fechado. E depois Joaçaba, ainda sem data. Então, vamos indo, vamos ver como é que o ano se comporta, né? Por ser um ano eleitoral. Não podemos esquecer desse detalhe que o resultado das eleições sempre tem uma certa influência sobre os contratantes.
0: Amigo Miro, considerando que és um compositor muito fluente, sempre com boas cartas na manga e na privilegiada sabedoria musical, o que os teus fãs e o público em geral podem esperar de teus lançamentos para esse ano de 2026, se é que ainda não lançaste nada nos primeiros meses deste ano?
2: Olha, quando se faz sempre trabalhos autorais, com tudo próprio, desde que sai do papel até que chega nas pessoas, tudo acaba adquirindo uma espécie de impressão digital, um jeito de escrever, tocar e cantar que é teu e que as pessoas identificam e gostam ou não. Eu sempre procuro mesclar em cada álbum faixas de letra um pouco mais profunda, de um pouco mais de conteúdo poético, com faixas de letra e melodia mais leves, de modo a equilibrar e tornar mais agradável o conteúdo geral do álbum. E é dentro dessa linha que eu tenho faixas já gravadas e outras por gravar, que eu pretendo ir lançando ao longo de 2026. Um pouco de romantismo, um pouco de crítica àquilo com que eu não concordo, um pouco de sonho, um pouco de choque com a dura realidade, um pouco de saudosismo, tudo isso misturado em faixas mais alegres e em faixas mais reflexivas, como eu disse antes.
0: Meu prezado amigo e colega Miro Saldanha, por favor, anuncies mais duas músicas de tua autoria e interpretação, como um sonoro brinde a toda a nossa audiência. Mas antes, por favor, repasse os teus contatos como telefone, redes sociais e depois faças as tuas considerações finais da nossa entrevista.
2: Bueno, antes me resta agradecer a ti, Edson, a toda a equipe do Encontro com Serranos, por me receberem e por tão gentilmente me franquearem o microfone, e ao público ouvinte, pela atenção e pela oportunidade de levar até vocês um pouco do que sou e do que faço, com humildade, mas com zelo e dedicação, podem crer. Vocês podem me encontrar em www.mirosaldanha.mus.br, que é a minha página na internet, pelo e-mail mirosaldanha@mirosaldanha.mus.br, o Mus é de música, repetindo então, mirosaldanha@mirosaldanha.mus.br, ou no WhatsApp 51 995 554 222, repetindo, 51 995 554 222. No Instagram é miro.saldanha e no Facebook é só digitar Miro Saldanha que vai aparecer. Lá tem a minha página e o meu Face pessoal. Para deixar a sugestão de mais duas músicas, eu sugiro Vagalumes, que é uma música que eu gosto bastante, lançada em 2009, e Do Lado Sul, que foi lançada em 2023. Agradeço mais uma vez pela oportunidade, um abraço a todos e fiquem com Deus.

0: Estamos por finalizar essa edição e eu agradeço às empresas que localmente anunciam e também aquelas que diretamente viabilizam o programa conosco. 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
0: Mais uma vez, a nossa gratidão às pessoas que nos prestigiam acompanhando o programa. Agradeço ao amigo Ganso, diligente técnico de áudio, e agradeço a Deus, grande arquiteto do universo, que nos permitiu estar com todos que compõem essa grande audiência que temos com milhares de ouvintes. Face tantas emissoras exibirem o nosso encontro de cultura, encontro de civismo, encontro de gauchismo, um encontro com os serranos, um conjunto que se orgulha de ser e permanecer gaúcho. Até a próxima semana, gauchada do Rio Grande, do Brasil e do mundo.
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6: 7:31.
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4: É, 7 horas agora com 33 minutos, 7h33. Bom dia! Bom dia, meu amigo, bom dia, minha amiga, domingão. É, domingão, hoje, dia 17 de maio de 2026. Tô chegando a partir de agora aqui na programação da Rádio Salete, né? É, amanhã com bastante neblina aqui em Marcelino Ramos, nós estamos chegando a partir de agora então.
5: Aquele abraço,
4: né? Pra fazermos companhia pra vocês até às 8h15 com mais uma edição do programa Domingo Livre.
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4: Tá tomando seu café da manhã, tomando seu chimarrão, aquele abraço. Tá se preparando aí pro finalzão de semana? É, tem gente que tá chegando em casa agora também, né? Curtindo aí os eventos da região, né? Muita gente chegando em casa ou chegou em casa há pouco também, né? 7h34, aquele abraço pra você. Paz, saúde, felicidade, um ótimo domingão e a gente começa todas com os Monarcas. Bom dia!

0: É, abrindo todos os monarcas, milonga para clarear o dia. Vamos lá, agora são 7 horas 39 minutos. Momento da reflexão do programa, oração da manhã, nesse domingão aí com o padre Reginaldo Manzotti. Espírito,
1: Espírito. Bom dia, amados irmãos e irmãs, neste domingo da ascensão do Senhor, hoje e durante toda a semana nós iremos invocar o Divino Espírito Santo e também Santa Rita de Cássia. A cada amanhecer pedindo os dons do Espírito Santo e colocar as nossas intenções pela intercessão de Santa Rita de Cássia. Vamos juntos, em nome do Pai, do Filho, do Espírito Santo. Amém. Senhor Deus, no início deste dia queremos pedir, mandai-nos o Espírito Santo com os 7 dons. Nesta manhã, Senhor, mandai-nos o Espírito de sabedoria para que procuremos unicamente a vós que sois nosso fim e destino. Mandai o Espírito de inteligência para que bem compreendamos a vossa santa palavra e vossa santa vontade. Mandai-nos nesta manhã o Espírito de conselho para que não erremos nas dúvidas e sim trilhemos o bom caminho. Senhor, manda o Espírito de fortaleza para que vos sejamos fiéis na felicidade e na desventura e que diante das tentações e tribulações possamos resistir firmemente. Nesta manhã, Senhor, manda sobre nós o Espírito da ciência para que saibamos distinguir o bem e o mal e sejamos comprometidos com nossos deveres de cristão. Mandai, Senhor, o Espírito de piedade para que, inflamados no santo amor, possamos levar ao mundo a paz. E por fim, manda-nos, Senhor, o Espírito do temor de Deus, para que sempre lembrados da vossa onipresença, vivamos de forma digna, confiando na vossa assistência. Espírito Santo, recaia sobre nós. Espírito Santo, no início deste dia, pedimos as graças necessárias do discernimento, da luz e da paz. Pai nosso, que estais no céu, santificado seja o vosso nome. Venha a nós o vosso reino. Seja feita a vossa vontade, assim na terra como no céu. O pão nosso de cada dia nos dai hoje. Perdoai-nos nas nossas ofensas, assim como nós perdoamos a quem nos tem ofendido. E não nos deixeis cair em tentação, mas livrai-nos do mal. Amém. Ó Deus, por intercessão de Santa Rita de Cássia, a santa das causas impossíveis, advogada dos casos desesperados, auxiliadora na última hora, atenda-nos neste pedido que nesta manhã apresentamos com fé. Santa Rita de Cássia, junto ao Sagrado Coração de Jesus, interceda por nós. Amém. Bom dia a todos.
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0: É, bom dia, 7h44, programa Domingo Livre, fazendo companhia pra você, né? Tá se preparando aí pra participar das festas aí na nossa região, né? É, mandar um abraço pessoal aí de Teixeira Soares, tem festa hoje, né? Um abraço pessoal, deve estar por lá se organizando já pra receber aí os amigos. Estamos aí, 7h44, trazendo música, corpo e alma, tá faltando beijo.

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1: 7:47.
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9: É 7:50, 7:50. É o programa Domingo Livre, nessa manhã de domingão, né? 17 de maio de 2026. Trazendo mais música no programa. Pra matar saudade agora, Pedro Bento e Zé da Estrada. Bom dia.
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1: 7h52, Domingo Livre. Bom dia, você que tá tomando seu chimarrão, seu café da manhã, você que tá ligadinho aí na programação da Rádio Salete, aquele abraço.
0: Aquele abraço.
1: Olha, daqui a pouquinho o Rui tá chegando por aí pra fazer companhia pra vocês. Às 10 da manhã tem a transmissão da Santa Missa, né? E agora a gente traz música, tem cheirinha.

0: É, canta, meu povo! Bom dia!
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0: Estamos aí, programa Domingo Livre! A gente vai com vocês até às 8h15 da manhã, né? Domingão, 17 de maio de 2026. Manda um abraço aí pros colorados, né? Opa! Internacional goleou ontem, né? É, Inter ganhou. Hoje o Grêmio joga, né? Enfim, Campeonato Brasileiro rolando. Grêmio aí na obrigação de ganhar para escapar aí da situação delicada que se encontra. Olha, 16h, se não me falha a memória, é o jogo e vai ter a transmissão aí através aí da Rede Gaúcha, né? E a gente vai estar fazendo parte aí, trazendo as emoções do jogo do Grêmio também. 7h58, Carlinhos Steiner

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1: É, estamos aí, programa Domingo Livre, 8 horas 2 minutos. Obrigado pela companhia, você gaúcho, você catarinense. Bom dia, ligou o rádio agora. Seja bem-vindo. Paz, saúde, felicidade, excelente final de semana. Alô, Aladim, sabor de mel.
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É, e assim a gente vai chegando ao final do programa Domingo Livre de hoje. Meu amigo Rui já tá por aí, daqui a pouquinho vai estar fazendo companhia para vocês com o programa O de Casa, né? Um ótimo final de semana, eu volto na programação da Rádio Salete, lembrando, 10 horas tem a Santa Missa, logo mais à tarde teremos aí o jogo do Grêmio, né? É, Bahia e Grêmio, uia! Então fiquem ligados! 8 e 7, fiquem com as últimas de hoje, bom final de semana, você que vai para as festas aí da região, cuidem-se e aproveitem, né? Tudo de bom!

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2: 8 horas e 16 minutos.
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1: Olá, meus amigos e minhas amigas! Sejam muito bem-vindos ao programa O de Casa, o seu espaço de descontração, boas histórias e aquele bate-papo amigo. Prepare seu chimarrão e vem curtir tudo que preparamos para você hoje, porque aqui no O de Casa, a nossa missão é fazer parte da sua família. A partir de agora, estaremos juntos nesse programa, cheio de bate-papo, música e boas energias. Vamos começar, porque o melhor da casa é sempre a companhia e a sua é a nossa favorita. 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

17 de maio de 2026, começando o nosso programa O de Casa, esse domingo, na Rádio Salete, a voz forte da comunicação regional, na minha companhia e da do Jean, até às 10 da manhã, com o melhor da música gaúcha, com o melhor do sertanejo classe A, com apoio de Comercial Avenida em Severino de Almeida. 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E vamos começar dando a previsão do tempo, hein? A nossa região promete para chuva, instabilidade e frio barco domingo no norte do Rio Grande do Sul. Isso tudo vai acontecer ainda hoje. Agora está quente, a temperatura está ótima aqui em Marcelino Ramos. Mas vamos começar com o que temos de bom na nossa música sertanejo, sertanejo classe A. Filho pródigo, Bruno e Marone, e tá ruim, mas tá bom, Gilberto e Gilmar.

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1: 8:29.
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0: Abençoado domingo para você na companhia da Rádio Salete, a voz forte da comunicação regional. E as previsões do tempo para a nossa região, principalmente para os estados do sul, a volta do El Nino. E essa volta aí vai ser com muita chuva, muitos temporais. Já começa agora esse mês aí. Infelizmente temos que estar organizado, porque a última vez foi terrível, principalmente aqui na nossa região do sul, aqui no Rio Grande do Sul. E hoje temos festa aí na comunidade do Teixeira Soares, nosso bom dia.
1: Aí pro abraço.
0: Rafael Costenaro e toda a turma trabalhando. Então agora pela parte da manhã vamos ter a Santa Missa, ao meio-dia aquele churrasco de patrão e à tarde um arrastapé. A comunidade de Coronel Teixeira vai estar presente hoje em dois eventos, no Teixeira Soares e também no São Pascoal Severino de Almeida, onde vai o nosso bom dia, nosso O de Casa para a família Rigão.
1: Aquele
0: também
1: abraço.
0: Pela parte da manhã, temos a Santa Missa, ao meio-dia churrasco de patrão e à tarde um arrastapé. Fica o convite para você, então duas grandes festas aqui na nossa região. E ontem o Internacional conseguiu vencer o Vasco, hoje temos o Grêmio e o Bahia. Na verdade, os dois times estão se arrastando para não ficar na tabela de baixo. Infelizmente é isso. O Internacional ganhou ontem, mas isso não quer dizer grande tranquilidade, porque a diferença entre os que estão na tabela de baixo é de 2-3 pontos. Então, uma diferença é mínima. Tem que ganhar para não estar na parte de baixo. E vai o nosso O de Casa, nosso bom dia lá para Osli Brandão, Concórdia, sempre ligado. Abraço, Osli, obrigado pela tua companhia e da teus familiares. E vamos na sequência com duas baita marcas, Castração Apialo, Porca Véia e Baile de Candeeiro, Os

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casa um abençoado domingo na companhia da Rádio Salete, a voz da comunicação regional. Joaquim Barbosa poderá ser candidato a presidente pelo Partido Democrata Cristão, diz líder do partido. É uma mudança aí, porque até então estava com o Aldo Rebelo. Eu fico analisando a situação política do Brasil, a polarização entre a família Bolsonaro e o Lula. Agora, pelas últimas pesquisas, o empate técnico, isso está difícil, hein? Esse país, com essa polarização, não vai avançar. Eu, às vezes, me lembro daquela passagem bíblica das sete pragas do Egito. Eu acho que espero que aqui no Brasil esteja no final. Porque o que os cafanhotos estão comendo de dinheiro desse país e da impunidade não acontece nada? É só analisar aqui. No caso, Master envolvido, artistas, religiosos, políticos, parte da imprensa, judiciário, respinga, poder legislativo, poder executivo. Mas é os cafanhotos comendo o nosso orçamento, o dinheiro público e a impunidade campeando solto. Mas assim não tem país que consiga avançar quando quem devia fiscalizar, quem devia fazer a sua parte de julgar, está junto. Fica difícil. 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Mas vamos em frente com o que temos de bom na nossa música sertaneja, a nossa melodia preferida, As Marcianas e Pombinha Branca do Duque e Dalvão.

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1: 8 horas e 53 minutos.
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Obrigada. Paz e bem para todos. Aqui deseja nosso amigo Nilo Han, que está em Restinga Seca, nas águas termais romanas. Aquele muito obrigado, abraço. Nilo, pela companhia. Vem para Marcelino. Você conhece, você sabe que aqui nas termas também são de excelente qualidade. Então, nosso amigo ouvinte Nilo Han, sempre na companhia da Rádio Salete, a voz da comunicação regional. Paz e bem a todos, é o que deseja o nosso ouvinte, o Nilo. E a próxima sorteio da Mega Sena está acumulado, vai chegar a 300 milhões. Concurso 3009, comemorando, é um sorteio especial, 30 anos da loteria. Pra você ter uma ideia, todo o povo brasileiro apostando e a Mega vai pagar nos 30 anos da loteria 300 milhões. E um robinho simples aí do Banco Master passa de 60 bilhões e a impunidade campeando solta. Mas aqui não tem conserto. 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Nosso bom dia para o Pedro, para o Delfim, para toda a família, é aquele abraço. 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E vamos em frente com duas baita marca gaúcha. Música de fundamento, de chão batido, Os Monarcas, e Criado em Galpão, Os

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1: O de Casa, paz e bem para todos. Um excelente domingo, na companhia da Rádio Salete, a voz da comunicação regional. Aí no Suzana, o Celso Caibre, está ligado. Família Dalmolin, família Dalmut, família Chapois, Ronque. No Estreito, nosso amigo Jardel Dalzotto, muito obrigado pela companhia. Família Becker, Jardel pediu e daqui a pouco vamos tocar Coisas do Meu Rincão com José Mendes. 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E vamos em frente com o que temos de bom na nossa música sertaneja. Menina da Aldeia, Lourenço e Lourival, e saudades da minha terra, Chitãozinho e Chororó.

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1: 9:17.
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5: Casa é aqui comigo, passe bem. Domingo abençoado, vai para Santa Catarina, Piratuba, Alto Bela Vista, Ipira, Piritiba, Itá, Capinzal, Concórdia, Jaborá, Campos Novos. Muito obrigado pela companhia. Um abraço aí para Piritiba, para o Antônio Baca, o Tony, para a família Klein, Alto Bela Vista, para a família Finger, para o nosso amigo Walter. O Walter, falei domingo passado, foi da Polícia Militar, se aposentou, hoje é empresário aí no ramo das vendas de rações, ração animal, se você precisar, para engorda de suínos, vacas leiteiras, fale com o nosso amigo Walter. Valeu, Alto Bela Vista. Ah, para o nosso amigo Cigano também, sempre na escuta, aqui em Marcelino Ramos, para Denise Tubino. Família Boff, muito obrigado pela companhia. O Claudir Lazarotto, o Eugênio Baixinho da Imater, o Dinho na Coxilha, o Alcides Schwingel e a Salete, obrigado pela companhia de vocês. Seu Arthur Poche, Sérgio e a Jocely Fleck, o Giba, família Luqueta, aquele abraço a todos. E fica o convite hoje, hein? Grande festa aí no Teixeira Soares. E também temos em São Pascoal, Severiano de Almeida. Nosso abraço aí para a família Rigão. E agora vamos ouvir a música pedida pelo nosso amigo Jardel Dalzotto, Coisas do Meu Rincão José.

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0: O de Casa, um domingo louco de especial na companhia da Rádio Salete, a voz forte da comunicação regional. Vai nosso abraço a toda a gauchada que nos acompanha aqui em Marcelino Ramos, aquele Maximiliano abraço de Almeida, Machadinho, São João da Ortiga, Paim Filho, Cacique Dobre, São José do Ouro, Viadutos, Áurea, Carlos Gomes, Gaurama, Centenário, Erechim, Três Arroios, Severino de Almeida, Mariano Muro, Aratiba, Barra do Rio Azul, muito obrigado pela companhia. Coronel Teixeira, nossos amigos da família Agliardi, família Detone, o Nildo Koller, família Libke, família Sutiel, Secato, seu Avelino Brusque, Eugênio Vargas, nosso amigo Flávio de Souza Dias, o homem da construção civil. Aquele abraço, um domingo louco de especial. Em São Sebastião, família Calegari, o seu Leontino Cola, obrigado pela companhia de vocês. 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E vamos em frente com a música gaúcha de fundamento, Veterano Leopoldo Racier e Querência Amada, Oswaldir e Carlos Magrão.

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1: 9:35.
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0: de casa. Domingo louco de especial. Paz e bem para todos, na companhia da Rádio Salete, a voz da comunicação regional. Nosso amigo Irineu Calegari, mandando um abraço para o filho que está acompanhando a programação no Chile. Obrigado, Irineu, pela lembrança. Boa viagem para o teu filho e tudo de bom. O filho dele que é motorista de caminhão. Nosso amigo Titum, na companhia aqui em Marcelino Ramos.
1: Abraço.
0: Quero lembrar a todos hoje da grande festa no Teixeira Soares e em São Pascoal, Severiano de Almeida. O Banco de Sangue de Erechim busca doadores. Uma rede de atendimento que abrange 9 hospitais da região. Se você puder doar, o Banco de Sangue de Erechim fica localizado aí na Avenida 7 de Setembro. Para maiores informações, você também pode buscar a UBS do nosso município, se você quiser fazer uma doação. É muito importante porque o Banco de Sangue de Erechim atende toda a nossa região. São mais de 30 municípios. E você, para doar, tem que ter acima de 16 anos de idade e ter feito a primeira doação antes dos 60 anos. Então fica aí o nosso convite, o alerta, se você pode doar. E o importante também é o seguinte, você vai fazer a doação, é feito uma série de exames. Aí você já sabe as suas condições de saúde. Se você quiser fazer um check-up e não quer pagar, vai para um exame de sangue, vai para a doação, que vão fazer todos os exames e você não vai precisar pagar. Se tiver condições, claro que você vai ter que fazer a doação. E quando começa, você, de tempos em tempos, vai fazer essa doação, que é muito importante para quem precisa de uma doação num momento difícil da vida. 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E vamos em frente com duas baita marcas sertaneja, música de fundamento, Boiadeiro Errante, Liu e Léo, e Minhas Férias Sem Você, Chico Rei, Paraná.

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1: O de casa é aqui comigo, nosso bom dia, Coronel Teixeira, Arizago, sempre na companhia. Nosso amigo Tonho e a família Vitorek, muito obrigado pela companhia. E tivemos informações aí, a questão da 491, a prefeitura estava envolvida com toda a sua equipe de obras aí trabalhando, agora vai dar uma folgada. Então fica o recado aí que todo mundo que pediu, que estava reivindicando os trabalhos da Secretaria Municipal de Obras, a patrola está voltando para Coronel Teixeira e o pessoal vai ter uma concentração maior agora no nosso interior. Então, nosso bom dia a toda a equipe de obras de Marcelino Ramos. Bom trabalho para essa gurizada. 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E na sequência, uma baita marca sertaneja, música classe A, José Rico e Milionário, Canarinho do Peito Amarelo.

Lucas, obrigado. 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Olha, nosso abraço e fica as últimas duas aí. Majestade, o Sabiá, Jair Rodrigues, e tente outra vez. Obrigado, grande abraço.

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1: 9:57.
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3: Para sempre seja louvado.
2: Bom dia a todos. Sejam bem-vindos, queridos irmãos e irmãs aqui presentes no Santuário Nossa Senhora da Salete. Nossa saudação a todos que rezam conosco a partir desse momento pela Rádio Salete de Marcelino Ramos. Quero acolher a todos com muito carinho, com muita alegria, para celebrarmos juntos a festa da Ascensão do Senhor, a subida do Senhor para junto de Deus. Nós queremos inicialmente apresentar as intenções para esta Santa Missa. Na Liga Perpétua de Missas, nós rezamos neste mês de maio nas intenções particulares de Roselei Swick Miglioreto e Geni Cassol Swib. Também pelos missionários saletinos falecidos, Padre Antônio João Michele, Padre Arlindo Daga Fávero. Rezamos na pedido dos falecidos Irineu Helena e Neuza Moresco. Também os falecidos Rosalino Antônio Mazoquim, Adélia Munaro Mazoquim e Amable Robert, a pedido de Maria de Lourdes Anchal. Em honra a São Cristóvão, pedindo proteção para a empresa de transporte Presidente Soares, ao Divino Espírito Santo, nas intenções particulares de Eduardo e Lourenço de Carvalho, Vanessa e Vanusa Pazini. Em honra a Nossa Senhora da Salete, pela família de Claudete Pazini. Também hoje celebramos o sétimo dia de falecimento de Helena Maria Costa. Pelos falecidos Jefferson Pereira da Silva, Juventino Ávelo da Costa, Helena Paula Stagmeister, Henrique Antônio Stagmeister, João Ávila da Costa, Mário Luísa da Costa, Maria Luísa da Costa e Lauro Robaerte. Pelo falecido Pedro Richard, a pedido da família, pelas almas do purgatório. Falecida Sandra Anzolin Nicole, falecida Eva Brito, João Lazarotto, oitavo ano de falecimento do padre Arlindo Fávero, oitavo ano de falecimento de Jair Luiz Zagonel, falecido Vinícius Luiz Boff a pedido da família, falecido Júnior César Pedroso a pedido da família, pelos falecidos da família Resmini, pelo falecido Leonir Stumpfe, pelo falecido José de Souza Duarte. Em honra a Nossa Senhora Aparecida, Nossa Senhora da Salete, pedindo contra todos os males, pelas quebras das heranças negativas e pela genealogia da família, pela harmonia da família Basso e Lorenz, pela saúde da família Basso Lorenz, pela amizade de Douglas e Fernando, em agradecimento pela vida e por ação de graças. Falecida Olga Vieira Massaro, Carlos Massaro, Amable Massaro e Severino Marçaro, a pedido de Adriano Marçaro. Nessas intenções, todas as que trazemos em nosso coração, nós apresentamos no altar do Senhor, celebrando juntos a Eucaristia, a solenidade da Ascensão do Senhor. Coloquemos-nos de pé e acolhemos o presidente desta celebração, o padre Maurício Zagonel, cantando o canto inicial.

0: Em nome do Pai, e do Filho, e do Espírito Santo.
1: Amém.
0: Que a graça e a paz de nosso Senhor Jesus Cristo, o amor do Pai, a comunhão do Divino Espírito Santo estejam sempre convosco.
1: Bendito seja Deus que nos reuniu no amor de Cristo.
0: Queridos irmãos e irmãs, bom dia.
2: Bom dia.
0: Sejam bem-vindos, bem-vindas a esta celebração. Que bom podermos nos encontrar neste dia de alegria, neste dia em que recordamos a ascensão do Senhor ao céu. Sejam bem-vindos vocês que se encontram aqui no Santuário Nossa Senhora da Salete e vocês que também nos acompanham através das ondas da Rádio Salete de Marcelino Ramos. Bem-vindos todos. Em Jesus Cristo, o justo, que intercede por nós e nos reconcilia com o Pai, abramos o nosso espírito ao arrependimento para sermos dignos de nos aproximar da mesa do Senhor. Senhor, que subindo ao céu vos tornastes rei do universo e Senhor dos séculos, tende piedade de nós.
1: Senhor, tende piedade de nós.
0: Cristo, que na vossa ascensão levastes cativo o cativeiro, tende piedade de nós.
1: Cristo, tende piedade de nós.
0: Senhor, que voltando à casa do Pai, abriste o céu para nós, tende piedade de nós.
1: Senhor, tende piedade de nós.
0: Deus eterno e todo-poderoso, tenha compaixão de cada um de nós, perdoe as nossas faltas e os nossos pecados e um dia nos conduza a participar da vida eterna.
1: Amém.
0: Glorifiquemos a Deus.

0: Recordamos hoje o sétimo dia de Helena Maria Costa e também recordamos 8 anos de falecimento no dia de hoje do padre Arlindo Daga Fávero e no dia de amanhã 8 anos de falecimento do meu pai Jair. Deus Todo-Poderoso, fazei-nos exultar de santa alegria e fervorosa ação de graças, pois na ascensão de Cristo, vosso Filho, nossa humanidade foi elevada junto a vós, e tendo Ele nos precedido como nossa cabeça, nos chama para a glória como membros do seu corpo. Ele, que é Deus e convosco vive e reina, na unidade do Espírito Santo, por todos os séculos dos séculos.
1: Amém.
0: Podemos tomar assento para ouvirmos a palavra de Deus.

0: nos Atos dos Apóstolos. No meu primeiro livro, ó Teófilo, já tratei de tudo que Jesus fez e ensinou desde o começo, até ao dia em que foi levado para o céu, depois de ter dado instruções pelo Espírito Santo aos apóstolos que tinha escolhido. Foi a eles que Jesus se mostrou vivo depois de sua paixão, com numerosas provas. Durante 40 dias, apareceu-lhes falando do reino de Deus. Durante uma refeição, deu-lhes esta ordem: não vos afasteis de Jerusalém, mas esperai a realização da promessa do Pai, da qual vós me ouvistes falar. João batizou com água, vós, porém, sereis batizados com o Espírito Santo, dentro de poucos dias. Então, os que estavam reunidos perguntaram a Jesus: Senhor, é agora que vais restaurar o reino de Israel? Jesus respondeu: não vos cabe saber os tempos e os momentos que o Pai determinou com a sua própria autoridade, mas recebereis o poder do Espírito Santo, que descerá sobre vós, para serdes minhas testemunhas em Jerusalém, em toda a Judéia e na Samaria, e até os confins da terra. Depois de dizer isso, Jesus foi levado ao céu à vista deles. Uma nuvem o encobriu, de forma que seus olhos não podiam mais vê-lo. Os apóstolos continuavam olhando para o céu enquanto Jesus subia. Apareceram então dois homens vestidos de branco, que lhes disseram: homens da Galileia, por que ficais aqui parados olhando para o céu? Esse Jesus que vos foi levado para o céu virá do mesmo modo como o vistes partir para o céu. Palavra do Senhor.
1: Graças a Deus.

0: Leitura da Carta de São Paulo aos Efésios. Irmãos, o Deus de nosso Senhor Jesus Cristo, o Pai a quem pertence a glória, vos dê um espírito de sabedoria, que evolo, revele e faça verdadeiramente conhecer, que Ele abra o vosso coração à sua luz, para que saibais qual a esperança que o seu chamamento vos dá, qual a riqueza da glória que está a vossa herança com os santos. E que imenso poder Ele exerceu em favor de nós que cremos, de acordo com a sua ação e força onipotente. Ele manifestou sua força em Cristo, quando o ressuscitou dos mortos, e fez sentar-se à direita nos céus, bem acima de toda autoridade, poder, potência, sabedoria ou qualquer título que se possa mencionar, não somente neste mundo, mas ainda no mundo futuro. Sim, Ele pôs tudo sobre os céus, sobre os seus pés, e fez dele, que está acima de tudo, a cabeça da igreja, que é o seu corpo, a plenitude daquele que possui a plenitude universal. Palavra do Senhor.
1: Graças a Deus.

0: O Senhor esteja convosco.
1: Ele está no meio de nós.
0: Proclamação do Santo Evangelho de Nosso Senhor Jesus Cristo segundo Mateus.
1: Glória a vós, Senhor.
0: Naquele tempo, os 11 discípulos foram para a Galiléia, ao monte que Jesus lhes tinha indicado. Quando viram Jesus, prostraram-se diante dele. Ainda assim, alguns duvidaram. Então Jesus aproximou-se e falou: toda a autoridade me foi dada no céu e sobre a terra. Portanto, ide e fazei discípulos meus todos os povos, batizando-os em nome do Pai e do Filho e do Espírito Santo, e ensinando-os a observar tudo o que vos ordenei. Eis que eu estarei convosco todos os dias, até o fim do mundo. Palavra da

0: Podem se sentar um pequeno instante, queridos irmãos e irmãs. Reforço mais uma vez a minha saudação fraterna a cada um de vocês que se encontra aqui no Santuário Nossa Senhora da Salete, também aqueles que nos acompanham através da Rádio Salete. Minha saudação também à família da Dona Helena, que está aqui também celebrando no dia de hoje o sétimo dia da sua Páscoa junto do Senhor. Hoje nós celebramos na igreja a ascensão do Senhor ao céu. Celebrar a ascensão do Senhor ao céu é celebrar o retorno de Cristo para a casa do Pai. Ascensão significa que ele não foi levado por alguém. Jesus se elevou. Ele próprio, depois da sua ressurreição, ele retorna para a casa do Pai. Pois sendo filho de Deus, é da natureza divina. E ele se eleva em corpo e alma até o céu, para junto de onde ele partiu. Ao celebrarmos a ascensão, nós estamos celebrando a presença eterna de Jesus na comunidade. Celebrar a ascensão é ainda hoje recordar Jesus que se faz presente no meio de cada um de nós. Por meio do seu sopro, por meio da sua vida, por meio da sua graça eficaz. A presença de Jesus, ela se manifesta em cada um dos batizados, em cada um dos crentes que aderem ao Senhor com fidelidade e assumem o compromisso de batizados. Quando celebramos a ascensão, nós celebramos a sua presença também, a sua presença mística na vida da igreja. Ou seja, a sua presença real na Eucaristia, a sua presença por meio da palavra e, acima de tudo, a sua presença na Assembleia reunida enquanto comunidade, igreja em nome do Senhor. E, neste sentido, a igreja, ela é testemunha e, acima de tudo, ela é sinal da presença de Deus que sempre está conosco. Um Deus que não nos abandona. Um Deus que sempre se faz presente, um Deus que é sempre próximo de cada um de nós, diante das nossas dificuldades e diante também dos nossos anseios e das nossas preocupações. A comunidade, acima de tudo, deve fazer com que, por meio do testemunho, indo ao encontro daqueles que precisam. Ou seja, nós precisamos fazer com que o nosso testemunho de fé seja um testemunho doado e um testemunho de serviço. De nada adianta nós cruzarmos os nossos braços e deixarmos as injustiças, deixarmos a guerra e a violência tomar de conta do nosso meio. Nós precisamos fazer com que a ascensão, o retorno do Senhor ao céu, ele também se manifeste no nosso meio, no nosso mundo, por meio do seu reino, que é um reino de paz, que é um reino de justiça, que é um reino de amor, que é um reino de fraternidade. Nós precisamos testemunhar e fazer com que este reino, ele se concretize nas pessoas que mais precisam ao nosso encontro. A primeira leitura que nós ouvimos no dia de hoje, retirada do livro dos Atos dos Apóstolos, nós temos a presença de Jesus vivo no meio dos seus discípulos. Depois da sua ressurreição, Jesus se reúne com os seus discípulos e, acima de tudo, vai dando a eles um manual da vida cristã. Como que eles deveriam testemunhar, como que eles deveriam se portar, como que eles deveriam também anunciar e, acima de tudo, concretizar o reino que ele anunciou na sua vida e que se torna presente também na vida dos seus apóstolos. É um manual, uma forma como Jesus encontrou para deixar presente este testemunho na vida dos seus discípulos, dos seus apóstolos e dos seus seguidores. O texto nos mostra as instruções que o Senhor dá aos seus, por meio do seu testemunho e, acima de tudo, por meio das suas aparições. Dentro de todo o contexto da igreja, as aparições de Jesus aos seus discípulos é sinal e remédio para que eles possam manter a firmeza e, acima de tudo, assumir o compromisso de levar a sua palavra, de levar o seu exemplo adiante. Hoje, nós somos convidados, por meio deste exemplo dado aos discípulos de Jesus, a continuarmos a levar adiante a mensagem do Santo Evangelho, a levarmos a palavra de Deus às pessoas que não conhecem e, acima de tudo, por meio da fraternidade, construirmos um mundo melhor. A grande interrogação que ficava na cabeça dos discípulos de Jesus era: quando, Senhor, que tu vais instaurar o reino em Israel? Porque os discípulos, mesmo tendo vivido e convivido com o Senhor, eles não tinham a compreensão de que o reino de Deus não é um reino que é, acima de tudo, que vai exterminar as injustiças e que vai derrubar os poderosos. Mas o reino de Deus, ele é um reino de igualdade, ele é um reino que se constrói na comunidade. Não é um reino de dominação, é um reino de construção, de irmãos fraternos. Por isso que Jesus disse: não cabe vocês saber nem o tempo nem a hora. Vocês precisam, acima de tudo, viver e assumir este compromisso no mundo. E nós devemos, acima de tudo, como nos disse o Senhor na primeira leitura, ser força de Cristo no mundo. E como que nós podemos ser força de Cristo nos nossos dias? Nós podemos ser força de Cristo ajudando aqueles que precisam. Nós podemos ser força de Cristo reconciliando com as pessoas que nós precisamos nos reconciliar. Nós podemos ser força de Cristo no mundo quando nós vemos alguém que sofre pela perda de alguém, alguém que sofre por alguma doença, e nós nos colocarmos ao lado e sermos sinais do Cristo e do seu amor e da sua misericórdia. Nós podemos ser sinais de Cristo quando nós sabemos viver em comunidade e, acima de tudo, promover um reino fraterno. O projeto de Jesus, ele é aberto a todos. Ele não tem portas e não tem estruturas. O projeto de Jesus é um projeto para todos aqueles que desejam abraçar a sua fé. E é isso que vai nos falar o Evangelho de hoje. Porque Jesus é o grande mestre da justiça. E o seu projeto, ele não é específico para um povo, para um clã, ou, acima de tudo, para algumas pessoas. O projeto de Jesus é um projeto integral. É um projeto de salvação para todos. Basta nós nos comprometermos com o seu reino e, acima de tudo, com a sua justiça. Para isso, nós precisamos, primeira coisa, fazer a experiência do Cristo Jesus ressuscitado. E fazer a experiência do ressuscitado em nós é fazermos a experiência que os discípulos tiveram: ouvir a sua palavra, estar próximo dos seus ensinamentos e, acima de tudo, nos aproximarmos da mesa eucarística, sinal e sustento para a nossa vida de fé. Nós precisamos também entrar na escola de Jesus todos os dias para podermos aprender mais e mais, para que assim possamos de fato ter uma experiência autêntica, viva, eficaz e transformadora do Senhor dentro de nós. Uma segunda coisa que é preciso é assumir o compromisso do envio missionário, ou seja, fazer com que todos se tornem discípulos do Senhor. E como que as pessoas se tornam discípulos de Jesus? Primeiro caminho é o batismo, é aquilo que nós ouvimos hoje no Evangelho. Ide ao mundo inteiro e batizai todas as criaturas em nome do Pai, do Filho e do Espírito Santo, para que se tornem meus discípulos. E depois é preciso catequizá-las, é preciso instruí-las, é preciso formá-las na fé. É preciso mostrar o caminho do Senhor, de um Senhor que é misericórdia, de um Senhor que é compaixão, de um Senhor que é justiça e que sempre está ao lado dos seus. E o terceiro ponto é que Jesus sempre caminha conosco e nos dá força diante das nossas dificuldades. E aqui diz que Jesus, ele é elevado novamente ao céu, como nos lembra a primeira leitura. E a ascensão não é o afastamento, mas é a presença e a história do amor e da graça de Deus no meio de cada um de nós. Eu repito, a ascensão não é o afastamento, mas é a presença e a história do amor e da graça de Deus presente na vida e no testemunho de cada um de nós. E por isso, São Paulo finaliza a bonita celebração que nós celebramos no dia de hoje, na segunda leitura, com uma ação de graças. E, acima de tudo, uma súplica pelo testemunho e pela vivência de fé daquela comunidade. Dar graças a Deus por causa da fé e por conta da caridade, que se encontra na vida de cada um daqueles que abraçam a fé. Nós precisamos, acima de tudo, aprender a render graças a Deus por tudo aquilo que Ele nos proporciona. Se Ele está conosco todos os dias, precisamos agradecer a sua presença eficaz e transformadora. Precisamos, acima de tudo, fazer uma súplica, uma afirmativa, e, acima de tudo, fazer uma profissão de fé. Uma profissão de fé que transforma, uma profissão de fé que ela faz com que nós temos uma mudança de vida. Porque não basta simplesmente acreditar e ter fé. É preciso mudar de vida, mudar a direção, para que possamos, de fato, encontrar o Cristo no nosso meio. E, acima de tudo, nós precisamos mostrar essa face do Filho de Deus e da sua verdade, que se manifesta no seu reino, que é um reino de amor e que é um reino integral para todos. E a comunidade é este local onde Deus se revela e Ele continua a mostrar a sua graça eficaz e transformadora. Que ao celebrarmos hoje a ascensão do Senhor, nós possamos assumir este compromisso de manifestar na comunidade de fé, na família, no nosso trabalho e aonde nós estamos, este Jesus, que ama e que é presença no meio de cada um de nós. Que a ascensão do Senhor nos lembre que Jesus não se afastou de nós, mas Ele é presença e sinal de unidade no meio de cada um de nós, quando vivemos um reino que é justiça, que é amor, que é misericórdia e que é compaixão. Que o Deus da vida derrame sobre nós as suas bênçãos e as suas graças. Que assim seja para sempre.
1: Amém.
0: Creio em Deus Pai,
1: Todo-Poderoso, Criador do céu e da terra, e em Jesus Cristo, seu único Filho, nosso Senhor, que foi concebido pelo poder do Espírito Santo, nasceu da Virgem Maria, padeceu sob Pôncio Pilatos, foi crucificado, morto e sepultado, desceu à mansão dos mortos, ressuscitou ao terceiro dia, subiu aos céus, está sentado à direita de Deus Pai Todo-Poderoso, donde há de vir julgar os vivos e os mortos. Creio no Espírito Santo, na Santa Igreja Católica, na comunhão dos santos, na remissão dos pecados, na ressurreição da carne, na vida eterna. Amém.
0: Jesus elevado ao céu é nosso eterno mediador. Por Ele, nossas súplicas chegam ao Pai. Confiantes, dirijamos-lhes a nossa súplica e, após cada prece, vamos responder. Pelo Cristo glorificado, ouvi-nos, ó Pai.
1: Pelo Cristo glorificado, ouvi-nos, ó Pai.
2: Para que toda a Igreja continue a missão iniciada por Jesus, anunciando o reino de Deus, que é de justiça, fraternidade e de paz, nós vos pedimos.
1: Pelo Cristo glorificado, ouvi-nos, ó Pai.
2: Para que o uso das novas tecnologias de informação e comunicação sempre levem em conta a vida humana, preservando sua dignidade, nós vos pedimos.
1: Pelo Cristo glorificado, ouvi-nos, ó Pai.
2: Para que os discípulos de Jesus, pertencentes a todas as igrejas e comunidades eclesiais, caminhem na unidade, superando preconceitos e promovendo gestos de fraternidade e de paz, nós vos pedimos.
1: Pelo Cristo glorificado, ouvi-nos, ó Pai.
0: Escutai, ó Deus, a nossa oração e dai-nos a vossa graça, a fim de sermos sempre vossas testemunhas neste mundo. Por Cristo nosso Senhor.
1: Amém.
0: Momento do ofertório, enquanto apresentamos os dons sobre este altar, também podemos fazer a nossa oferta material em prol deste santuário. Cantemos.

0: irmãos e irmãs, para que o meu e o vosso sacrifício seja aceito por Deus Pai Todo-Poderoso.
1: Receba, Senhor, por tuas mãos este sacrifício, para a glória do seu nome, para o nosso bem e por toda a sua santa Igreja.
0: Senhor, na festa da venerável ascensão do vosso Filho, nós vos apresentamos humildemente este sacrifício. Concedei que por este intercâmbio de dons, sejamos elevados às realidades do céu. Por Cristo nosso Senhor.
1: Amém.
0: O Senhor esteja convosco.
1: Ele está no meio de nós.
0: Corações ao alto.
1: O nosso coração está em Deus.
0: Demos graças ao Senhor que é nosso Deus.
1: É nosso dever e nossa salvação.
0: Na verdade, é digno e justo. É nosso dever e salvação dar-vos graças sempre e em todo lugar. Senhor, Pai Santo, Deus Eterno e Todo-Poderoso. Pois o Senhor Jesus, Rei da Glória, vencedor do pecado e da morte, ante os anjos maravilhados, subiu hoje ao mais alto dos céus, constituído mediador entre Deus e a humanidade, juiz do mundo e Senhor do universo. Ele, nossa cabeça e princípio, nos precedeu, não para afastar-se de nossa humanidade, mas para dar a nós, membros do seu corpo, a confiança de um dia o seguirmos. Por isso, transbordante de alegria pascal, exulta a criação por toda a terra. Também as virtudes celestes e as potestades angélicas proclamam um hino à vossa glória, cantando a uma só voz.

0: Na verdade, ó Pai, vós sois santo e fonte de toda a santidade. Santificai, pois, estes dons, derramando sobre eles o vosso Espírito, a fim de que se tornem para nós o corpo e o sangue de nosso Senhor Jesus Cristo.
1: Enviai o vosso Espírito Santo.
0: Estando para ser entregue, abraçando livremente a paixão, Jesus tomou o pão, pronunciou a bênção de ação de graças, partiu e o deu aos seus discípulos, dizendo: Tomai todos e comei. Isto é o meu corpo, que será entregue por vós.

Do mesmo modo, ao fim da ceia, ele tomou o cálice em suas mãos e, dando graças novamente, o entregou aos seus discípulos, dizendo: Tomai todos e bebei. Este é o cálice do meu sangue, o sangue da nova e eterna aliança, que será derramado por vós e por todos para a remissão dos pecados. Fazei isto em memória de mim.

0: Mistério da fé.
1: Anunciamos, Senhor, a vossa morte e proclamamos a vossa ressurreição. Vinde, Senhor Jesus.
0: Celebrando, pois, o memorial da morte e ressurreição do vosso Filho, nós vos oferecemos, ó Pai, o pão da vida e o cálice da salvação. E vos agradecemos porque nos tornastes dignos de estar aqui na vossa presença e vos servir.
1: Aceitai, ó Senhor, a nossa oferta.
0: Suplicantes vos pedimos que, participando do corpo e o sangue de Cristo, sejamos reunidos pelo Espírito Santo num só corpo.
1: O Espírito nos una num só corpo.
0: Lembrai-vos, ó Pai, da vossa Igreja, que se faz presente pelo mundo inteiro, e aqui convocada no dia glorioso da Ascensão, no qual Cristo colocou à direita da vossa glória a nossa frágil natureza humana. Que ela cresça na caridade em comunhão com o Papa Leão, com o nosso Bispo Admir Antônio, os bispos do mundo inteiro, os presbíteros, os diáconos e todos os ministros do vosso povo.
1: Lembrai-vos, ó Pai, da vossa Igreja.
0: Lembrai-vos também na vossa misericórdia dos nossos irmãos e irmãs que adormeceram na esperança da ressurreição. Helena Maria Costa, no seu sétimo dia, Arlindo Daga Fávero e Jair Luiz Agonel, no oitavo ano de falecimento. E de todos os que partiram desta vida, acolhei-os junto a vós, na luz da vossa face.
1: Concedei-lhes, ó Senhor, a luz eterna.
0: Enfim, nós vos pedimos, tende piedade de todos nós e dai-nos participar da vida eterna, com a Virgem Maria, Mãe de Deus, a Senhora da Salete, São José, o seu esposo, os apóstolos e mártires, e todos os santos que neste mundo viveram na vossa amizade, a fim de vos louvarmos e glorificarmos por Jesus Cristo, vosso Filho.

0: Guiados pelo Espírito do Senhor e formados pelo seu divino ensinamento, ousamos dizer: Pai nosso,
1: que estais nos céus, santificado seja o vosso nome. Venha a nós o vosso reino, seja feita a vossa vontade, assim na terra como no céu. O pão nosso de cada dia nos dai hoje, perdoai as nossas ofensas, assim como nós perdoamos a quem nos tem ofendido. E não nos deixeis cair em tentação, mas livrai-nos do mal.
0: Livrai-nos de todos os males, ó Pai, e dai-nos hoje a vossa paz. Ajudados pela vossa misericórdia, sejamos sempre livres do pecado e protegidos de todos os perigos, enquanto aguardamos a feliz esperança e a vinda do nosso Salvador Jesus Cristo.
1: Vosso é o reino, o poder e a glória para sempre.
0: Senhor Jesus Cristo, que dissestes aos vossos apóstolos: eu vos deixo a paz, eu vos dou a minha paz. Não olheis os nossos pecados, mas a fé que anima a vossa igreja. Dai-lhe, segundo o vosso desejo, a paz e a unidade. Vós que sois Deus com o Pai e o Espírito Santo.
1: Amém.
0: Que a paz do Senhor Jesus esteja sempre convosco.
1: O amor de Cristo nos uniu.

0: Eis que estarei convosco todos os dias, até o fim do mundo. Aleluia. Felizes os convidados para participar do banquete nupcial do Cordeiro. Eis aqui o Cristo Jesus, ele que tira o pecado do mundo.
1: Senhor, eu não sou digna de que entreis em minha morada, mas dizei uma palavra e serei salvo.

0: Oremos. Deus eterno e todo-poderoso, que nos concedeis conviver na terra com os ministérios divinos, fazei que nossos corações se voltem com fervor para o alto, onde está, junto de vós, a nossa natureza humana. Por Cristo nosso Senhor.
1: Amém.
0: Voltando o nosso olhar à imagem de Nossa Senhora da Salete, a ela que é dedicado este santuário, estendendo a nossa mão em direção à Virgem Maria, queremos apresentar e oferecer a vida da família da Dona Helena, hoje que celebra o seu sétimo dia. Então, as condolências, a solidariedade, em nome de toda a equipe do Santuário Salete, da Paróquia São João Batista. Queremos ofertar a vocês, ofertar também a vida da Dona Helena, também nesta oração da Ave Maria. Queremos lembrar os pedidos, as intenções de cada um de vocês que chegou aqui a este santuário neste dia. E juntos vamos saudar a Virgem Mãe cantando, rezando. Ave Maria, cheia de graça, o Senhor é convosco. Bendita sois vós entre as mulheres, e bendito é o fruto do vosso ventre, Jesus. Santa Maria, Mãe de Deus, rogai por nós, pecadores, agora e na hora de nossa morte. Amém. Nossa Senhora da Salete, reconciliadora dos pecadores, rogai sem cessar por nós que recorremos a vós. Com as nossas palmas, saudando Nossa Senhora da Salete, viva a Virgem Mãe da Salete! Viva Jesus Cristo assunto ao céu! Viva. Mais forte, mais bonito, viva Jesus Cristo! Viva. Tenha a bondade de sentar-se um pequeno instante. Quem visita o santuário no dia de hoje? Levanta a mão. Os visitantes, isso. Sejam bem-vindos. Acolhamos com uma salva de palmas. Bem-vindos sempre aqui ao Santuário Salete. Comunidade local de Marcelino Ramos, levanta a mão. Isto, bem-vindos. Salva de palmas também, que bom podermos nos reunir nesta manhã. Que bom. Agradeço de forma particular o pessoal do canto, obrigado pela ajuda. O pessoal que nos ajudou também na liturgia, os coroinhas, ministros, enfim, todos aqueles que nos ajudaram nesta celebração. Alguns rápidos recados. Nós temos as nossas missas como de costume, todos os dias, aqui no santuário, segunda a sexta-feira, às 19 horas, sábado e domingo, às 10 horas da manhã. Lembramos que na terça-feira é dia 19, dia em que nós fazemos memória da aparição de Nossa Senhora da Salete. Então, nós temos a missa aqui no santuário às 19 horas, e também nessa missa nós temos a queima de todos os pedidos que foram confiados à Virgem Mãe durante todo este mês, do dia 19 do mês passado até o dia 19 do mês de maio. Então, nós vamos fazer a queima então dos pedidos na missa da terça-feira do dia 19. Todos estão no convite para celebrarmos juntos esta Eucaristia. Que bom podermos nos reunir. Próximo final de semana é Pentecostes, dia em que nós recordamos então, a descida do Espírito Santo sobre a comunidade, sobre os discípulos, e dia também onde nós vamos fazer de forma solene, nós vamos apagar o sírio pascal, e esta chama que crepitou durante 40 dias permanecerá viva e acesa também no coração de cada um de nós. Todos são convidados a participar também desta celebração. Obrigado pela presença de cada um de vocês. Obrigado também a todos que nos acompanharam pela Rádio Salete. Nos coloquemos de pé para recebermos então a bênção final. O Senhor esteja convosco.
2: Ele está no meio de nós.
0: Depois de cada uma das invocações, vamos responder amém. Abençoe-vos o Deus Todo-Poderoso, cujo Filho unigênito hoje subiu ao mais alto dos céus e vos abriu o caminho para onde Ele mesmo está.
2: Amém.
0: Deus vos conceda que o Cristo, assim como se manifestou aos discípulos após a ressurreição, vos apareça em sua eterna benevolência, quando vier para o julgamento.
2: Amém.
0: E vós, crendo que o Cristo está sentado com o Pai em sua glória, possais experimentar, conforme sua promessa, a alegria de permanecer com Ele até o fim dos tempos.
2: Amém.
0: E a bênção de Deus Todo-Poderoso, Pai, Filho e Espírito Santo, desça sobre vós e permaneça para sempre.
1: Amém.
0: Na alegria da celebração, ide em paz e que o Senhor sempre vos acompanhe.
1: Graças a Deus.
0: Que Deus vos abençoe. Bom domingo, boa semana para todos.
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0: Obrigado.
1: 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E a hora certa.
2: 12 horas e 4 minutos.
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0: 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E a hora certa.
1: 12:17.
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2: E a hora certa.
3: 12:29.
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1: 12:43.
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1: 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E a hora certa.
2: 12:55.
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1: E a hora certa.
2: 13:07.
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1: E a hora certa.
2: 13:19.
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0: Muito obrigado, gente.
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3: 13 horas e 43 minutos.
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0: E a hora certa.
1: 13:57.
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0: seguindo, gente. Vocês são nota 100, tá?
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2: 14 horas e 10 minutos.
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2: 14 horas e 23 minutos.
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1: E a hora certa.
2: 14 horas e 34 minutos.
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1: 14 horas e 48 minutos.

0: O Atlético Mineiro venceu o Mirassol por 3-1. Alan Minda, Cissé e Maicon de pênalti os gols do Galo. William Machado de cabeça descontou para o Mirassol, que está na zona de rebaixamento. No Maracanã, o São Paulo ainda sem a chegada de Dorival, né, já foi anunciado, mas não começou de forma oficial na Casa Mata. O Fluminense venceu o São Paulo por 2-1 ontem no Maracanã. John Kennedy abriu para o Fluminense, Canobio ampliou para a equipe da casa e o Dória, nos acréscimos do segundo tempo, descontou para o São Paulo, 2-1 Fluminense. Aliás, André, o técnico Zubeldía, mesmo com a vitória, xingado ontem no estádio Maracanã, chamado de burro pelos torcedores. E por fim, ontem, em Barueri, o Palmeiras fora da sua casa mais uma vez, apenas ficou no empate com o Cruzeiro por 1-1. Arroyo fez o gol do Cruzeiro, abriu o placar, e Felipe Anderson fechou a conta 1-1 esse jogo na Arena Barueri.
1: Completa, dentro da linha das vaias, completa o que aconteceu também ontem com o Palmeiras.
0: Com Abel Ferreira, né?
1: Abel Ferreira duramente vaiado pelo torcedor. É o futebol da crise, é o futebol do ódio.
0: Isso
1: não tem espaço. Incrivelmente, a gente se permitiu transformar o futebol numa guerra de ódio.
0: Ninguém desfruta mais, né?
1: Ninguém desfruta o futebol. Virou um ambiente de ódio. O Palmeiras, o líder do Campeonato Brasileiro, o treinador foi duramente vaiado ontem. Duramente vaiado. Se tu coloca isso na nossa realidade hoje, o que que tu pensa?
2: Mas eu tenho uma outra frase sobre isso, que ela foge do futebol. O futebol é só o reflexo do dia a dia.
1: Não, ele pode ser, eu tô contigo. Não, eu tô contigo, eu fecho
2: ele
1: contigo.
2: É só o reflexo do dia a dia.
1: Só que
2: as pessoas, elas não vivem mais. Elas vivem para...
1: Para o ódio.
2: Para o ódio.
1: Para o ódio. Eu,
2: para a crítica.
1: Quando tu vê uma crítica ao Luiz Castro, o treinador do Grêmio, aí tu vai lá na tabela e tu diz, o Grêmio mais perde do que ganha. Tá bem. Vai criticar, não vai criticar, tá tudo certo. Quando isso transporta pro Palmeiras... Acabou.
0: E aí tem uma situação importante, né, César, que é o seguinte: o Palmeiras é líder com 35 e o Flamengo é segundo colocado com 30, mas são dois jogos a menos, o Flamengo cumpriu um hoje. Só que se o Flamengo não vencer hoje, André, depois da eliminação na última quinta-feira, a situação também já começa a ficar parecida para a equipe rubro-negra. No mesmo sentido de cobrança, de críticas e até mesmo de protestos, porque não aceitam perder. 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
3: Deixa eu falar com Simon Bianchini de novo sobre a arbitragem, sobre o jogo do Grêmio. Quem apita, Simon?
4: Confesso que fui buscar mais informações sobre ele. Fernando Mendes, 33 anos
3: para... O que ele andou apitando esses dias aí?
4: Ele tem poucos jogos na primeira divisão do futebol brasileiro. Ele apitou já jogo do Inter, mas não do Grêmio.
3: Então foi
4: ele apitou Inter 0, Bahia 1. É. Ele apitou também Botafogo 2, Inter 2. São os dois jogos.
3: Então é o jogo do Inter com o Botafogo que eu vi, que eu achei ele demorado para tomar decisões.
4: Ele tem alguns históricos, tá? No passado, quando ele estreou num jogo do Vitória, na primeira divisão, na Série A, o presidente do Vitória soltou os cachorros para cima dele. Em 2023, ele relatou ter sido ameaçado por um prefeito num jogo lá da Federação Paraense de Futebol. Enfim, um árbitro que está tentando buscar ainda seu espaço. Eu mencionei que ele vai para o sexto jogo, mas na própria primeira divisão ele vem sendo quarto árbitro. Por exemplo, no Clássico Mineiro, vencido pelo Atlético contra o Cruzeiro por 3-1 há algumas semanas, ele foi quarto árbitro, ou seja, ele não vai pegar sempre a melhor escala possível. Então vai oscilando, daqui a pouco volta para a Série B, faz jogos intermediários, mas é um bom teste para ele, um jogo de pressão de ambos os lados, Bahia e Grêmio. Ele terá como seus auxiliares hoje, tá? Para pegar a escala completa. Um time reforçado, viu, André? A Neuzinês Brack, que é FIFA por São Paulo, o Acácio Leão, que é do Pará também, auxiliar 2, esse é o trio do campo.
3: Todo mundo vai obedecer a Neuza aí, não só por ela ser mulher, mas porque ela é aqui no escudo FIFA.
4: Ela é referência.
3: Ela é referência
4: arbitragem. Ali no vestiário da arbitragem, ela é que conta as histórias. Sim. Né? E também existe essa resenha na própria arbitragem. Quarto árbitro, o Antônio de Souza, do Piauí. No VAR, na sede no Rio de Janeiro, experiente, o José Cláudio Rocha Filho, que faz o comando do árbitro de vídeo, que será auxiliado pela Lilian Bruno, de São Paulo, e pelo Graziani Rocha, do Rio de Janeiro, toda a equipe da arbitragem em Bahia
3: e
4: Grêmio.
3: E para quem for acompanhar Bahia e Grêmio, né, fique lembrando que durante... Né, agora a gente está de volta com o de carona, né, promoção de carona.
5: André.
3: Então daqui uns dias, né, o pessoal pode também lá nos Jogos do Grêmio ir de carona, né, lá para a Arena do Grêmio. Já vou contigo, Jason.
6: Nós vamos fazer um de carona César e Rogério Ceni no retorno.
3: Ah, isso é uma muito boa
1: vai
3: ideia.
1: Sim, vai fazer.
5: E o Dorival.
1: Vai. Dorival, Rogério Ceni, quem mais?
3: Tu acha o Dorival mal técnico, é isso?
1: Não, não posso. Treinador que ganha 2 milhões e meio, que tem jogador bom e que vai para a coletiva pedir jogador.
6: Não, mas acho que esse carro comigo. Não vai chegar na arena, viu,
1: não,
6: André?
1: Não funciona comigo. O Rogério Ceni não é esse o caso. O Rogério Ceni não vê, não sei, porque eu não escuto as entrevistas dele, então não sei.
5: CCD, posso te dizer?
1: Pode, claro.
5: Posso te dizer?
1: Pode.
5: O Luiz Castro é um ex-amor? Teu?
1: Não. Até porque eu não tenho também, não deu tempo de amar, né? Não tem...
5: Tu grande... não se apaixona rápido?
1: Não tenho isso aí muito, não. Eu acho que o Luiz Castro está fazendo uma coisa que é pouco comum aqui, tá? Que é esse uso da base. Por outro lado, eu estou achando acadêmico demais. Está muito normal perder. O que aconteceu contra o Flamengo aqui me incomodou muito. O Grêmio perdeu para o Flamengo. Ah, não, mas, tá, não, mas isso aí funciona desse... Não.
3: Por isso que o Jair Ventura ganhou.
1: E isso me incomoda, entendeu? E isso me incomodou muito. No último domingo eu fiquei muito incomodado com ele. Agora, não vou dizer que ele.
3: Ficou mais
1: tá
3: incomodado
1: fora.
3: Com ele quando o Vitória ganhou do Flamengo?
1: Claro.
3: Do jeito que o Vitória.
1: Claro. Até porque eu acreditava, né? Eu acreditava exatamente nisso. Eu acreditava exatamente no que o Vitória fez. O que, que o Vitória fez? O Vitória competiu. O Vitória não. Ah, eu vi os caras. Ah, tática. Tem tática. Competiu. Os jogadores chegaram. Nós vamos morder o seu Léo Pereira. O Danilo não vai sair caminhando do campo, entendeu?
3: Diria Kaique Gonçalves, ninguém tem três.
1: É, entendeu? Não
3: disse
1: tem.
3: Lá na palestra, tá?
1: Não
3: esse
1: tem.
3: Vídeo tá rolando.
1: É aí. Isso aí, entendeu? Vem cá. Como é que é o jogo? É duro? Ninguém tá discutindo. O Flamengo é melhor que o Grêmio, ninguém discute. Eu não disse isso. Agora, gente, joguem. Vamos jogar. O Grêmio não jogou. E isso me incomoda.
5: Não, só com relação à escalação que vai ser confirmada daqui a pouco, o Grêmio destacou dois profissionais para atender a imprensa naquelas entrevistas pré-jogo.
3: Sim.
5: O Luiz Castro, que é o técnico, e um jogador. O jogador foi Wagner Leonardo. Wagner Leonardo foi destacado pelo Grêmio para atender a imprensa, para falar com a televisão.
1: O CCD botou um remédio embaixo da língua.
5: O Wagner Leonardo contra... O Wagner Leonardo contra o Riestra... Lá na Argentina, no esquema com três zagueiros, ele foi escalado na direita. Na direita, teve Gustavo Martins e Vieri, e ele foi escalado, mesmo com o pé trocado, jogando pelo lado direito da zaga. Então, Wagner Leonardo falou com a TV, não é uma regra.
1: Sim, mas tá definido. Não, mas
3: eu tô rindo, Geiso. Porque
5: sei,
3: na hora que tu começou
5: sei,
3: a dar
5: informação... Eu imagino.
3: Tu começou a dar informação, eu virei pro lado, que do meu lado direito a gente tá sentado no CCD. E a cara do CCD foi impagável.
1: Não, mas é que isso define o quê? Ele deve jogar com o Wagner Leonardo por dentro, aí aos 25 minutos do primeiro tempo, o Grêmio vai estar perdendo o jogo. O Wagner Leonardo vai estar com o amarelo, ele vai tirar o Wagner Leonardo e vai tentar refazer o trabalho. Por quê? Porque o Wagner Leonardo contra o William José... ou contra o Everaldo, ele vai fracassar. Ou não aconteceu isso contra o centroavante do Riesta, ou não aconteceu isso. Qual foi o jogo que o Grêmio tomou um sacode no início?
6: Foi
1: do
6: jogo contra o São Paulo, sim. São Paulo,
1: não, esse ele foi expulso. Mas
5: Grêmio!
1: Esse... Vai lá.
3: Aí. Calma, vou acalmar CCD. O homem aqui.
5: Calma, CCD. Eu vou na ordem da escalação, depois a gente organiza. O Everton vai com a 1. Wagner Leonardo tem a 3. William joga com a 10. Marcos Rocha, número 14. Capitão Marcos Rocha. Noriega, 19. Léo Pérez, 33. Luiz Eduardo, com a 43. Joga Vieri, número 44. Não vai jogar o Gustavo Martins. Pedro Gabriel tem a 54, o Carlos Vinícius tem a 95 e o Enamorado tem a número 99. Então, olha, mudanças significativas na escalação. Três zagueiros, o Mac tá no banco de reservas, o Amuso tá no banco de reservas e o Thiago tá no banco de reservas. O Gustavo Martins, tá fora por conta do trauma que ele sofreu no jogo contra o Confiança.
1: A gente achou que ele poderia fazer, Léo. A gente achou que ele poderia enquanto a gente organiza o time.
3: Quatro, Léo.
6: Quatro? Porque se ele tá jogando com o Enamorado e Marcos Rocha, o Marcos Rocha vai fechar a linha de quatro. Ele vai fechar a linha de quatro. Desculpa se eu te atropelei, mas é Marcos Rocha, o Luiz Eduardo, Wagner Leonardo e Vieri. Vai ser linha de quatro atrás.
3: E o Pedro Gabriel?
6: Pedro Gabriel vai jogar mais avançado.
1: É, vai jogar, ele
6: aí vai jogar Enamorado, os dois cinco, né? Os dois cinco, Noriega e Léo Pérez, e no lado esquerdo, Pedro Gabriel. E na frente,
3: William com
6: Carlos Vinícius. Me parece essa a ideia, porque três zagueiros e mais Marcos Rocha...
1: O fato é, a gente estava com medo que ele mudasse a ideia de time, né? Depois de algum fracasso, culpando os jovens, ele já fez isso antes, né? Ele fez isso antes do jogo. Porque ele fez o Grêmio entra com um time cascudo. Aquela ideia dos jogadores de 18 anos, o Grêmio não tem nem o Mac. Só vai ter o Pedro Gabriel e o Luiz Eduardo.
6: Mas tem
1: o
6: Luiz Eduardo.
1: Eu acho que ele não vai jogar dessa maneira, tá, Léo? Eu acho que ele vai jogar com três zagueiros e dois volantes. E o Marcos Rocha vai ser uma espécie de ala.
5: É, vai ser ala o Marcos Rocha, tá? Pelas informações que estou recebendo aqui, essa deve ser a formação, sim, com o Marcos Rocha de ala.
3: Bom, é o Grêmio para enfrentar o Bahia. A gente vai fazer intervalo comercial aqui no pré-jornada. Daqui a pouco a gente volta para trazer a escalação do Bahia, do Rogério Ceni, para falar, né, muito mais desta rodada, para trazer também o gol do pré. O gol do pré, claro, vai ser de um Grêmio Bahia, evidentemente. 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A gente já volta em 4 minutos.
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0: 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Vamos repassar para quem não acompanhou antes do intervalo comercial a escalação do Grêmio, Jason Lisboa.
1: Que está confirmado o time do Grêmio sem Gustavo Martins, que segundo o Grêmio informa, foi por conta da pancada que ele sofreu no jogo contra o Confiança. Mas, enfim, no pós-jogo ele já se mostrou bem, foi para os dois treinamentos que aconteceram aqui em Salvador. Everton, 14, Marcos Rocha, capitão da equipe. Os três zagueiros, 3, Wagner Leonardo, 43, Leonardo, 43, Luiz Eduardo e 44, Vieri. Pedro Gabriel, ala pela esquerda, 54. Noriega, 19, Léo Pérez, William, camisa 10, Enamorado, 99 e Carlos Vinícius, 95. No banco, Thiago Beltrame, Kahneman, Vitor Ramon, Caio Paulista, Monsalve, Gabriel Mac, Thiago Zortea, Amuso, TT, Bright White e André Henrique.
0: Tá aí a escalação do time do Grêmio, Gustavo Martins, portanto, com aquela questão ainda da pancada, né, que recebeu na cabeça no jogo contra o Flamengo, fica de fora do jogo, já não tinha jogado no meio de semana, e fica de fora de novo do jogo de hoje contra a equipe do Bahia.
2: Se pensar, o Grêmio teve dois episódios, né, o Grêmio teve o Pedrinho perdeu o Pedrinho no último jogo, né, aquela batida que ele levou, isso. E o Gustavo foi contra o Confiança. E aí o Grêmio tem... Mas nesse aspecto eu acho que o Luiz Eduardo faz a função. Para mim, ô Léo, a dificuldade aqui, eu tô pegando e vendo o que a gente pode imaginar de time, tá?
0: É que o Castro surpreendeu tanto que vocês estão tentando montar uma ideia.
3: Ele tá jogando, além dos três zagueiros e do Marcos Rocha, que é um lateral conservador por origem, assim... Ele tem mais dois centro-médios na frente da área, né? O Pérez.
4: Mas essa escalação não é um atentado, Leonardo? CCD.
3: É uma escalação para não jogar, CCD. Para se defender mais do que jogar.
2: É, eu acho pior beco, ainda, tá? Antes fosse para se defender. Para mim é muita mudança de um jogo para o outro. Parece ser um treinador que não tem convicção, né? Porque... sai do jogo contra o Flamengo, não dá pra jogar com dois volantes. Abre o jogo contra o Bahia com dois volantes. Pô, aí complica, entendeu? Aí complica muito, fica muito difícil inclusive de defender o treinador. É muita mudança. O que eu posso esperar do jogo? A gente vai aqui, vamos lá, vamos esperar o quê? Vou esperar que alguma obra de Deus apareça, né? Porque

0: Não faz sentido nenhum a gente acreditar que esse time vai dar certo. Vai fazer gol como?
1: E o Amuso...
0: Sabe quantos atacantes tem no jogo hoje?
1: Tem um?
0: Um? Não, tem dois. Né? O Enamorado e o...
1: É, mas mais de lado, né?
0: Não, sim, mas
1: o William é atacante. Atacante é o Vinícius, né? Tá, tudo bem.
0: Tá, tem dois. É. Aí tu tem, com aptidão pra gol, tu tem um.
2: William.
0: Os meias não entram na área. O William não faz gol há quanto tempo? Só de pênalti ele fez no último jogo.
2: Então,
0: agora
2: o William tem uma estatística que ele fez 3 gols desde que voltou ao Brasil.
0: É.
2: Grêmio e Corinthians, os
0: então,
2: três pênaltis.
0: Então é difícil a gente acreditar, entendeu? É muito difícil acreditar. E isso é que eu acho que preocupa, né? Eu tô muito preocupado porque o Grêmio precisa do resultado, mas claramente vai jogar não fazer,
1: e,
0: né?
1: E tem uma questão de grupo, porque a ideia de não liberar o Amuso é que o Amuso desfalcaria o Grêmio em jogos importantes.
2: Isso.
1: Aí o Amuso não vai pra seleção e tá no banco.
2: Exatamente.
3: É, isso que mais chama a atenção, Léo.
2: Imagina o Amuso, como é que deve ter reagido.
0: Tem toda a
3: Porque
0: razão.
3: Em tese, o jogo contra o Confiança tava garantido já, né? Os goleiros do Bahia no campo. E tem uma informação importante com relação à zaga, que foi a lesão do Balbuena. O Balbuena teve constatado uma lesão muscular grau 1 na coxa esquerda. Ele para por 2 semanas, não joga mais pelo Grêmio nesse primeiro semestre, mas não preocupa em caso de convocação pelo Paraguai para disputar a Copa do Mundo.
4: Andrezinho.
5: Oi, diga lá, Débora.
4: O Jason vai trazer a escalação do Bahia em seguida.
5: Vai.
4: Dá para antecipar que o Rogério atendeu a torcida. E por falar em torcida, ou tá todo mundo protestando, mas acho que não. Ou não vai ter gente no estádio, e aí sim é o protesto de não ir ao estádio.
5: Mas aí a galera tá naquela subidinha que tu conhece bem ali na lateral.
4: Tá. Hã? Não tá
5: ali naquela linha?
4: Não tá.
3: Mas
4: não.
3: Teve campanha pra não ir pro estádio.
5: Ah, exatamente. Tá. Porque normalmente o pessoal fica naquela subidinha, né? Que tem do lado do estádio ali, tomando uma pra depois ir pra campo, né?
4: Não, até tem, mas assim, é pouquinha gente.
3: Mas tem.
4: É, mas olha... Porque o Bahia baixou o ingresso, né? Pra dar os 30 mil, que é uma média normal aqui, não sei, nem perto disso, acho.
5: E vamos então pra seguir o giro da reportagem com o Jason Lisboa para trazer a escalação do Bahia pra Panvel. 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
3: Que tem a volta de William José, tá recuperado de lesão muscular, e o Rogério Ceni de imediato coloca ele no time titular. Léo Vieira tem a 22, Gilberto, com passagem aí por Porto Alegre, tem a 2, David Duarte, camisa 33, Canu, tá recuperado também, vai com a 4, Luciano Juba, 46, o meio campo abre com o 5, Acevedo, Eric tem a 14, o capitão é Everton Ribeiro com a 10, Ademir, 7, Eric Pulga, 16, e ex-Grêmio, William José, camisa número 12.
5: Eu quero ver, não sei nem quem vai cair do lado, se vai ser o Pulga ou o Ademir, porque eles podem jogar dos dois lados. O Marcos Rocha vai ter trabalho, hein?
1: É que o Bahia, César, joga muito pelos lados, né? O Juba vem por dentro, é verdade, o Eric Pulga é de flanco, o Gilberto é um cara muito agudo.
0: Esse esquema é um 4-3-3, é um 4-3-3 com o Everton Ribeiro de meia centralizado.
1: Isso.
0: É um time com força de ataque, né? O Juba avança também. Eu vejo que a escalação do Grêmio pensou nisso, mas não tinha que ter pensado nisso. Porque esse time do Bahia, quando é atacado, ele tem muita dificuldade de marcar. É um time muito frágil defensivamente.
1: E chama a atenção no Bahia o banco do Jean Lucas, que é um jogadoraço, o Jean Lucas.
5: O né? Debora disse aí que o...
4: Era o pedido da torcida, Léo. Tá merecendo um banquinho e ele foi pro banco. Outra providência do Rogério, que a torcida já não aguentava mais, que era... improvisar aqueles que, segundo a torcida, é o melhor volante do time, que é o Acevedo. Ele vinha jogando de lateral. Hoje ele coloca o Gilberto na dele e o Acevedo volta a ser volante.
5: 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E agora, vai preparando aí, nós já vamos botar agora o gol do pré. Vamos botar agora o gol do pré, Marcelo Figueiredo. Vai preparando esse gol aí. 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Nós vamos voltar quase que 8 anos no tempo. 3 de junho de 2018. Nesse dia, onde é que tu estavas, Marcelo Debona?
4: 3 de
5: junho? De 2018.
4: Puxa, vai dizer que eu tava aqui.
5: Tá, e tu estava acompanhado de quem?
4: André Silva.
5: Poxa, que memória tem Marcelo Debona.
6: Essa vez que vocês foram passear lá.
5: Marcelo Debona narrou, eu era o repórter. Guerrinha na reportagem e Rafael Gomes estava no plantão. Bahia 0, Grêmio 2. O gol é de Maicon pelo Campeonato Brasileiro.
4: Vamos para a cobrança. O capitão Maicon é quem vai cobrar. Douglas Friedrich está no meio do gol. Está lá o árbitro para fazer a autorização. Manda todo mundo sair da área. Os jogadores do Bahia estão por lá, complicando, dificultando. Vamos ter uma demora para a cobrança do pênalti. É o Grêmio podendo abrir o placar na Fonte Nova muito cedo, que seria extremamente importante. O Péricles Bassols Cortez está lá. Manda todo mundo sair. Maicon vai cobrar. Ele toma uma distância, ele fica no limite da grande área. Atenção, Maicon de pé direito, correu para a bola, paradinha. Maicon bateu, Douglas pegou, deu rebote, gol! Gol! Capitão, capitão, capitão Maicon! 10 minutos, não deu na cobrança, deu no rebote, Douglas pegou! Eis que a bola volta exatamente no pé bom, no pé direito do capitão, no pé de Maicon! Uma temporada espetacular do volante capitão gremista, ele pegou a sobra, ele mandou pra rede, o Grêmio tá abrindo o placar na Fonte Nova. Vitória importante pro Grêmio subir na tabela de classificação pra voltar a vencer no Campeonato Brasileiro. Maicon, 1-0 Grêmio, André.
5: O pênalti não foi bem cobrado pelo Maicon, que hesitou demais, e o goleiro não saiu, esperando pelo Maicon, fez uma bela defesa o goleiro Douglas, mas a sobra pra azar dele veio exatamente no pé direito do Maicon. Aí não tinha o que fazer, ele executou da risca da pequena área o goleiro para abrir o marcador aqui em Salvador. Grêmio 1-0, Guerrinha.
7: É, o Douglas fez o que tinha que fazer, defendeu o chute e ficou esperando pelos seus companheiros zaga, seus companheiros de time, que ficaram esperando a definição do lance. E o Douglas e o Maicon no rebote, muito feliz. Aí ele não deu a mínima chance para o goleiro do Bahia. O Grêmio queria tudo isso no jogo, Rafael. Largar na frente. Largou.
5: Terceiro gol do Maicon neste brasileiro. Quarto dele na temporada. Gol de Maicon coloca o Grêmio na vice-liderança do campeonato com 16 pontos. Mesma pontuação do São Paulo, à frente no saldo. E 2 atrás do líder Flamengo, que tem 18 no momento.
8: É, 8 anos atrás o Grêmio era vice-líder do campeonato brasileiro. O time que venceu o Bahia por 2-0 tinha Marcelo Groi, Léo Gomes, Bressan, Kahneman e Bruno Cortez. Jailson, Maicon, Ramiro, que sofreu o pênalti depois, Lima, Tony Anderson, Everton, Cebolinha e André, depois Tassiano. Quem marcou o segundo gol do Grêmio vale um chocolate desses do CCD aí. Não pode pesquisar. Tu narrou e agora tu esqueceu, Debona? Tu só lembrou que tava comigo na viagem?
4: Que ano?
5: Tassiano.
4: 2018.
5: 2018.
6: Tassiano.
5: Tassiano.
0: CCD. Já tô, Simon, eu jamais vou discutir o Simon. Simon é uma memória.
5: Uma memória espetacular. Simon.
6: De 2006 pra cá, lembro tudo de Grêmio e Inter.
4: Qual é o pênalti do Vento?
5: É, não, esse é um outro, mas
6: esse
5: na
6: é
5: o gol do Bahia. Eu tava aí também, tá? Aliás, é na mesma goleira que o Maicon fez o gol pra quem... viu aí o gol do Pedro Casagrande de técnico interino. O Bahia jogou essa partida contra o Grêmio com o Douglas Friedrich, Nino Paraíba, Thiago, Lucas Fonseca e Léo Pelé. Olha o efeito da SAF, olha o time. Nossa que era, senhora. E o time que a SAF deixou. Isso aqui não é SAF ainda. Elton, aquele ex-Inter, Edson, depois Flávio, Alione, depois Vinícius, Regis e Zé Rafael, Júnior
4: Bahia é grande.
5: Júnior Brumado, depois Fernandinho.
0: Bahia muito grande.
5: O técnico Guto Ferreira, viva a SAF.
6: Viva o pênalti.
5: Agora, o
6: pênalti foi no ano anterior, tá? O Ventou.
5: Eu tava lá também.
0: Mas o que é o
4: Eu vem pra Bahia, hein? Não, era eu?
5: Era tu também?
4: Era eu.
0: Agora o que eu é sei que
5: eu
0: força,
5: tava no jogo.
6: Rodrigão,
0: a força de um time estruturado, Rodrigão, né? O time do Grêmio que joga aí já não é o time do Grêmio tão forte, né? Que vem a ser campeão, sobretudo da Copa do Brasil em 16, que para mim era o time mais forte, até mesmo que a Libertadores de 17. Mas
5: esse aqui é o time que cai pro Santos,
0: O time do Grêmio, o time do Grêmio já começava aí a apostar em André Balada, E aí tu começa a perder e não sabe por quê, né?
9: Tem um campeonato que o Grêmio vai bem até um 2-0 que o Luan perde o pênalti pro Corinthians, do Carilli. É 2017 ou 2018, Brasileirão? Acho que é 2018. Acho que 18?
10: Não, isso aí é 2017, porque era quase uma final antecipada do campeonato. Lembra? O Corinthians faz o gol com o Jadson, se eu não me engano. 1-0 na Arena, um dos maiores públicos da história da Arena, inclusive.
2: Eu não consigo lembrar metade disso.
9: E o Luan perde o pênalti na goleira da esquerda ali. E o Grêmio. Não, porque eu também tava nesse jogo. Tava atrás da goleira pela bandeira
10: também.
9: E daí.
10: Paulo Roberto era
9: o daí o Grêmio meio que larga o campeonato. Tá, não vai dar pra ganhar isso aqui. O Corinthians tava invicto. Daí o Grêmio decide, vou largar, vou me dedicar pras Copas. Daí cai pro Cruzeiro na semifinal da Copa do Brasil e pro River na semifinal do Libertadores.
0: Mas já não era o.
10: E sobre esse gol do Brandner, até o César falou sobre o time um pouco descaracterizado. Foi uma sequência de dois jogos do Grêmio no Nordeste, em semanas sequentes, com um time mais ou menos reserva, um time misto. Acho que ainda tinha naquela ocasião condições de Brasileirão final de semana e competições de mata-mata em meio de semana. Então o Renato poupava alguns dos jogadores. Na semana anterior, o Grêmio tinha vencido o Ceará por 1-0 no Castelão. Um gol marcado pelo Tony Anderson naquela ocasião, com um time misto também. Cícero jogou... O próprio Bressan era da zaga, Léo Moura também estava jogando, então o Renato usava alguns dos principais jogadores nas principais competições e reservas no Campeonato Brasileiro.
2: Agora, esse gol, quando eu li aqui que era eu no jogo, né? Como eu fiz jogo na Fonte Nova, cara, isso que eu tava pensando.
0: Já foi muito.
2: Nossa senhora, comecei a lembrar vários e vários. Esse aí do Vento, tem um que o Grêmio ganha com gol do Piteco. Tem um outro lá que o Grêmio elimina, o Bahia em Copa do Brasil. Tem um jogo do Inter de Sul-Americana. Tem uma outra vitória do Inter que eu esqueci o nome do...
1: O do Marcinho, tu estavas, não?
2: Não, o do Marcinho eu não tava, mas esse jogo eu tenho um amigo meu que tava lá, na grande Cris. Né? Foi muito legal, inclusive, aquele jogo maravilhoso lá. Né? Daquele áudio espetacular do nosso amigo Cristiano Silva hoje lá no Internacional. 3h20 é o pré-jornada aqui pela Gaúcha. 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Agora as quatro é Grêmio e Bahia, mais o quê?
10: O outro jogo que interessa, né, André? Falamos sobre Botafogo e Corinthians, às 4h no Nilton Santos, jogo no Rio. E eu repito aquela informação, o Grêmio vencendo, André, ele passa pelo menos um dos dois adversários que estarão em campo ao mesmo tempo. O Grêmio vencendo e havendo um empate no Rio, o Grêmio passa os dois juntos, Botafogo e Corinthians. O Grêmio tem boas possibilidades, pontuando hoje, de não permanecer na zona de rebaixamento.
2: Nossa, eu tô olhando pro céu aqui, CCB, atrás do Arruda ali, tá cada vez mais escuro, né? O vento tá aumentando de lá, a gente vai vendo assim na copa da árvore ali que o vento tá indo.
0: Tu olha, pra quem tá acostumado aqui ao estúdio, tá anoitecendo, né?
2: Tá. São 3h20.
0: A sensação é que tá anoitecendo. 3h20
2: é a sensação que seria umas 7h30 da noite.
0: Exatamente, a sensação é que tá anoitecendo.
2: Nossa, tomara que...
11: Aqui tem nuvens também, viu, André?
2: É,
11: aqui tem nuvens, segue abafado, tem um vento que ameniza, mas as nuvens estão chegando.
2: Certo. Foi difícil passar uma semana no Nordeste, Jason?
11: Ah, tem a distância, né? A saudade da família.
2: Claro.
11: Dos amigos. Da redação.
2: Sim.
11: Mas a gente supera tudo isso.
2: Claro. Ainda bem que o Debona foi aí pra te...
11: E aí o Debona chegou ontem também, então já... já mudou o astral completamente também.
4: Não, com certeza, né?
5: Já não te sentiu mais solitário, né?
11: Não. Mas nem que eu tô com o Gê Marques também, nosso técnico aqui, e que tem aí um comportamento extremamente adequado para viagens longe de Porto Alegre.
4: O Gê me apresentou um relatório teu aqui que é...
5: O Gê tá a viagem toda junto.
11: É, isso aí. Viemos do Sergipe para cá.
10: O levantamento de idas do Jason, ele é impressionante, André. No recorte recente, Aracaju, Salvador agora, Rio de Janeiro, e aí para variar um pouquinho, Buenos Aires. Tá. Agora pergunta se tem...
5: Eu não vou cornetear porque eu fiz muito Nordeste na vida, acabei de falar aqui.
10: Pergunta se tem Bragança Paulista, Mirassol, Belém. Pergunta se tem, André.
11: Com muito orgulho. Tem.
10: Tem, sim.
11: Tá bom. Bahia e Grêmio no aquecimento aqui no gramado da Fonte Nova.
5: É, da Arena Fonte Nova. 3h23. Vamos pegar os outros gaúchos aí. Saber a vida dos gaúchos aí, né? Juventude, Caxias, Ipiranga e os outros lá da D.
10: Vamos lá, André, porque na Série B do Brasileirão, o Juventude entra em campo logo mais também às 4 horas da tarde. Jogo fora de casa contra o Atlético de Minas Gerais na Arena Sicredi. O Juventude, nesse momento, ele é nono colocado com 12 pontos, um a menos do que a zona de classificação à segunda fase da Série B. Mas vem com uma série invicta importante dentro da competição, o Juventude.
5: E vem numa grande vitória contra o São Paulo.
10: Ah, sim. Fizemos aqui, né, a transmissão na Copa do Brasil, 3-1 sobre o São Paulo e classificação às oitavas de final. Na Série C do Campeonato Brasileiro, ontem uma derrota forte de Gaúcho no estádio Colosso da Lagoa, em Erechim. O Ipiranga foi goleado pelo Maringá por 4-1. O Caxias também entra em campo logo mais às 4 horas na Série C, no estádio Centenário. Recebe o Paysandu. Nesse momento, André, o Ipiranga é nono colocado com 10 pontos. Ele está uma posição atrás do G8, mas com pontuação de equipes que estão dentro desse grupo que avança à próxima fase. E o Caxias é 13º colocado com 8 pontos, basicamente somando pontos dentro de casa na competição.
5: Se ganhar hoje, pode avançar muito?
10: O Caxias chega a 11 pontos. Ele, por exemplo, sobe a pontuação, ultrapassa o Ituano e o Santa Cruz, o próprio Ipiranga. Mas aí tem que ver também os jogos que acontecem ao longo desta rodada, que termina somente amanhã. E pela Série D do Campeonato Brasileiro, temos gaúchos também, tivemos até confronto regional nesta rodada. Por exemplo, André, na Série D do Brasileirão, destaque para as 4 horas da tarde, Brasil de Pelotas contra o São José. Jogo no estádio Bento Freitas.
5: Quanto é que vai dar nesse jogo aí, CCD?
0: Bento Freitas com...
5: Brasil e São José.
0: Brasil e São José. 3-0 pro São José. Bom jogo.
10: Bom jogo do Brasil, é. Isso. Ontem tivemos um encontro lá em Ijuí, no estádio 19 de outubro, São Luís 2, Guarani de Bagé 0. Nesse momento, André, no grupo 15, o São Luís tem 11 pontos e está na zona de classificação à próxima fase. O Guarani vem com uma campanha muito ruim. Apenas uma vitória em 7 jogos, é o Lanterna com 4 pontos nessa chave. No grupo 16, o Brasil é quarto colocado com 7 pontos, enquanto o São José é quinto com 5. Brasil na zona de avanço, São José 4? Está fora. É os 4 gaúchos que jogam.
5: Não, passam 4
10: por chave. Passam 4 sim. 4 equipes por chave, são 6 times. Passam 4 por enquanto, Brasil numa chave e São Luís na outra, os gaúchos que estão avançando à próxima fase da Série D.
5: E aí vira mata-mata depois, né?
10: São muitos grupos, na verdade, sim, né? São regionalizados, mas de fato são confrontos de mata-mata a partir da segunda, terceira e depois oitavas de final.
5: E tá na hora da CBF pensar no mínimo numa quinta divisão do futebol brasileiro. Tem time demais, né? Precisaria movimentar mais esse calendário.
1: E depois dessa quinta, regionalizar, André.
5: Pode ser.
1: E depois de regionalizar, fazer os campeonatos estaduais. Com os clubes tendo uma temporada mais cheia de ano todo. Não existe os clubes jogarem 2-3 meses por ano. Não se faz futebol 2-3 meses por ano.
4: Tu comandaria o nosso time da Rádio Gaúcha na quinta divisão, Léo?
1: Nós, na quarta, pelo menos, né?
4: Outros não, vamos subir! Vamos subir, eu!
1: Comandaria subir. Comandaria certo. Inclusive, já marcamos um jogo lá na sexta-feira em Carlos Barbosa, que eu quero revanche contra o time do quiosque, do Paludo.
4: Não, mas tem que fazer contra adversários que a gente tenha a mínima possibilidade de ganhar, né? Lá não dá.
5: Ô, Jason!
11: Oi, André!
5: Vocês almoçaram juntos?
11: Sim, sim, juntos. A equipe é unida, né, André?
12: Tá,
11: todo mundo junto.
12: Depois tu me manda aqui qual foi o cardápio, por favor.
11: Mando.
12: 3h28. Tá tudo certinho. Tá animado, né, Debona?
4: Não, tá tudo bem, tudo certo. Ah,
12: ainda bem que tu tá animado pra narrar um grande jogo.
4: Tô Bahia. Feliz, né?
12: Hã?
4: Feliz, né?
12: Tu é um cara feliz, né, cara? E tu transforma as pessoas ao teu lado em felizes, aquelas que trabalham contigo.
11: Infelizes.
12: 13h28. O pré tá ficando por aqui, gente, ó. O Marcelo Debona vai assumir o comando do futebol da Gaúcha. A gente volta depois no Bola Parada e também no Balanço Final. Até mais. Tchau, bom jogo.
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1: Se liga, o Futebol da Gaúcha está na Fonte Nova, em Salvador, na capital da Bahia. E coloca frente a frente dois times pressionados no Campeonato Brasileiro. O Bahia vive situação na tabela melhor do que a do Grêmio, mas o peso da eliminação na Copa do Brasil para o Remo e na Libertadores para o Higgins, este peso pressiona muito o trabalho do Rogério Ceni. O Grêmio vive aquela pressão de quem não consegue ganhar fora no Brasileirão, de quem está na zona do rebaixamento. Aliás, sobre ganhar fora, será que depois de ter vencido fora na Sula, fora na Copa do Brasil, finalmente chegou a vez, chegou a hora de ganhar fora de casa também no Brasileirão? É o que nós vamos saber a partir das 4 horas da tarde, neste grande, neste belo, neste lindo palco do futebol brasileiro, que ao que tudo indica não vai lotar, hein? Porque a torcida do Bahia se faz presente, ela protesta. E uma das formas de protestar é não vir ao estádio, justamente por bronca, por crítica, por revolta ao trabalho do Rogério Ceni. Você é nosso convidado a acompanhar este jogo importante, este jogo de mais uma rodada do Campeonato Brasileiro que está indo, quase parando, né, para a Copa do Mundo que se avizinha, que se aproxima. Então chega mais, te liga, aumenta o volume do teu rádio. E não te esquece, né, você pode nos ver também, pode assistir a jornada em GZH no YouTube, né. Vai ver todo mundo, vai ver toda a equipe, vai ver as reações do CCD, e isso por si só já vale muito a pena. Bahia e Grêmio, Grêmio e Bahia, a partir de agora, da Fonte Nova em Salvador, 28 graus por aqui, no Futebol da Gaúcha.

0: 10:32. Os dois times aquecem aqui na Fonte Nova. 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Com toda a sensibilidade no ouvido e no talento das mãos, Marcelo Figurelli. E as manchetes do futebol aqui na Fonte Nova. Jason Lisboa traz as manchetes do Grêmio.
1: De um Grêmio que está escalado pelo técnico Luiz Castro e que muda novamente a escalação. Volta a escalar três zagueiros. Gustavo Martins, por conta da pancada sofrida no jogo contra o Confiança, não fica nem no banco de reservas. Surpresa no meio-campo. Gabriel Meck vai pro banco. O camisa 10, William, volta ao time titular. E Enamorado também é outro que volta a ganhar uma oportunidade no 11 inicial tricolor.
0: 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E as manchetes do Bahia.
1: Um Bahia pressionado também, principalmente o seu treinador, Rogério Ceni, que teve sua demissão exigida por uma das torcidas organizadas do clube. Para o jogo desta tarde contra o Grêmio, ele atende a alguns pedidos. O capitão Everton Ribeiro segue no time, mas tem novidade no ataque. Recuperado de lesão muscular, o centroavante ex-Grêmio William José joga, começa no ataque.
0: Central de Esportes da Gaúcha, Lucas Arruda, e as manchetes do futebol hoje.
2: Alô, Marcelo Debona, grande abraço para quem nos acompanha na Rádio Gaúcha, também nas imagens do YouTube de GZH. A 16ª rodada do Brasileirão já começou com 5 jogos e 17 gols marcados. O domingo, Debona, marcado pela derrota do Santos como mandante, amassado pelo Curitiba, e a substituição polêmica de Neymar. Ainda hoje, às 4 horas da tarde, tem Botafogo e Corinthians com interesse do Grêmio. E às 7:30, sob os olhares de Carlo Ancelotti, o Flamengo, eliminado da Copa do Brasil, visita o Atlético Paranaense em Curitiba.
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1: Debona, oi. Trabalho de aquecimento no gramado aqui da Fonte Nova, eu acho que com algumas informações importantes, tá? O trabalho à parte feito pelo sistema defensivo, pelos laterais e zagueiros, foi composto por Marcos Rocha, na ordem, Marcos Rocha, Luiz Eduardo, Wagner Leonardo e Vieri. Em determinado momento eles chegaram a abrir mais o campo, se espalhar, e pela projeção no aquecimento me pareceu dois zagueiros e o Vieri na esquerda. O Pedro Gabriel está escalado também no time, que tem três zagueiros, que é o Vieri, o Luiz Eduardo e o Wagner Leonardo. Mas talvez não necessariamente podendo começar com essa linha, porque pelo aquecimento, repito, pelo aquecimento que aconteceu há pouco, o Marcos Rocha estava na direita, o Luiz Eduardo e o Wagner Leonardo centralizados e o Vieri aberto na esquerda.
0: Bom, só a manchete do comentarista Leonardo Oliveira, ele pode de fato espetar mais, avançar mais o Pedro Gabriel a partir desse relato do Jason, Leonardo?
3: É o que a gente previa, inclusive quando saiu a escalação, eu tinha mencionado isso, Debona, de uma linha de quatro. Marcos Rocha não é ala, ele não tem característica de ala. Marcos Rocha não vai ao fundo, Marcos Rocha não vai por dentro. Marcos Rocha é um cara que vai no máximo até intermediário. Então, Marcos Rocha, que foi zagueiro, terceiro zagueiro no Palmeiras, de um lado, o Vieri, que foi lateral esquerdo do Grêmio na era Mano Menezes, até com o próprio Quinteiros, do outro lado, e dois zagueiros por dentro. E aí ele vai formar uma linha, pela direita o Enamorado, pela esquerda o Pedrinho Gabriel e os dois camisa 5 na frente da área. Ele vai fazer linha de 4, ele vai dobrar a marcação, porque esse Bahia joga com dois pontas muito abertos e dois laterais que passam dos dois lados. O jogo do Bahia é muito de flanco, ele vai tentar fechar isso.
0: 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Bom, conjecturas, projeções, vamos nessa. Tá ligando o rádio agora, tá chegando agora, mudou muito, hein? Mudou muito time do Grêmio. Então, toca o hino, escala o Grêmio, Jason.

0: objetivo principal, vencer fora de casa para sair da zona de rebaixamento. O empate basta, mas o Grêmio quer deixar essa zona ingrata do Brasileirão na tarde de hoje. O técnico Luiz Castro muda a escalação tricolor novamente, volta a escalar três zagueiros. O Grêmio vai a campo aqui na Fonte Nova com Everton 1. 43, Luiz Eduardo. Wagner Leonardo tem a 3. Vieri, 44. Pedro Gabriel tem a 54. Marcos Rocha começa na direita. Noriega, 19. Léo Pérez, 33. William, camisa 10. Enamorado, 99. E Carlos Vinícius, 95. No banco de reservas, Luiz Castro tem à disposição Beltrame para o gol. Kahneman, Vitor Ramon, Caio Paulista, Monsalve, Gabriel Meck, Thiago, Sorteia, Amuso, TT, Bright White e André Henrique. Time e banco do Grêmio na informação. 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É o Grêmio CCD.
1: Que hino esse, que hino. Tem que deixar tocando o hino do Grêmio. Deixa tocando, nós vamos ganhar desse time do Bahia hoje. Eu não sei que escalação é. Em princípio, essa escalação me assusta, desesperado. Mas quando vai chegando a hora do jogo, tem que torcer um pouco. Vamos torcer pro treinador estar certo e o Grêmio bem. O Grêmio precisa vencer muito esse jogo, Debora. Muito. E a gente poder tocar o hino do Grêmio depois com uma grande vitória do Tricolor aí na Bahia.
2: 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Sabe aquela expressão, Jason? Usa o tempo que tu tiver, né? O hino do Grêmio tem 13h34, mais ou menos, né?
3: Um bom tempo, né?
2: Deu na trave, né? 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Arbitragem para Bahia e Grêmio. A pressão no campo. E na arbitragem, Simon Bianchini.
4: É um juiz que não tem um currículo tão grande no futebol brasileiro. Sexto jogo na Série A em 2026. Estreou na temporada passada. Me refiro a Fernando Mendes, paraense de 34 anos. Será auxiliado pela experiente Neuza Inês Bach, de São Paulo, FIFA, e pelo Acácio Leão, também paraense. O quarto árbitro é o Antônio de Souza, do Piauí. No vídeo, na sede da CBF no Rio de Janeiro, comunicação via fibra ótica, junto ao Barradão, José Cláudio Rocha Filho, de São Paulo, paulista também a Lilian Fernandes Bruno, que é auxiliar número 1 no VAR, e o Graziane Rocha, do Rio de Janeiro. Completa o time da arbitragem no vídeo e tudo a gente acompanha aqui no Futebol da Gaúcha em relação à arbitragem para a CMPC Debona.
2: Bom, Leonardo Oliveira, para quem está passeando, para quem está curtindo o domingo, este outono maravilhoso no Rio Grande do Sul, aquelas folhas de plátanos bonitas assim, está voltando para casa, está nos ouvindo, o comentarista da Gaúcha vai ter que explicar para esse torcedor como é que o Amuso está no banco, como é que o Mac está no banco, como é que o Thiaguinho está no banco e como é que aquele que é o melhor zagueiro do time pela ideia de jogo talvez saia da zaga e vá para a lateral. Tem muita mudança, tem muita coisa a ser dita e explicada, Leonardo.
5: Tem muita mudança, tem também uma dupla de volantes, além dessas mudanças todas na zaga. E a ideia do Castro me parece ser uma linha de 4 zagueiros atrás com Marcos Rocha, o Luiz Eduardo, que é a novidade, o menino que foi buscado em Porto Alegre para se entregar à delegação, o Wagner Leonardo e o Vieira, uma linha de 4 zagueiros, à frente dessa linha de 4 zagueiros, tem uma dupla de 2 centromédios, 2 camisas 5, porque o volante é uma ideia do cara que pode jogar, ir à frente e conectar a área. Esses dois do Grêmio não, eles são protetores de área. Então o Grêmio vai jogar com 4 atrás e mais 2 marcadores à frente da área. Tudo para bloquear um Bahia que tem uma vocação ofensiva muito forte. O ponto é que o Grêmio está pensando apenas, e tão somente apenas, em se defender. E numa escapada, com o Enamorado e com o Carlos Vinícius, ou mesmo com o William, né, com a qualidade do passe do William, buscar algo lá na frente. É um Grêmio que repete muito do conceito do jogo, e aí é difícil de explicar, Debona. É o conceito do jogo do Flamengo. Ah, não tem o Pavon na direita, mas tem o Marcos Rocha. Não tem o Luiz Eduardo, tem o Balbuena. Aliás, ao contrário, não tem o Balbuena, tem o Luiz Eduardo. O Grêmio também começou com 3 zagueiros e 2 centro-médio contra o Flamengo, e a gente viu o pavor que foi de um time que não produziu e marcou mal. Então é um Grêmio que vai para se defender, é um Grêmio que vai tentar sobreviver. E aí se aproveitar da instabilidade do Bahia e dos espaços que o Bahia concede para tentar encaixar um contra-ataque. Não é um Grêmio que vai propor o jogo, Lebron.
2: 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Na audiência, o Fábio de Caxias do Sul, o Fábio Rodem e também o Alex Saad de Rio Grande, no sul do estado. É a galera que manda mensagem no Instagram. Mais do que seguir, venha viver essa emoção no arroba o Marcelo Debona. Por falar em instabilidade do Bahia, essa instabilidade está demonstrada na arquibancada, hein, Jason?
3: Exatamente. Olha, faltando poucos minutos para a bola rolar, não temos 15 mil torcedores. Acho que até menos, né? É um estádio muito grande, né, Debona? São 3 andares e, assim, não tem nenhum setor perto de 50% da sua capacidade. Então, realmente, torcedor do Bahia, como forma de protesto, resolveu não vir para o jogo de hoje. E alguns setores da torcida exigem, inclusive, a demissão do técnico Rogério Ceni.
2: Pois é, e aqui em Salvador faz um calor de 28 graus, há uma possibilidade, um risco mínimo de chuva no final da tarde. Já chove, ó, para quem está passando na Freeway, atenção, estou recebendo aqui da Rochelle Becker, está chovendo na Freeway e não é chuvinha, hein? É chuvarada. Está mudando o tempo, né? A previsão de mais frio, né? Para a semana que começa amanhã em relação à semana anterior, a semana que está terminando hoje, ou se preferir pelo calendário, a semana começa hoje, né? É, vai começar o jogo daqui a pouco, Lucas Arruda, a situação do Grêmio do Bahia, e a melhor das hipóteses para o Grêmio significa o que hoje às 6 da tarde, Arruda?
6: Pois é, Debona, o Grêmio que ingressou na zona de rebaixamento nas últimas rodadas é 17º colocado com 17 pontos conquistados. Nesse momento, ele tem a condição seguinte, Debona: em caso de vitória, ele sai da zona de rebaixamento nesse domingo. Em caso de empate, também, porque o Santos jogou hoje, perdeu e está ao alcance do Grêmio em termos de critérios de desempate. Empatando contra o Bahia, o Grêmio vai a 18 pontos, a mesma situação do Santos, e automaticamente passa o seu adversário por conta do saldo de gols. Esta é a situação. Melhor dos cenários, Debona, iria a 20 pontos em caso de vitória. Teria que verificar a situação, por exemplo, dos seus concorrentes na rodada: Botafogo, Corinthians, o próprio Vitória, que joga às 6h30. Mas existe a possibilidade do Grêmio encerrar esta rodada, por exemplo, na 11ª colocação, ultrapassando o Vasco da Gama em caso de triunfo. Bom, o Bahia nesse momento está lá em cima, 7º colocado com 22 pontos. O Bahia vem de derrota no Brasileirão, são 6 jogos sem vencer na temporada, e a precoce eliminação na Copa do Brasil no meio da semana para o Remo. É 7º colocado com 22. No melhor dos cenários, o Bahia poderia encerrar a rodada na 4ª posição com 25 pontos.
5: Debona.
2: Antes tarde do que mais tarde, em seguida tem o Bahia. Diga, CCD.
1: Fico imaginando o torcedor. Eu tô vendo aqui o nosso retorno de vídeo na live. E aí a escalação do Grêmio está desenhada com um 3-4-3, um 3-4-2-1.
2: Formação europeia.
1: O treinador do Grêmio entregou para o aleatório o jogo hoje. Hoje é o aleatório. Hoje não tem condição para ganhar o jogo em cima do trabalho dele, porque ele nunca jogou com esse time. Então não tem tempo para treinar. O Grêmio jogou no meio de semana com outro time completamente diferente, jogou no final de semana passado com um time completamente diferente. Ele entregou para o aleatório. Pode ganhar o jogo? Pode. Eu, na condição de torcedor do Grêmio, sempre acredito que vai acontecer uma mágica. Mas eu preciso, antes do jogo, me expor aqui e dizer o seguinte: para ganhar esse jogo com essa escalação, só se for mágica. Só se for mágica. Eu não vou ficar em cima do muro, não. desse time aí. Esse time aí, para ganhar o jogo hoje, só mágica. O Marcos Rocha não vai no fundo do campo há muito tempo. O William vai jogar ao lado do Enamorado, que não é um jogador de construir. O Enamorado é um jogador terminal, pega a bola e vai para cima. Os dois volantes não passam do meio do campo. O Pedro Gabriel, se jogar com o Enamorado do lado esquerdo, vai batendo no Enamorado todo momento. Ele entregou pro aleatório. O treinador do Grêmio hoje colocou o cargo dele à disposição se o Grêmio perder o jogo, gente.
2: CCD. Bom, Jason, o pressionado Bahia, a escalação do

0: Grêmio, treinado por Rogério Ceni. O Bahia vai a campo com Léo Vieira, 22. Gilberto tem a número 2. David Duarte é o 33. Canu, 4. E Luciano Juba, 46. O meio-campo abre com Acevedo, 5. Eric tem a 14. O capitão é Everton Ribeiro, camisa 10. Ademir tem a 7. Eric Pulga, número 16. E William José vai com a 12. No banco de reservas, à disposição do pressionado Rogério Ceni, João Paulo para o gol, Roman Gomes, o lateral direito argentino, Gabriel Xavier, Marcos Vitor, Luiz Gustavo, Iago, Rodrigo Nestor, Jean Lucas, Michel Araújo, Sanabria, Everaldo e Caio Suassuna. 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
1: Vamos conquistar mais um tempo.
2: 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Ele põe o Gilberto e o Jean Lucas vira banco no time do Bahia, hein, Leonardo Oliveira?
3: E o Jean Lucas, que é a grande referência técnica desse time. O Everton Ribeiro é o jogador mais clássico, camisa 10, mas o Jean Lucas é o grande nome. O Jean Lucas foi para a seleção brasileira, inclusive. Não vive um bom momento, há a pressão da torcida em cima dele. O que faz o Rogério? Atende a torcida, dá uma baixada na bola do Jean Lucas, que é a referência técnica, que deu uma subidinha no salto, seleção brasileira, mexe com o jogador. Mas, enfim, é um ato também de coragem, porque está mexendo num pilar do time. O João Lucas é muito bom jogador, né? É um jogador, inclusive, de um padrão europeu. Um jogador que poderia, já esteve na Europa, voltou, mas poderia tranquilamente estar jogando numa grande liga, porque tem muita qualidade técnica e força, principalmente.
2: 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O Vitor Halbert, que é da nossa querida Rede Paper, está na audiência, está conferindo o jogo do Grêmio contra o Bahia. Rodada que começou ontem, teve a goleada do Inter ontem no Beira-Rio, hein, Arruda?
4: Pois é, Debona, com transmissão da Rádio Gaúcha, o Internacional recebeu o Vasco da Gama no estádio Beira-Rio e fez 4-1 no adversário carioca. Carboneiro duas vezes, Bernabé e Alejandro os gols do Inter. Andrés Gomes descontou para o Vasco da Gama, 4-1 para a equipe colorada.
2: Onde tem torcida, tem Claro. O que mais, hein, Jason? Você pode trazer de informações aí do gramado sobre essas últimas horas do Grêmio aqui em Salvador. O Grêmio que está fora de casa, assim como o Jason, né? Alguns dias aqui pelo Nordeste do Brasil.
0: Só antes, destaque para a torcida do Grêmio aqui na Fonte Nova. É terceiro andar, bem pertinho daquele espaço aberto que tem aqui na Fonte Nova, que dá para o Dique do Tororó. Fica lá no limite, no terceiro andar. Tem lá as faixas das organizadas.
4: Rogério,
0: do Grêmio. Temos 100 torcedores aproximadamente na informação Pão de Alho Santa Massa.
4: Vamos ouvir, Debona, Rogério Ceni na chegada
5: ao estádio no fim de semana, poder ver seu time vencer, e não tem nada contra a torcida, contra os jogadores, clube. Todo mundo quer estar imbuído em conseguir o mesmo resultado, que é vencer. Nós precisamos vencer, pensar de uma maneira positiva, vencer e tentar chegar ao quarto lugar hoje. Esse é o mais importante para a gente.
4: Tá aí, Debona, um trecho do que falou Rogério Ceni na chegada à Fonte Nova em Salvador, na carona com o Premier.
2: Esse é um ponto, né, Leonardo? O Rogério cita aí no final, né, talvez até num tom de... Vem cá, a gente pode ser quarto colocado. Mas as eliminações da Copa do Brasil e da Libertadores é que estão pesando contra ele neste momento.
3: Ah. Pois é, Debona. Mas ele está estável, né? Essa é uma característica do projeto do Grupo City. E o Rogério Ceni tem um moral altíssimo dentro do Grupo City. O Ferran Soriano, que é o grande... Todo-Poderoso, já disse que o Rogério Ceni tinha capacidade de estar trabalhando na Europa, aposta muito nele. Então o Rogério Ceni está respaldado. O problema é que, mesmo respaldado, há uma pressão da torcida, há um descontentamento da torcida, e ela se reflete, em vez de protesto, em vez de violência, ela se reflete com ausência no estádio. É uma forma interessante do torcedor dar a mensagem, né? Aliás, muito interessante e civilizada, né, Debona?
2: Sim, não, baixou muito, né? Estamos acostumados a ver a Fonte Nova com pelo menos 30 mil, né? 25, 28, 30 mil.
3: O baiano
2: é muito menor.
3: O nordestino, em geral, gosta muito de futebol e no estádio. Isso que é muito legal, né? Ele vai ao estádio. O Bahia, mesmo nos momentos ruins, antes da SAF, o Bahia sempre teve bons públicos na Fonte Nova. E idem o Vitória. Jogar no Barradão é um desafio muito grande sempre, né? que a torcida se faz presente e pressiona, cria um ambiente legal.
2: Para você que está conosco na Gaúcha,
6: imagina a pressão
2: para GZH, diga.
6: Imagina a pressão para o treinador. Vitória elimina o Flamengo. E o Bahia perde para o Remo. É óbvio que o torcedor não pode ver o Rogério Ceni. Acho que faz muito bem, eu também não posso.
2: Para você que está chegando em GZH também, não deixa de dar o like, né? Estamos em imagens no YouTube de GZH. E aí vem o Grêmio, aí vem os times a campo aqui na Fonte Nova. O Grêmio de Marcos Rocha de volta ao time. E com a braçadeira de capitão, o time do Grêmio, Jason.
7: Exatamente, Marcos Rocha, que compra o confiança, foi utilizado pelo técnico Luiz Castro durante o segundo tempo. O Grêmio com a sua camisa tradicional, a titular, das três cores, calção azul também, branco com detalhes em azul e preto, meias brancas, Grêmio e Bahia no gramado aqui da Fonte Nova.
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4: Em instantes, Marcelo Debona, no Rio de Janeiro, tem Botafogo contra o Corinthians no estádio Nilton Santos, jogo com interesse direto da equipe do Grêmio. Às 6:30, outras duas partidas, o Bragantino recebe o Vitória no estádio Cícero de Souza Marques e o duelo de Lanterna contra Vice-Lanterna. A Chapecoense enfrenta o Remo na Arena Condá. O último jogo desta rodada, às 7:30, em Curitiba, tem Atlético Paranaense contra o Flamengo, com Carlo Ancelotti no estádio.
2: Goleada do Curitiba pela manhã e o nosso minuto Neymar, Arruda.
4: Pois é, o Santos mandou o jogo na Neoquímica Arena, na capital, São Paulo, e foi amassado pelo Curitiba pelo placar de 3-0. Dois gols marcados pelo Breno Lopes e o gol de pênalti do português Josué. O Neymar não jogou muito bem, Debona recebeu o cartão amarelo depois de reclamar de uma substituição equivocada da equipe do Santos, mas com culpa da arbitragem. O Neymar foi substituído por engano, reclamou bastante, tentou invadir o campo, recebeu o cartão amarelo. O Santos foi derrotado por 3-0 na Neoquímica Arena. E essa foi a última partida do Neymar antes da convocação da seleção brasileira.
2: Achou que eu não fosse te perguntar, né, Leonardo? CCD. Vamos imaginar que o Ancelotti tenha dúvida se vai ou não vai o Neymar. Vamos imaginar que há de fato uma pressão de patrocinadores. Vamos imaginar tudo isso. Se ele acaba com o jogo hoje, pesaria? Como isso não aconteceu, pesa no sentido contrário também ou a lista está fechada?
3: Acho que a lista está fechada, não passava por esse jogo. Passa pelo Neymar, pelo tamanho que tem o Neymar. E também não passa pelo que o Neymar vem fazendo desde que voltou ao Brasil, porque o Neymar tem feito muito pouco. O Neymar está indo para a Copa e acredito que vá para a Copa pelo passado, não pelo presente.
2: Ele vai, CCD?
8: Ele vai para a Copa, está na lista. Ele vai para a Copa e se vai jogar, não vai jogar, acho que está com dificuldade de jogar, mas eu não vejo nenhuma chance. Futebol não é só o que a gente vê dentro do campo, né, gente? O Neymar é a única marca do futebol brasileiro poderosa a ponto de mexer, como está mexendo até mesmo com a nossa opinião, né? A gente só fala nisso.
2: É, fale bem ou fale mal, mas como se fala dele, né? O ídolo nacional todo brasileiro.
8: Todo tempo, e é natural que se fale, porque ele é grande mesmo, e aí tem que falar dele. É assim que funciona, e o futebol ele é um grande negócio, não esqueçam nunca disso.
2: É verdade. E no brasileiro, aqui na Fonte Nova, nos ouvindo direto de Camaquã, o Everton Matias. Por falar em hino, né? Vamos cantar o hino de Camaquã, Everton, vem comigo. Oh, Camaquã, terra hospitaleira. 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Parte de cima da tabela e a parte de baixo, Arruda.
4: O Palmeiras, mesmo com empate na rodada, segue líder com 35 pontos. Segundo colocado, o Flamengo com 30, joga hoje e tem duas partidas a menos. Também com 30 pontos, na terceira colocação, o Fluminense, atrás nos critérios de desempate. Quarto colocado, São Paulo com 24 e o quinto colocado, o Atlético Paranaense, tem 23. Bom, na zona intermediária, Debona, o Internacional é nono colocado com 21. E na parte de baixo, Grêmio, 17º colocado com 17, Mirassol, 18º com 13, Remo, vice-lanterna com 12 e a Chapecoense, a última colocada com apenas 9 pontos. 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
0: vaia para o Rogério Ceni. Vaia para o Ceni, vaia para o Ceni. Bom, os gaúchos nas demais séries neste domingo. Tem clássico hoje, hein, Arruda?
4: Isso é, Debona. Temos alguns gaúchos em campo a partir das 4 horas da tarde nas outras divisões. Na Série B, o Juventude enfrenta o Atlético de Minas Gerais fora de casa na Arena Sicredi. Na Série C, também às 4 horas, o Caxias recebe o Paysandu no Estádio Centenário. E na Série D do Campeonato Brasileiro, tem encontro de gaúchos pelo Grupo 16. No Estádio Bento Freitas, o Brasil enfrenta o São José.
0: 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Trilegal, falta um minuto agora, um minuto. O público deu uma mudada, eu ainda é aquele pequeno, hein, Jason?
7: Olha, eu vou te dizer que o pessoal tá chegando, hein, Debona? Acho que ficaram do lado de fora o máximo que deu, porque já melhorou bastante nos últimos 5 minutos. Olha, uma mudança significativa e tem bastante gente entrando ainda. Não sei se vai alterar o quadro como se encontra nesse momento. Talvez 50% da capacidade no estádio.
0: É, o jogo vai começar em instantes. O árbitro Fernando Mendes está indo lá para o centro do campo para dar o pontapé inicial. O Grêmio com mudanças, o Grêmio não tem Mac, o Grêmio não tem Amuso, o Grêmio não tem o Thiaguinho em relação ao último jogo, o jogo do Confiança pela Copa do Brasil. O Grêmio não tem o Gustavo Martins, o Grêmio tem de volta Marcos Rocha na vaga do suspenso Pavon. Fazia tempo que ele não jogava, né? Ah, muito tempo.
7: É, ele participou do segundo tempo, né? Do jogo contra o Confiança.
0: É. Enfim, antes desse retorno agora ao Nordeste,
7: aí,
0: né?
7: Aí fazia bastante tempo.
0: Titularidade há muito tempo, muito tempo. Vamos lá. Vamos pro jogo. Saída será do Grêmio. Léo Pérez está lá no centro do campo para dar o pontapé. Léo Pérez e Noriega, os volantes, com William Namorado e Carlos Vinícius. Tumeleiro, ninguém facilita tanto. Vai autorizar o árbitro. Vamos para o jogo aqui na Fonte Nova. Atenção. Nardoni. É. Léo Pérez, né? Léo Pérez no centro do gramado. Apita o árbitro. Bola rolando. Começa aqui na Fonte Nova. Vai, Grêmio. Divirta-se. Te liga no futebol da Gaúcha. Carlos Vinícius está trombando na primeira dele ali com o David Duarte para o jogo. Que a gente chama de pechada, né? Que batida foi essa, hein, Jason? Se somar o peso aí, dois tanques que acabaram de bater, de colidir ali. Carlos Vinícius e David Duarte, o jogo já está parado.
9: 7 segundos é a primeira falta do jogo, Debona.
0: 7. Pegada, marca da conquista. Falta para o time do Bahia, já cobrada ali pelo jogador que é o Gilberto. Gilberto com o Acevedo. Torcedor pediu muito ele de volante, não mais improvisado na direita. Porque na direita está de volta ele, Gilberto. Gilberto carrega, vai até a linha do meio do campo, entrega a bola para Ademir. Ademir do lado direito, entregando para Everton Ribeiro. No confronto de 10. 10 do Grêmio. William tocou a bola pela linha lateral, arremessa para o time do Bahia. Ah, estava escuro, né? Agora refletores acesos aqui na Fonte Nova, porque deu uma nublada no tempo. Atenção, Gilberto empurrando na ponta direita para Ademir. A devolução é para Gilberto, ajeitou no Ademir. No bico da área para Everton Ribeiro, meteu por baixo. Tá tirando Wagner Leonardo de qualquer maneira. Tem lateral Bahia já cobrado. Acevedo movimentou. A bola é para Everton Ribeiro, ponta direita, marcado pelo Pedro Gabriel. Recuou, vem levantamento do Gilberto. Bate no William. Everton Ribeiro evita a saída. Pega a bola junto à linha lateral. Outra vez com o Gilberto. Os dois tramam a jogada pela direita. Tá tudo concentrado por ali. No meio. No Juba, tentou a enfiada, Léo Pérez se joga, tira, mas tira mal ali o Noriega, o Grêmio tenta sair de trás, não consegue, o William José ganhou, Luciano Juba deu um balãozinho, não completa porque Vieri tira, e agora o William entregando a bola para Noriega, e finalmente, Geis, o Grêmio vai respirar com 1:40 do primeiro tempo.
7: É, mas o Bahia já recupera a bola e já tenta novamente, o campo de ataque está em silêncio. O torcedor do Bahia em silêncio, a Fonte Nova, 0-0 na informação, Grupo IESA.
9: Começou. Ah,
0: belo detalhe observado pelo Geis, eu estava achando estranho, a gente sempre tem o fone, né, bem alto em função do ambiente no estádio, né? Esse chiu aqui por causa de um erro de passe, o estádio está em silêncio, o estádio está em silêncio aqui na Fonte Nova, onde começou.

0: outro clube. O problema particular é outro clube que telefonou. O Palmeiras está de olho nele.
1: É que eles não estão recebendo no Botafogo. E aí quem pode sair, pode. Quem pode sair, briga para sair.
2: Botafogo tem mercado,
3: ainda,
2: né?
3: Botafogo ainda deve a premiação do Mundial de Clubes ano passado.
1: Os jogadores não estão recebendo. E aí quem tem a oportunidade de sair, se ele joga hoje, ele não pode jogar no Brasil mais. E aí ele busca uma saída. Debona, não tem o silêncio no estádio, eu imagino que o silêncio dos jogadores do Grêmio também. A escolha do treinador para o jogo vai ser uma tarde de filme de terror para o Grêmio, jogando numa linha de 5, uma linha de 4, tentando um contra-ataque. Vai ser dessas formas difíceis de entender o Grêmio, tá? Hoje tá difícil de entender o que o treinador quer.
2: 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David Duarte domina para o time do Bahia. Ali no meio do campo ele está tocando aqui do lado esquerdo para Canu. Canu mais à frente, a bola para Luciano Juba, dominou. Voltou a jogada, era o Eric por ali. Agora com Canu no Acevedo, marcado ali pelo enamorado. Canu então está recuando até o goleiro Léo Vieira. É começo de jogo, 4 minutos, Fonte Nova, Salvador.
4: Olha, dá para ouvir a torcida do Grêmio começando agora a cantar aqui na Fonte Nova. Isso que eles estão no terceiro anel do estádio.
2: Olha o Eric pulga nas costas, a defesa cara a cara com o goleiro, atenção, tirou do Everton, bateu na rede de lado de fora. O Bahia perde o gol numa bola longa, comprida, em que o Pulga disparou e perdeu o gol, Jason.
4: Incrível, e o erro do Vieri, posicionado pelo meio, me pareceu ele, o Pulga entrou cara a cara com o Everton, driblou o goleiro do Grêmio e acertou a rede lateral, fez o mais difícil, mandou pra fora, era o gol do Bahia, Eric Pulga, 0-0 aqui na Fonte Nova, na Informação Sicredi.
2: É com a participação do Everton, né, porque a bola vai pra linha de fundo, escanteio pro time do Bahia. Perigosa chegada. Atenção, Juba vai cobrar o escanteio. São 5 minutos do primeiro tempo. O Bahia teve a grande chance do jogo até aqui. E lá na área há um desentendimento do Pedro Gabriel. Me parece com
4: Canu.
2: Agora sim, Juba vai cobrar o escanteio. 5 minutos e meio do primeiro tempo. Ele levanta os dois braços. Atenção, há um silêncio no estádio. As organizadas do Bahia não cantam, não tocam os seus instrumentos. Há um silêncio absoluto. E só não é absoluto porque o torcedor tem reações, né, a cada erro. Atenção, Juba levantou, afasta Vieri, deu rebote Ademir, bateu travado ali pelo enamorado, que sentiu, hein? É porque o pé do Ademir, acho que acerta ali o enamorado, tá mancando ali o enamorado do Grêmio. A bola então é dominada pelo goleiro que tá lá no meio do campo, Léo Vieira, tocando para Everton Ribeiro, que tá de zagueiro. E o Léo Vieira outra vez chuta para frente, deixa ela passar ali, o Wagner Leonardo, a bola tá com o goleiro Everton.
4: Posterior da coxa esquerda, bota a mão o enamorado, ponto de atenção para o Grêmio.
2: 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Tenta sair de trás o Grêmio, William dominou na meia esquerda, voltou para Wagner Leonardo, ele carrega ali pertinho da grande área, empurra lateralmente, solta a bola aqui na direita para o domínio de Luiz Eduardo, o menino da base do Grêmio, abre bola para Marcos Rocha, faz grande lançamento na ponta direita, nas costas do Juba para enamorado, foi deslocado, caiu falta nele, Jason.
4: Foi na frente da bandeira, lançamento do Marcos Rocha do campo de defesa, quase que na linha de fundo no campo de ataque do Grêmio pelo lado direito, o enamorado tomou a frente, foi derrubado, falta boa para o Grêmio, é rente a linha lateral em frente ao a bandeirinha que estava a poucos metros da linha de fundo, é falta boa, William se prepara para levantar na área, 0-0 na informação trilegal.
2: Tem gol. 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Só o Juba fica à frente dele. Quem sabe na bola parada, na força dos zagueiros. William levantou, subiu Noriega, meteu para o meio, afasta Acevedo para o time do Bahia. Ela cai lá na meia direita, tentativa do Ademir, sobra para Gilberto, bate em cima ali do Pedro Gabriel. Arremesso para o time do Bahia. Gol de quem, Arruda?
5: Tem gol do Botafogo, Debona, no Campeonato Brasileiro, Rio de Janeiro. 1 para o Botafogo, 0 para o Corinthians. Gol do centroavante Arthur Cabral. Nesse momento, com a combinação de resultados, o Grêmio ganha duas posições, é 15º colocado com 18, Unimed Porto Alegre.
2: Eric pro time do Bahia, mais à frente no Everton Ribeiro, dominou, chegou marcação forte em cima dele do Vieri, o Grêmio recupera e sai com Marcos Rocha, escapa ali do Pulga, ainda Marcos Rocha deu o corpo para ele e disse, me derruba, ele derrubou.

0: falta para o Grêmio, falta campo de ataque, falta lado direito. 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De fato, o Vieri é um lateral, né? O Grêmio quando tem a bola.
1: Isso, lateral esquerdo, e o Marcos Rocha se desprende no momento de ataque. O Grêmio ataca no 3-4-3, com os dois laterais projetados, mas quando se defende, ele é de 5. E o Marcos Rocha fecha o lado direito aqui como um lateral defensivo, mais um zagueiro.
0: É, agora o Grêmio tem 4 jogadores no campo de defesa, o Noriega e os 3 zagueiros, né, de posição, né? O Luiz Eduardo, o Wagner Leonardo e também o Vieri. Vem o Grêmio, cruzamento que vem da direita do Marcos Rocha. Canu estica a perna, o Grêmio ganha escanteio, Jason.
2: Chegada pela direita, o Marcos Rocha levantou, o Canu mandou para a linha de fundo, escanteio. William cobra para o Grêmio. Não se faz um barulho. A Bamor, que fica ao lado esquerdo das cabines de imprensa, todo mundo sentados, em protesto a Rogério Ceni.
0: Escanteio pro Grêmio. Tem 6 jogadores lá dentro da área. Capricha nessa então, William. Atenção, pé direito, levantou. Subiu Pérez, mas não deu direção na bola, ela vai do outro lado. Ademir, ele é muito rápido, coloca na frente. Tão rápido quanto o Ademir, é o enamorado. Acompanhou legal, meteu a bola pela linha de lado, arremesso pro Bahia cobrar. Pegada, marca da conquista. Leonardo Oliveira, CCD, as primeiras impressões, 9,5, quase 10 do primeiro tempo.
1: De um Bahia que vai ter a bola e de um Grêmio que tenta sair no contra-ataque, tenta uma espichada com o enamorado ou com o próprio William ou acionando o Carlos Vinícius. A bola fica com o Bahia e o Grêmio se defende, é essa a tônica do jogo.
3: É, e tem que tentar segurar essa bola para não ser pressionado todo o tempo. Agora tenta avançar um pouco, mas vai ser muito difícil jogar dessa maneira, com uma linha de 5, com 2 alas, uma linha de 4 à frente, vai ser sempre... Está muito parecido com o jogo que o Grêmio propôs contra o Flamengo.
0: Lançamento para Ademir. O Everton vai lá para pegar nas costas do Pedro Gabriel.
4: Tem gol.
0: 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Informe o gol, Arruda.
4: Resposta rápida no Rio. Corinthians empata o jogo. 10 minutos de partida no estádio Nilton Santos. 1 para o Botafogo, 1 para o Corinthians. Rodrigo Garro. Desta forma, Debona, Grêmio, 16º colocado com 18 pontos, mas tem reclamação do Botafogo, Unimed Porto Alegre.
0: Enamorado domina pela direita, faz o passe curto para Marcos Rocha, dobra a marcação em cima dele, melhora para Pulga que recua. E aí nós temos uma reação da torcida que aplaude ali a aplicação tática, né, de quem voltou para marcar, que foi o Pulga. Canu inverteu uma bola perigosa lá para o David Duarte. William pressiona, David Duarte sai tocando no meio, deu certo a saída do Bahia. William José dominou na coxa, tentou na frente, uma bola empurrada para Ademir. Wagner Leonardo chegou primeiro, recuou para o Everton. Ademir vai atrás dele, de rosca na bola o Everton. A bola não sai, Marcos Rocha de cabeça recua, Luiz Eduardo bate para o alto, ela sai em lateral. Ficou feia essa jogada agora dos dois lados. 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Vem de novo o time do Bahia com David Duarte. Ele domina, carrega lá pelo meio, abre lá na direita para Gilberto. Tem na ponta direita o Ademir. Ainda Gilberto prende a jogada, solta no meio para Acevedo. E ele está recuando ali para David Duarte. É o time do Bahia quem tenta controlar a partida. O placar é 0-0, são 11,5 do primeiro tempo. Acevedo de perna direita, volta a bola para a ponta direita. Para Ademir, no pé trocado, esconde, ganha do Pedro Gabriel, volta para Acevedo. O Grêmio todo ele postado ali no campo de defesa, marcando. Afinal de contas, são 3 zagueiros, mais o Marcos Rocha, 2 volantes, o Léo Pérez e também o Noriega. Na frente, Everton Ribeiro, dominou, escapou do William, foi deslocado. Falta!
2: Toque! O Everton Ribeiro, quando caiu, segurou a bola pedindo falta para o Bahia. O árbitro não deu. É toque do Everton Ribeiro e falta para o Grêmio. O Vieri se apresenta para a cobrança no campo de defesa, 0-0 na informação, claro.
0: 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Enamorado dominou, sentiu, caiu, falta nele. E essa é de quem pega o tornozelo. Jogadores do Bahia reclamam muito com a arbitragem por esse e pelo lance anterior do Everton Ribeiro, Simon.
5: Pois é, mas essa aí foi uma nítida pegada em cima do enamorado, que dominou a bola, sofreu o bote. E o Jason já descreveu que ele sofreu também antes uma entrada, né? E tá mancando, sentindo um pouco a perna esquerda. Pra gente ficar atento em relação ao colombiano, mas agora realmente foi a falta. Nada de cartão amarelo, o juiz vai administrando, mas um jogo um pouco faltoso. Já temos aproximadamente 5 faltas na partida.
0: 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Wagner Leonardo domina, campo de defesa, recua para o goleiro Everton. Este está abrindo aqui na direita para Luiz Eduardo, para não se complicar. Outra vez ele dá bola para o Everton. É, o Grêmio está todo atrás, né? Todo atrás. É um time por característica, por escalação, defensivo demais. O Everton sai jogando. Quebra a primeira linha, deu certo. Ele deu a bola para Léo Pérez. O passe dele é para frente, é para Marcos Rocha. Avançando aqui pela linha direita, escapou do Eric. Lá vai Marcos Rocha pelo meio, deu passe um pouco atrás para Enamorado. Veio, buscou, ganhou. Encara a marcação do Eric, ainda Enamorado, com suas perninhas curtas. Jogou ali no meio para William. William para Noriega. Noriega de primeira para Léo Pérez. O Grêmio tenta acelerar a jogada. Agora, outra vez Noriega, não tem para quem tocar, vai ter que voltar, a jogada voltou para Vieri, Vieri domina lá pelo lado esquerdo, ele tem Pedro Gabriel espetado na ponta canhota, bola chega nele, domina Pedro Gabriel no meio para Noriega, Noriega outra vez para Vieri, Vieri para Noriega, Noriega carrega de perna direita, tenta inversão, desafogou, abriu legal no Marcos Rocha, deu para Enamorado, tá dentro da área, bateu cruzado, bateu para fora. Paciente, de pé em pé, o Grêmio chegou, Jason.
2: E funcionando pelo lado direito com Marcos Rocha e Enamorado. Lateral escorou, o colombiano bateu cruzado, ela passou a extensão do gol, saiu pela linha de fundo, chegada perigosa do Grêmio. 0-0 aqui na Fonte Nova, em silêncio a Fonte Nova na informação, claro.
0: Pegada, marca da conquista, o Bahia tenta dar a resposta agora. Everton Ribeiro carteando no meio, ele abre aqui na esquerda para Luciano Juba, lá vai ele, meteu na frente. Chegou o Eric, ponta canhota, cruzou rasteiro, porta fechada pelo Wagner Leonardo. Bahia tem escanteio, Jason.
2: A resposta agora pelo lado esquerdo, direito no sistema defensivo do Grêmio. Wagner Leonardo, na hora certa, fez o corte, a linha de fundo, escanteio para o Bahia. Os zagueiros vêm para a área, David Duarte e Canu, para a área do Everton. 0-0 na informação, Tumeleiro.
0: Luciano Juba está colocado para a cobrança do escanteio, Pulga está pertinho dele aqui também. 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Escanteio do Bahia foi mal executado. Enamorado deu um bico na bola para a lateral. E o arremesso é do Bahia. É perto da bandeirinha de escanteio. Luciano Juba vai cobrar. 15 minutos e meio do primeiro tempo. Lateral cobrado para Everton Ribeiro. Ele acha o passe no Acevedo de primeira para Pulga. Ingressou na área. Leonardo, Wagner Leonardo tirou. Sobra do Bahia. Juba, ponta canhota. Balançou para lá, para cá. Cruzou. O toque de cabeça do David Duarte. O Everton pegou, Jason.
2: Só porque o David Duarte cabeçou no meio. Ele pulou mais alto. O zagueiro do Bahia, que toda a defesa do Grêmio, conseguiu o cabeceio no meio do gol, para sorte do Everton, que no meio segurou firme. O Bahia tenta o contra-ataque de novo, mas é falta em cima do William. 0-0 na informação, KTO.
0: Atenção, tempo e placar no futebol da Gaúcha. 16 minutos, primeiro tempo, Arena Fonte Nova em Salvador, 0 Grêmio, 0 Bahia, Ruda.
4: 17 minutos da etapa inicial no Rio de Janeiro, 1 para o Botafogo, 1 para o Corinthians no estádio Nilton Santos. Arthur Cabral fez para o Botafogo, Garro empatou para o Corinthians. Mais cedo na Neoquímica Arena, 0 para o Santos, 3 para o Curitiba, Neymar foi substituído por engano.
0: 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Vem o time do Bahia, vem Pulga. Pulga para Eric, tentou uma bola mais à frente. Carrinho do Wagner Leonardo, preciso nos seus desarmes até aqui. O placar é 0-0. Já tem mais Leonardo Oliveira e CCD avaliando esse empate do Grêmio aqui na Fonte Nova. A bola do Acevedo foi atropelado ali pelo Léo Pérez. Falta! E vai ter bola na área do Grêmio, Jason.
2: Camisa 33 do Grêmio. Léo Pérez chegou atrasado na dividida e atingiu o jogador do Bahia, que está caído. Ele, Léo Pérez, está pendurado. Noriega, que começou no time titular, também pendurado com dois cartões amarelos no banco. Gabriel Meck e André Henrique também pendurados. Vai ter bola na área do Everton. 0-0 na informação. 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
0: Atenção, hein? 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É, o torcedor agora se movimenta, aplaude, canta. Durou 15 minutos o protesto, né? Bem certinho.
2: Não,
0: né?
2: Mas a organizada não. A Pamor segue em silêncio. Vaiando, ó.
0: Vaiando. Juba! Levantamento na área, a bola tá viva, David Duarte tentou, Bahia quer pênalti, afasta! afasta a defesa do Grêmio. E são vários que protestam pênalti aí, Jason.
2: Essa bola ficou em cima do Vieri, de cabeça baixa. O Wagner Leonardo estava por ali. Até me parece ter tocado no braço de alguém, mas de forma involuntária. Estava todo mundo muito apertado, muito justo dentro da área. O Bahia reclama 0-0 na informação Sicredi.
0: 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Acevedo abre aqui do lado esquerdo para Eric. Lá vai o time do Bahia, tem pulga aberto. Eric prefere levar pelo meio, levou. Jogou a bola para Acevedo, de perna direita, abriu bola para Gilberto. William chega na marcação, Gilberto espiou, olhou. Volta o Grêmio para marcar. A bola aberta na direita então para Ademir, balançou na frente do Pedro Gabriel. Pedrinho fecha a porta para ele, a bola está em lateral. Lateral para o Bahia. 0-0, 18 minutos e meio. Nós voltamos a ter um ambiente de estádio sem necessariamente com os cantos tradicionais e organizados, portanto. Cruzamento na área do Bahia, tirou Léo Pérez, o rebote. E o Juba pegou mal, bateu longe do gol aí, Jason.
2: E recebe os aplausos dos torcedores do Bahia. Pegou de primeira uma bola frontal com a perna esquerda, mas mandou no canto esquerdo. O Everton só acompanhou a linha de fundo. Acho que vai sair jogando curto ou vai deixar para o Wagner Leonardo. 0-0 na informação, claro.
0: Bom, o jogo até aqui, 19, Leonardo.
1: Um jogo em que o Bahia tenta propor, o Grêmio se defende. O Grêmio fecha muitos espaços, fecha o lado do campo. Se defende com linha de 5, Pedrinho de um lado, o Marcos Rocha do outro, os três zagueiros, Wagner Leonardo de líbero fazendo a cobertura. O Grêmio só tem de ajustar um buraco que tem nas costas do Marcos Rocha. Fora isso, está marcando bem.
0: Juba mais atrás para David Duarte, de perna esquerda, ele abre a bola para Gilberto. William está se doando bastante na marcação. Gilberto vai para a jogada, volta para entregar para Acevedo, ele tem na meia direita, dois em cima dele, Noriega protege, tranca a porta para ele. O passe foi feito para Everton Ribeiro, esse protege, esconde bem a bola na perna canhota, ainda ele na meia direita, recuando, porque o Grêmio montou duas linhas ali de marcação e o Bahia não consegue progredir. Trabalha Bahia de um lado para o outro, até recuar a bola até o goleiro Léo Vieira. CCD, quero te ouvir mais sobre o Grêmio.
3: Eu vejo esse jogo, se o Grêmio não sair de trás, vai sobrar uma bola aleatória ali, o Grêmio vai perder esse jogo. Tem que sair de trás, tem que tentar jogar um pouco, o Bahia não marca ninguém. Quando o Grêmio tem a bola, é até fácil de jogar. Agora, abdicar do futebol dessa maneira, que vem um contra-ataque rápido.
0: Eric Pulga aqui na esquerda, passou o Juba, o Pulga levantou no William José, meteu para dentro, milagre! Na Bahia de todos os santos, o milagre é de Everton! Ele dá quase que uma missão pro Ancelotti colocar ele na lista amanhã, né? O Everton avisa pro Ancelotti, atenção para a lista de convocados do Brasil, tem que ter o Everton, que defesa é essa, Jason?
2: A do campeonato até agora, é para ele moldurar e colocar na parede, lá vem o Bahia.
0: Vem de novo pela esquerda, Luciano Juba com Pulga dominou, pedalou na frente do Pérez, meteu entre as pernas ali, tá tirando de qualquer maneira Luiz Eduardo. Olha que cabeceio, a queima-roupa, que defesa, que defesa, que defesa, Jason!
2: Espetacular! O William José recebeu o passe, o levantamento, na pequena área. O Everton ficou parado, ele tabela no alto com o Everton Ribeiro. Ele apara o cruzamento e não manda pro gol. Ele dá pro lado e o Everton Ribeiro livre, ninguém marcando, fuzila de cabeça e o Everton faz a defesa do Campeonato Brasileiro até agora. O goleiro que tá na pré-lista do Ancelotti, lá vai o Grêmio.
0: Enamorado, vai ele na ponta direita, cruzou. Forte demais a bola, passou do Carlos Vinícius, chegou Pedro Gabriel, dominou na ponta canhota, ainda ele, marcado pelo Gilberto, voltando para o William, todo mundo fica marcado mais à frente, ele é obrigado a dar atrás então para Vieri, Vieri devolve a bola para o William, expectativa de que o William possa fazer uma grande jogada ali, talento ele tem, bola ele tem, domina o Grêmio, inverte a jogada, sai da esquerda, vem pelo meio com o Luiz Eduardo, ele vai até o meio do campo e volta para Wagner Leonardo, com um estilo que está 100 anos no mundo. O Grêmio quer chegar ao campo de frente, mas Leonardo Oliveira, o Ancelotti, errou agora o Wagner Leonardo, hein? Já vamos falar do Everton. Pulga arrancou, preciso no carrinho, agora Léo Pérez desarma limpo na bola para recuperar para o Grêmio e para quem sabe encaixar o contra-ataque agora puxado pelo Marcos Rocha, abriu na direita para Enamorado, Enamorado vai encarar a marcação do Acevedo, balançou para lá, para cá, tentou o cruzamento de perna canhota, bate na marcação, amortece, sobra no Pulga, vem por trás dele, Luiz Eduardo comete a falta, Leonardo, que defesa foi essa, Leonardo?
1: Que grande defesa, né? De puro reflexo. O Everton Ribeiro cara a cara. O Everton não tirou muito do Everton, é verdade, mas o reflexo dele. O Everton vive um grande momento. Lembrando que no primeiro lance do jogo ele salvou também.
0: É, aquela bola do Pulga, ele salva também, mete a bola para a linha de fundo. Pegada, marca da conquista. Ele é o grande jogador do Grêmio há algum tempinho, hein, CCD? O Everton, que grande contratação essa.
3: Essa é a grande contratação e está salvando o Grêmio hoje, né? Dois erros, os dois lances, dois erros do Wagner Leonardo, um porque perdeu uma bola, a primeira bola, deixou o jogador cabecear e tornear para o outro, e a segunda... É porque ficou olhando os adversários trocarem linha de passe de cabeça dentro da área. É dose, sabe? É dose.
2: Meu Deus.
0: Voltou?
2: Agora veio.
0: Começou o jogo para a torcida do Bahia agora. 23. William José. Torneou de cabeça para o meio da área. Tira dali Marcos Rocha. Insiste o Pulga. Ele deixa atrás para Luciano Juba. De perna canhota. Tenta inverter lá do outro lado. Inverteu certo no Ademir. Balança na frente do Pedro Gabriel. Consegue tocar. William José. Fez a parede para Gilberto. Gilberto devolve a bola na ponta direita para Ademir. Pedro Gabriel fechou. Ganhou dele. Experiente o Pedro Gabriel. Tentou o lançamento. Se chega no Carlos Vinícius. Everton Ribeiro lançou para Gilberto, ela não vai chegar não, não chega nela não. E agora a torcida organizada começou, né, Geijão?
2: Começou, agora cria a atmosfera e cria um ambiente, mas ainda sem os bumbos, é só o grito de Bahia, Bahia, Bahia, que é da Bamor, a torcida organizada que na sexta-feira lançou uma nota oficial exigindo, né, pedindo, exigindo a demissão do técnico Rogério Ceni.
0: Pegada, marca da conquista. 25 jogados do primeiro tempo de 0 a 0 aqui na Fonte Nova. O Everton fez grandes defesas. O Bahia está recuperando uma bola, ganhando o Everton Ribeiro ali do Pedro Gabriel. Bola do Gilberto no meio para Canu. Lá vai o zagueiro, outra vez para Gilberto. Nas costas a defesa se estica, Luiz Eduardo. Ele tem a perna longa ali, foi providencial para fazer o corte. Lateral para o Bahia, lado direito já cobrado pelo Ademir. Ademir com Gilberto, Gilberto mais atrás para Acevedo. De perna direita ele traz aqui para o outro lado, lado esquerdo. Quem domina por aqui é o Canu. E o Canu volta para David Duarte. 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Gilberto trabalha o time do Bahia. Lá vai Ademir contra o Pedro Gabriel. Ademir colocou na frente, cruzou rasteiro. Vieri domina, ajeita, amortece, tira o perigo pro Grêmio. Tá servindo o William. William tá correndo para trás. Ali o Vieri bate em cima do Everton Ribeiro e sai em escanteio. Tá difícil do Grêmio chegar lá na frente, hein? Não consegue levar perigo, hein, Leonardo?
1: Tá difícil porque o Grêmio tá muito atrás, o Grêmio não tem jogadores que peguem a bola e saiam articulando, ou tentem o drible, ou segurem a bola. É, o Grêmio pega a bola e tenta fazer a ligação direta para pegar o contra-ataque. Só que o Bahia tá bloqueando bem isso. É um jogo em que o Grêmio apenas se defende, Debora.
2: Adeus, Ceni, adeus, Ceni, grita o torcedor do Bahia.
0: Pressão é grande, hein? Pressão é grande. Bahia quer ser ouvido pelo grupo City, né? O argumento é esse. Fala, o City não tá muito aí, né? Respalda até o fim o trabalho do Ceni. Domina Luciano Juba aqui pelo lado esquerdo. Ele tem William José mais à frente. Preferiu o passe em profundidade. Meteu para Everton Ribeiro. Saiu de dois marcadores. Everton Ribeiro, ainda ele. 2-3 em cima dele. O Grêmio ganhou. E agora o contra-ataque. Puxado pelo William. Se mexeu Carlos Vinícius. O William meteu aqui na direita para Enamorado. Correu, correu, correu. Chegou. Ingressou na área para bater. Bateu cruzado. Vai sobrar no Carlos Vinícius. Afasta de qualquer maneira David Duarte. Era chance do Grêmio com Enamorado e Vinícius. Pressionou Léo Pérez, ganhou na primeira, dormiu na segunda, cochilou, ninguém avisou. Tem que gritar aí, né? Tem que gritar, catou! Ninguém gritou, Jason.
2: Mas agora também ninguém vai ouvir, porque a bola vem com força, gritando pro Bahia que vem pro ataque.
0: Ademir na ponta, cortou pra dentro. Preciso de novo Pedro Gabriel. Tá ganhando todas ali do Ademir, o Pedrinho. E é ele quem puxa o Grêmio pro campo de frente, mas vai ter que dar uma segurada, né? Porque só tem o Carlos Vinícius na frente, no meio de cinco caras do Bahia. 27, num contra-ataque, foi assim que o Grêmio chegou com perigo, CCD.
3: É, tem que o jogo armado pro contra-ataque, o jogo montado pelo treinador pro contra-ataque. O Bahia nervoso, é o jogo perfeito, perfeito para ganhar. mas não pode errar como está errando em algumas situações, sobretudo na abertura do meio campo mais uma vez. Vai lá.
0: É, vem com o William, na meia canhota, tentou para Pedro Gabriel, carrinho do Gilberto e a bola está na linha de lado. 28.
2: Debona, oi. Bright White está no aquecimento, confesso que aqui do campo não consigo observar se alguém está sentindo. Teve Namorado, que há pouco sofreu duas pancadas, há pouco também o Carlos Vinícius, mas parece todo mundo bem no campo.
0: Pois é, tá conversando ali o Bright White. A bola é do Grêmio, a bola é do Marcos Rocha. Marcos Rocha para Noriega. Noriega lá na meia esquerda para William. Ele domina. São 28,5 jogados do primeiro tempo. 23 minutos de silêncio na Fonte Nova, hein? 23 minutos em que o torcedor não cantou, não gritou, não apoiou.
1: Será que tem alguma relação com a pontuação do Bahia no Brasileirão, que são 22 pontos? Talvez tenha alguma relação. Começou no minuto 23.
0: Pode ser, pode ser. 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Conheça essa incrível novidade. 29, a lateral para o Bahia fazer a cobrança. O resultado do Botafogo está fazendo o Grêmio sair do Z4, é isso, Arruda?
4: Isso, o Grêmio começou o jogo com empate já no 0-0, saindo da zona de rebaixamento. Se o Botafogo vencer o jogo, Debona, o Grêmio ganha mais uma posição com esta combinação de resultados. Por enquanto é 16º colocado com 18. 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
0: Pulga lançado, Everton vai lá no limite da grande área para fazer a intervenção. É, 29 jogados. 29 a bola do Noriega. Noriega lá na meia esquerda para o William. Começa a se soltar mais, né? Tá se desprendendo um pouco mais agora o time do Grêmio. Finalmente, né? Entendendo que pode jogar, pode encarar o Bahia, que também tá pressionado. E muito, né? E muito! Luiz Eduardo domina aqui no campo de defesa. Ele leva até a frente, solta a bola para Léo Pérez. Léo Pérez entregando ali no meio do campo para Wagner Leonardo. Balança ali na frente da marcação e devolve para Luiz Eduardo. Atenção! 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
4: Ainda hoje, outros três jogos encerram a 16ª rodada. Às 6h30, Bragantino contra o Vitória, Chapecoense contra o Remo. Às 7h30, Debona, com a presença de Carlo Ancelotti, tem Atlético Paranaense contra o Flamengo em Curitiba.
0: Parou o jogo aqui, né, Jason?
2: Parada técnica e o Bright White segue aquecendo. Tô olhando aqui para o campo, jogadores do Grêmio normal. Tá todo mundo bem. O Luiz Castro tá conversando de perto com o Marcos Rocha. Luiz Eduardo tá por ali também.
0: Bom, o que pode estar dizendo neste momento o Luiz Castro pro Grêmio com 30 minutos pro time do Grêmio, hein, Leonardo?
1: Principalmente fechar o lado aqui do Eric Pulga, o Bahia. O que que faz o Bahia? Espera o Grêmio sair e tenta jogar nas costas do Grêmio, muitas vezes com bola direta. Assim, por exemplo, quase fez o gol. Não fosse o Everton, o Eric Pulga teria feito o gol. O Bahia tem conseguido espaço aqui entre o Luiz Eduardo e o Marcos Rocha, tem jogado muito por ali. No mais, o Grêmio está conseguindo marcar bem o Bahia, o Grêmio está conseguindo fechar os espaços. E o Grêmio precisa só ser efetivo na bola que tem. São poucas, então não dá para perder chance, como perdeu aquela com o Namorado. Mas é mais ajuste de marcação e aproveitar que agora o Bahia vem mais 30 minutos, não chegou ao gol, vem um pouquinho mais estável, é tentar jogar um pouquinho. Principalmente, CCD, com o William, que está aparecendo para o jogo.
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4: Tem gol.
0: O jogo vai ser retomado e o gol, Arruda.
4: Tem gol do Botafogo, Debona. Brasileirão, Rio de Janeiro, 2 para o Botafogo, 1 para o Corinthians. Arthur Cabral de fora da área, um golaço. O goleiro Hugo Souza nem se mexeu, 2-1 para a equipe carioca. Nesse momento, o Grêmio ganha mais uma posição, 15º colocado com 18. 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
0: 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Wagner Leonardo trabalha na defesa, ele recua até o goleiro Everton. De perna esquerda, abrindo aqui na direita para Luiz Eduardo. 32, primeiro tempo de 0-0. O Grêmio de 3 zagueiros, Wagner Leonardo, Luiz Eduardo e Vieri. O Grêmio de 2 volantes, Léo Pérez e Noriega. O Grêmio de William na meia, o Grêmio de Pedro Gabriel na esquerda, de Namorado e de Carlos Vinícius, que brigou, ganhou, lá vai ele, Carlos Vinícius, deu uma meia lua no Canu, não completa, mas nada disso estava valendo. Aí o cara vai lá, se machuca, corre, porque tem o protocolo, né? E a Neuza só levantou agora a bandeirinha, Jason.
2: É, mas foi um bom lançamento para o Carlos Vinícius. Em condição irregular, ele estava vencendo a marcação do Canu, mas não chutou também. Aí no segundo momento, o zagueiro já tomou a frente, mas não valia mais nada. O Bahia volta para o campo de ataque, 0-0 aqui em Salvador, na informação. 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
0: 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Canu! Canu vai levando a jogada, Enamorado está na marcação e aí ele recua, volta tudo lá com o goleiro Léo Vieira. Léo Vieira sai jogando na direita ali com o David Duarte. 33, a ver como será o comportamento da torcida. A gente tem falado muito, né, porque a torcida protestou antes do jogo, protestou durante, deverá protestar mais, há muita reclamação com o trabalho do Rogério Ceni. E esse ambiente, claro, pode ser favorável ao Grêmio. Everton Ribeiro domina na meia-direita, ele é marcado ali pelo Noriega, Ademir se mexe, a bola é mais atrás para o domínio do Juba, caído por dentro do jeito que ele gosta de jogar, o lateral que cai ali pelo meio, entregando para Canu, avança o zagueiro do Bahia, aberto tem o Pulga, ele tocou no William José, tentou a parede, estica a perna, Luiz Eduardo, desarma, a sobra de bola é do Acevedo, ele está voltando lá com o Léo Vieira. 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Depois o Grêmio fará dois jogos na arena até a pausa para a Copa do Mundo. Brasileirão, é claro, né, Arruda?
4: Pois é, Debona. Aliás, essa sequência começa com a Copa Sul-Americana no meio da próxima semana contra o Palestino. Mas no Brasileirão é assim que o Grêmio fecha a primeira parte do campeonato antes da Copa. Contra o Santos na próxima rodada e contra o Corinthians no dia 30 de maio.
0: Lateral para o Grêmio, está dando a arbitragem aqui na Fonte Nova. E se cantou alto, já não canta tão alto assim mais, hein, Jason?
2: É, tá moderado ainda. O torcedor do Bahia ainda está segurando muito o grito aqui na Fonte Nova. Teve aquele primeiro momento.
0: Caiu o Pérez.
2: Caiu o Pérez, 33. Leonel Pérez cai no gramado e vira preocupação no Grêmio.
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2: Levantou.
0: A de pé aí o Léo Pérez. Lateral para Pedro Gabriel fazer a cobrança. Relógio avança. 35 minutos. Neste final de tarde em Salvador, com 28 graus de temperatura na capital baiana. Domina o time do Bahia, tentou Pulga, ajeitou para o Eric, ele vem de trás, travado pelo Vieri. E agora o Grêmio está pegando o campo aberto, hein? O Grêmio está pegando o campo aberto e pode ser uma boa. Marcos Rocha empurrando na ponta direita, agora para Enamorado. Lá vai ele contra Juba, Enamorado. Se limpar pode ser uma boa, limpou as perninhas curtas dele, não conseguiu. Everton Ribeiro chegou para dar o combate. E o que era um ataque do Grêmio vai virar ataque do Bahia, puxado pelo Pulga, entortou para dentro, caiu sozinho, depois tem um braço, e aí o braço do Enamorado aparece um cartão amarelo, Jason.
2: É, ele foi forte, ele tomou o drible, e até talvez não tenha sido por maldade, ele atropelou, foi isso, atropelou o jogador do Bahia, foi falta na intermediária lado esquerdo, em frente ao reservado do Luiz Castro, e cartão amarelo para Enamorado, camisa 99 do Grêmio, na informação Trilegal.
5: Justo, primeiro cartão amarelo a partida, conduta antidesportiva, ele coloca o braço à frente para que o jogador não complete a finta em cima dele. Primeiro amarelo, vai bem a arbitragem até agora, aquele pênalti protestado na metade do primeiro tempo pela equipe do Bahia, pegou nas costas do jogador, ele acompanhou, o VAR checou, por enquanto uma arbitragem tranquila aí na Fonte Nova.
0: 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Domina Canu para o time do Bahia, carrega aqui pela meia esquerda, o Grêmio marca todo mundo, contém bem os avanços do Bahia. A bola aqui atrás para David Duarte, ele solta lá na direita para Gilberto, é o William na marcação. Gilberto consegue tocar para Ademir, onde o Ademir vai, o Pedro Gabriel vai atrás. No meio a Acevedo, para o Juba, Juba lançou, na frente, Vieri está tirando parcialmente, o Eric protege o escanteio do Bahia, Jason.
2: Lançamento para a área e o Vieri foi tentar fazer o corte, tocou contra o próprio patrimônio. Bola em... Não, a linha de fundo é escanteio. Vieri está dizendo que não tinha o que fazer. Escanteio para o Bahia. Everton Ribeiro levanta na informação, claro.
0: Everton Ribeiro na cobrança de escanteio. 37,5 do primeiro tempo. Vem pra bola pro escanteio do lado canhoto, aqui na Fonte Nova. E o Bahia coloca os seus dois zagueiros que são bem altos lá na área. Everton Ribeiro levantou, passa por todo mundo. Sobra aqui do outro lado pro Pulga, jogou pra área. De cabeça tá tirando o Vieri, afasta mais uma lá de trás. Vai sobrar a bola pro Bahia, sobrou para Luciano Juba, dominou. Na intermediária de perna esquerda, inverte a jogada lá do outro lado. Domina no peito, ajeita na cabeça, bonita jogada ali do Everton Ribeiro. Traz pro meio, onde está colocado o Acevedo, de canhota, emendou. Mas bateu longe do gol, Geison.
2: Muito longe, com a perna esquerda, um chute da intermediária. Passou longe do gol, defendido pelo Everton. Bright White segue no trabalho de aquecimento na linha lateral, 0-0 aqui na Fonte Nova, na informação do Meleiro.
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3: Nesse lance agora que o William está marcando na linha de 4, a bola vai para o lado e o William procura o jogador que deveria ser o Noriega. Ele está afundado na linha, atrasado, o jogador bate por cima. Além de ser um time que está sendo muito, mas muito acovardado pelo treinador nesse jogo, os jogadores nem cumprem o que ele disse.
0: Vem Gilberto, Gilberto marcado ali justamente pelo William. Gilberto atrás com o David Duarte. A bola foi tocada para Everton Ribeiro. Na ponta direita no Ademir, Ademir no Gilberto. Tentou devolução de calcanhar, errada a bola do Noriega. Limpa bem, finta bem. E aí optou pela falta, né? Estava perto aqui o enamorado. Falta para o Grêmio cobrar, Leonardo, 39-0-0.
1: Um jogo em que o Bahia tenta, não encontra espaço, o Grêmio fecha muito bem os espaços. O Grêmio está com uma linha de 5, uma linha de 4, Carlos Vinícius na frente. O que o Grêmio tenta é buscar um contra-ataque. O Grêmio vai com uma proposta de se defender, Debona.
0: 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Lateral para Marcos Rocha fazer a cobrança para o time do Grêmio aqui no campo de defesa, lado direito. Ele tem à frente dele ali o enamorado. Arremesso lá na frente, buscando o William. Foi atropelado ali pelo David Duarte. Está valendo tudo isso. O William consegue, fez o passe na esquerda. Desafogou legal. Tem campo para jogar Pedro Gabriel. Avança o guri. Lá vai Pedro Gabriel. Encara a marcação do Gilberto. Colocou na frente, encarou, meteu velocidade. Foi ao fundo. Cruza, bate no Gilberto. O Grêmio ganha a lateral.
2: Na escapada rápida pelo lado esquerdo, a tentativa do Pedrinho quase na linha de fundo, esbarrou no sistema defensivo baiano. É lateral para o Grêmio, quase na linha de fundo, o tricolor tenta abrir o placar aqui na Fonte Nova, 0-0 na informação KTO.
0: 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Tentava sair para o ataque o time do Bahia, falta ali no meio do campo. Uma arbitragem tranquila de senhor Fernando Mendes, ele para, pede a bola calmamente, está todo mundo respeitando ele. E a falta será cobrada pelo Bahia. 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
4: Demais gaúchos em ação pelas divisões inferiores do futebol nacional. Na Série B, o Juventude está perdendo fora de casa por 1-0 para o Atlético na Série B. Na Série C, o Caxias está vencendo em casa por 1-0 o Paysandu. E na Série D, o encontro de gaúchos 0-0 no estádio Bento Freitas, entre Brasil e São José.
0: Vem o time do Bahia com o Canu, zagueiro avança, vai até o campo de frente, toca a bola para Acevedo, Acevedo mais ali ao lado para o Juba, Juba dá um passe ruim e o Canu corrige tudo, tocando outra vez para Luciano Juba, é ele na bola longa, tentando no Pulga nas costas, o Marcos Rocha ingressou na área, Marcos Rocha protege bem demais e o Bahia chuta para fora com o Eric Pulga, Geison.
2: Ele tá pedindo pênalti, mas na minha frente, o Pulga tomou a frente da jogada, porque o Marcos Rocha deixou, vacilou, mas quando apertou a marcação, o Pulga desmanchou quase que dentro da pequena área, a bola se perdeu pela linha de fundo, nada, é tiro de meta para o Grêmio, 0-0 na informação grupiesa.
6: O Marcos Rocha atinge com a perna direita a bola primeiro, que respinga na perna esquerda do Juba e sai, o contato depois é natural, disputa por espaço. Fico também com essa impressão, a não ser que pinte uma nova câmera, mas não houve o pênalti pelas imagens que eu tenho à disposição.
0: É, ele tá com a mão no ouvido ali, vai ser pressionado agora pelo Carlos Vinícius, que gosta de uma conversa também, né? Atravessou, mandou cobrar, não houve nada, né? 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Léo Pérez fazendo passe para o William. William recua, uma bola ruim ali, não é dominada pelo Noriega. Volta para Wagner Leonardo, pressionado, ele dá a bola para o Everton. Gira de qualquer maneira. Tenta o Bahia, vem bem agora Noriega. Vem bem. No campo de frente, passadas largas o Noriega, tem que largar. Não é possível, cara. O time do Grêmio ninguém fala, tem que gritar pro cara que ele é pressionado. Falta pro Grêmio. Se deu bem por esse aspecto apenas, hein, Jason?
2: É, porque ele tentou um passe para ninguém. Aliás, para a defesa do Bahia. O Noriega que avançou muito bem. E avançou muitos metros no campo de defesa do Bahia. Mas aí na hora do passe foi muito mal. Mas antes foi tocado por baixo. Falta que é boa para o da intermediária. Não é um pouquinho certa para a direita. O William está se apresentando para a cobrança.
6: Nada.
0: Nada, é?
6: Não foi falta. O jogador do Bahia se antecipa, toca na bola antes e chuta um misto do chão e o pé do jogador do Bahia, o Noriega. O Grêmio achou uma falta.
0: Quando tu jogava
1: a bola, hora do Leonardo... golzinho, hein? A hora do golzinho, aquele golzinho estranho.
0: É.
1: Golzinho que contra.
0: Quando tu jogava a bola, CCD, quando vinha alguém pra pegar a bola de alguém do teu time, teu companheiro, tu gritava, né?
1: É claro, né? Ó o gato! Ó o gato!
0: É. William levantou o segundo pau para Noriega, afasta Canu de cabeça e a bola sai em lateral para o time do Grêmio. 44 minutos do primeiro tempo. 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O Grêmio quer se manter no campo de frente nessa reta final do primeiro tempo. A placa vai subir daqui a pouco. Estamos batendo agora quase 45 do primeiro tempo. Isso é o sinal da Gaúcha, que está marcando 15 para 5 da tarde. Lateral, será cobrado lá pelo Pedro Gabriel. William se mexeu, bola nele, devolução para Pedro Gabriel. Outra vez o William, domina na meia esquerda, traz ela para o meio. Joga ali onde está colocado Noriega, de primeira, fatiou na esquerda. A bola para Pedro Gabriel, devolução não é nada boa. Está na linha de fundo, meteu para fora, é tiro de meta para o goleiro Léo Vieira cobrar. 45 agora na Fonte Nova. Ficou de bom tamanho o primeiro tempo, pela proposta, pela escalação e pelo que não jogou o Grêmio, Leonardo. Vamos a 48.
1: Ficou. O Grêmio tem um arremate apenas em todo o primeiro tempo. O Grêmio foi para se defender. E indo para se defender, saiu sem tomar gol. A proposta é essa, não leva gol.
0: Canu traz o time do Bahia à frente. O Grêmio nitidamente deixa o zagueiro armar o jogo. Ele chega até a intermediária, abre lá do outro lado do Gilberto para Ademir. Ademir encarando a marcação do Pedro Gabriel, colocou na frente, é liso o Ademir. Mais um corte agora para fora, mas o Pedro Gabriel não desiste dele. Estica a perna e tira o cruzamento. Voltou para o Gilberto, novo cruzamento. Bate no William, completa Léo Pérez. Tenta pegar a sobra Carlos Vinícius, vida dura para ele. Ganhou David Duarte, serviu Gilberto lado direito. O Bahia vem ao ataque. 45,5, vamos até 48, de uma bola que é dominada pelo Canu, outra vez é o zagueiro quem tenta armar o Bahia, volta a jogada para David Duarte, outra vez postado atrás, todo o time atrás, o time do Grêmio, bola aberta na direita, de novo no perigo do Ademir, colocou na frente, caiu sozinho. Deu a falta aí, Jesus?
2: Não se jogou o Ademir. Pedro Gabriel esperou o exato momento para dar o bote. O Ademir deu o toque na frente muito forte, viu que ela sairia para a linha de fundo. E aí virou artista, né, Debona? O árbitro não caiu nessa. É bola para o Grêmio, está terminando o primeiro tempo de 0-0 na Informação Sicredi.
0: Que maturidade do Pedrinho, hein, CCD, nesse primeiro tempo para marcar o Ademir.
3: É, a gente comentava aqui no estúdio exatamente isso, né? Como ele está evoluindo, crescendo, né? Está mais maduro. Belíssima partida, um dos que se salva no jogo de hoje.
0: 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Ele avisou o Everton que na próxima vai dar cartão pela cera, né, gente?
2: Acabou, não quero mais, disse o árbitro.
0: E contou até três, né?
2: Exatamente.
0: O Everton então está batendo para frente, ele tem duas grandes defesas no primeiro tempo. Ancelotti, sei não, hein? Ademir domina a bola na coxa, tenta a inversão aqui para Eric Pulga. Marcos Rocha chega para tirar, tocou na bola para Noriega. Noriega deixou as costas ali para o Everton Ribeiro, tentou cavar uma falta, não levou. Marcos Rocha tenta se livrar da marcação, são dois em cima dele. Fica feio o jogo aqui no meio do campo. Ela sobra limpa para Acevedo, leva o time do Bahia ao ataque. Mais atrás com o David Duarte. Estamos entrando no último minuto do primeiro tempo. Lá vai Gilberto, ele contra Pedro Gabriel. Gilberto tenta levar para o fundo, Pedro Gabriel fechou a porta para ele. Gilberto conseguiu descolar o cruzamento, levantou. Marcos Rocha cabeceia para trás, tira o perigo. Tenta enamorado, não consegue sair. A bola do Ademir, Ademir com Juba, Juba mais ao lado, na meia direita agora para Acevedo. Empurrou outra vez para o domínio do Gilberto, cruzou, bola fechada. Vieri tá tirando, vai sobrar para o Bahia, é pressão no finalzinho. Gilberto, novo cruzamento, Wagner Leonardo tira, vai empilhando cruzamentos para a área, o time do Bahia. A sobra de bola agora é do Carlos Vinícius, ele tenta o domínio, cai no gramado, pede a falta e leva, falta para o Grêmio, Jason.
2: Aí o Carlos Vinícius diz que foi atingido pelo Everton Ribeiro, tá rolando no gramado, camisa 95 do Grêmio, falta marcada no campo de defesa. Tá terminando o primeiro tempo de 0 a 0 aqui em Salvador, na informação Trilegal.
7: Falta para amarelo, tá? O Everton Ribeiro erra o bote, pega só a panturrilha esquerda do Carlos Vinícius. Não é lance para checagem do VAR, mas o campo e o bandeira estava bem próximo por ali, poderia indicar o cartão amarelo do jogador do Bahia.
0: Terminou, fim do primeiro tempo, 0 a 0. Vaias da torcida do Bahia, 0 Grêmio, 0 Bahia. André Silva, vem aí, o bola parada.
2: Valeu, Marcelo De Bona, por enquanto 0 a 0 em Salvador, Bahia e Grêmio. 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Saída de campo na Arena Fonte Nova, Jason Lisboa.
8: Os jogadores do Bahia se reúnem num bolinho, caminhando lentamente, deixando o campo. Os do Grêmio já uma boa parte sai, e o Bright White, que ficou aquecendo, agora vem para o campo para fazer trabalho de aquecimento. Daqui a pouco, André, pode ser uma opção para o segundo tempo. É, tem jogador do Bahia já falando com a TV? Não. Os do Grêmio estão passando direto para o vestiário. E repito, Bright White no campo agora fazendo trabalho de aquecimento com a bola.
2: Martin Bright White pode ser atração do Grêmio no segundo tempo. 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Atleta falando.
8: O William do Grêmio, André, vai falar. E o Everton saiu ainda, o Everton está no meio campo conversando com o árbitro. Faz sinal de positivo.
2: A imagem mostra para a gente no monitor aqui o Everton conversando com o árbitro do jogo.
9: Eric.
2: Tá falando o Eric pelo time do Bahia.
9: Criamos boas oportunidades, a gente acabou não caprichando e não fazendo os gols. A gente sabia que a proposta deles era se defender e sair nos contra-ataques. Acredito que não demos tantas oportunidades assim para eles. E criamos muitas oportunidades, é caprichar, porque tenho certeza que a gente vai conseguir sair daqui com triunfo.
7: Tá aí o Eric, André, volante do Bahia, na carona com o Premier.
2: 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Vamos ver, o Jason falou que era o William.
7: Agora Bahia, sim, né? Atacante do Grêmio falando.
10: Nosso time baixa muito, depois fica muito longe do gol, né? A gente fica 60, 70 metros depois. Quando a gente tem a bola, a gente está tentando segurar um pouco. O time do Bahia é muito bem treinado. Sabe jogar muito bem entre linhas, sabe ter calma com a bola. O importante também é que a gente está se comportando bem defensivamente, estamos fechando os espaços. Temos que continuar assim e tentar num contra-ataque, numa bola, tentar fazer o gol.
2: 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César Cidade Dias, você acabou de ouvir o William.
3: E o William, no trabalho de comentarista dele, ele criticou o treinador, que fez a opção por um time que jogou a 70 metros do gol adversário, que enfrentou, curiosamente, ele elogia, inclusive, o trabalho do Rogério Ceni, que ele chama de um Bahia organizado, né? Então,
2: dá um pau no time dele.
3: Dá um pau na forma como o time dele joga e critica o outro time. O que é dizer disso? Ele tem razão. O time do Grêmio foi covarde, o time do Grêmio jogou para não perder, mas não jogou para ganhar. E futebol não aceita desaforo. Tem uma cara de pedido de demissão do treinador, esse time que ele escalou. Olha, eu torço por um gol aleatório ou por uma mudança no intervalo, porque a forma como o Grêmio jogou nesse primeiro tempo é a entrevista do William. Jogou para não jogar, né? Para não fazer nada além de tentar sair com 0-0.
2: Onde tem torcida, tem, claro, Leonardo Oliveira, William.
1: Pois é, o William deu uma corneteada no professor, né? O time está jogando muito longe do gol, está jogando muito atrás, e aí quando pega a bola tá, fica longe para chegar até o goleiro adversário. E está certo o William, está muito claro isso, né? Um time do Grêmio que só se defendeu... Quando ele escalou o time com aquela linha de cinco, dois laterais e três zagueiros, uma linha de cinco, com dois centro-médios na frente da área, não tem como criar, é para se defender, é para evitar o pior, é para buscar daqui a pouco um contra-ataque. Mas o primeiro objetivo do Grêmio na Arena Fonte Nova é não perder, com essa escalação é não perder. E se der, encaixar um contra-ataque, o Grêmio encaixou dois contra-ataques, num deles o Enamorado teve a chance e arrematou mal, e foi essa a produção ofensiva do Grêmio. O Bahia conseguiu chegar, é verdade, poucas vezes, mas chegou mais, chegou com perigo, não fosse o Everton em duas situações, uma delas com o Eric Pulga num lançamento, a zaga do Grêmio muito adiantada, o Eric Pulga entrou cara a cara, o Everton salvou, e depois o passe, a troca de passes de cabeça dentro da área, o William José para o Everton Ribeiro, e ele perdeu cara a cara com o Everton fez uma grande defesa. Não fosse o Everton, estaria acontecendo o que pela escalação seria o normal, o Grêmio perder, porque o Grêmio não entrou para ganhar. E o Grêmio deu a bola para o Bahia. Quando dá a bola para o adversário, a chance do adversário encontrar um espaço ou de um dos teus jogadores falhar e vacilar e entregar um gol, ela é muito grande, porque o adversário tem a bola, o adversário é que dita os ritmos. Uma atuação do Grêmio defensivamente até segura, a partir dos 20 minutos, 25, quando estabilizou um pouquinho mais em campo, mas ofensiva de zero, né? Nem pobre. Ela é zero, ela é de nada. O Grêmio não está projetado para atacar. Vamos ver agora se o Luiz Castro, no intervalo, depois de segurar o 0-0, tenta arriscar alguma coisa para ganhar. Se continuar nesse processo todo de só se defender, o risco de perder é imenso, porque quem tem a bola é o adversário. O Grêmio raramente tem. Quando tem, não consegue encaixar contra-ataque, André.
11: É 0-0 lá na Arena Fonte Nova. O que que isso está valendo para a vida do Grêmio na tabela de classificação, Lucas Arruda?
4: Pois é, André. O empate por si só já tirava o Grêmio da zona de rebaixamento a partir do minuto zero, porque o Santos hoje perdeu como mandante 3-0 na Neoquímica Arena para o Coritiba. Mas, com a combinação de resultado do Grêmio e a derrota parcial do Corinthians, isso significa, André, ganhar duas posições de forma parcial. Grêmio é 15º colocado com 18 pontos, é a mesma pontuação do Corinthians, a mesma pontuação do Santos. A diferença está no saldo de gols. Menos 2 para o Grêmio, menos 3 para o Corinthians, menos 4 para o Santos. É 15º colocado com 18, mas uma vitória, André, significa saltar para a 12ª posição.
11: É, o Grêmio está saindo da zona do rebaixamento com um empate. Pode melhorar, se melhorar, quem sabe, a sua produção no segundo tempo diante da equipe do Bahia. 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O Fernando Salles, Simon Benchini.
12: Tá fazendo uma boa partida, tá administrando bem o jogo, em cima em alguns lances, tem dois pedidos de pênaltis não procedentes por parte da equipe da casa, um suposto toque no braço do jogador do Bahia que a gente não identificou, o VAR checou também, né, a bola pega nas costas do jogador do Grêmio, aparentemente, e mesmo assim, se pegasse ali no braço, era um braço natural, movimento natural, curta distância, não iria em direção ao gol, então não tinha elemento para marcação, depois o Juba é desarmado pelo Marcos Rocha, cai, lança normal, desarme limpo. O único erro foi no finalzinho do jogo, quase no último lance, em que o Carlos Vinícius protege a bola, o Everton Ribeiro erra o bote e com as travas pega a panturrilha. Ali eu até vejo certa disputa, não vejo a intenção, mas é uma falta dura e era possível aplicar o cartão amarelo. Apenas um amarelo para o Enamorado por conduta antidesportiva, mas é um jogo tranquilo, apesar de faltoso, é uma boa gestão de partida do Fernando Mendes.
11: 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Vamos às informações do jornalismo geral na tarde deste domingo. Diga lá, Ramon Nunes.
13: Boa tarde, André. Boa tarde a todos. Temperatura em Porto Alegre agora de 16 graus. Uma garoa fina em alguns pontos aqui da região metropolitana. Agora, André, no início do jogo, Marcelo De Bona já mencionava chuva na freeway e é por isso que a gente pede atenção aos motoristas que estão circulando pelas estradas aqui da região metropolitana. Tem uma boa notícia, a BR-116 foi totalmente liberada no trecho do Vale dos Sinos. Em São Leopoldo, um acidente entre um caminhão e um carro acabou bloqueando uma faixa da rodovia desde o início da manhã de hoje. Agora, no final da tarde, a rodovia já foi completamente liberada. estrada. Tem ainda obras no trecho de Esteio da 116, mas nada que já não seja conhecido do motorista. André.
11: Valeu, Ramon, trazendo informações do jornalismo geral na tarde deste domingo, que tá com uma cara de ser 10 horas da noite, né? Tá, olha o que tá feio esse tempo em Porto Alegre. 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Leonardo Oliveira, César Cidade Dias, eu vou dar uma lista para vocês. Vocês me digam se algum deles poderia ser utilizado. O Bright White está aquecendo ali, como disse o Jason, no gramado. Estava aquecendo. Amuso, Monsalve, TT, Gabriel Mac, Thiago, porque é uma questão de característica, e André Henrique, as opções para meio e ataque do Grêmio.
1: Ele poderia ter um jogador que tivesse mais controle de bola no meio campo. O Grêmio não precisa jogar com Noriega e Léo Pérez. O Grêmio pode ter daqui a pouco o Monsalve, resgatar o Monsalve, que trabalhe um pouco mais a bola, que retenha a bola, ou o próprio Thiago. O Grêmio precisa jogar, o Grêmio não está jogando. Quem está jogando é o Bahia. O Grêmio está apenas especulando, eu faria essa troca. Bright White, só se fosse uma troca de centroavante para centroavante, porque o Bright White não vai fazer corredor, como estão fazendo o William e a namorada no 5-4-1 do Luiz Castro, André.
3: Eu vejo que existe possibilidade de mudança, qualquer jogador que entra tem uma característica mais ofensiva do que os que estão em campo. Mas eu falo mais da postura, né, André? Mais a postura.
11: Que é o que o William falou, né?
3: Tu pode, se acontecer, o primeiro tempo do Grêmio foi muito parecido, claro que sem a qualidade do Flamengo, mas muito parecido com o que aconteceu em Porto Alegre e foi amplamente criticado pelo próprio Grêmio. Aí tu entra nesse jogo exatamente da mesma maneira. O que que tu tá dizendo? Tu tá dizendo que nada te toca, né? Que nada te toca. E aí o treinador do Grêmio, com todo respeito, ele precisa, ele responde a alguém e sobretudo a torcida do Grêmio. O torcedor do Grêmio, quando reclama da postura, ele está incomodado com a forma como está trabalhando o time que ele torce. E a postura do Grêmio hoje foi, mais uma vez, assim como contra o Flamengo, covarde. Jogadores do Grêmio não deram bote nos zagueiros do Bahia nunca, nos volantes do Bahia nunca. Se preocupou em não tomar gol. E quem se preocupa 90 minutos se não tomar gol fora de casa, vai sofrer um gol.
1: Não deram bote. A característica do Léo Pérez e do Noriega é apenas se defender, não é de encurtar espaço. Eles nem são velozes para isso.
3: Mas eu nem cito os dois volantes que recuam, que jogam todo o tempo atrás. Eu nem cito esses, tá? Eu cito até mesmo a postura dos jogadores da frente. Quantas vezes a gente viu o time encurtar o espaço e jogar com o namorado mais pressionando? Nenhuma vez. Então essa postura acabou. O Grêmio precisa mudar essa postura. Perder um jogo pro Bahia fora de casa, gente, é do jogo. Faz parte perder. O que não dá é para ser covarde. E o Grêmio, nesse momento, o Grêmio está se entregando para uma dificuldade muito grande de querer. O Grêmio parece não... O medo consome o Grêmio de uma maneira absurda. E isso não está fazendo bem para ninguém.
1: Mas no caso dos extremos, do Enamorado e do William, e a orientação do técnico, aí é a orientação do técnico que está na conta dele. Eles estão fechando o corredor, fechando a linha de quatro à frente da linha defensiva. Eles estão jogando lá atrás. Eles estão jogando quase como uns volantes posicionados do lado do campo. E aí não tem como pressionar. O Bahia vem com a bola, César, até o meio campo, sem ser preocupado. Os zagueiros do Bahia estão jogando livres. Claro que eles não têm a qualidade que tem o Léo Pereira, o Léo Ortiz. Isso ajuda o Grêmio. Mas que ninguém tem marcação, fica o Carlos Vinícius tentando fechar a diagonal e a partir daí o Bahia tenta jogar, encontrar um espaço no entrelinhas do Grêmio. Como é o Bahia, não é o Flamengo, o Grêmio conseguiu sobreviver o primeiro tempo, embora o Bahia tenha tido duas boas oportunidades. Mas é muito pouco, né?
3: O Grêmio sobreviveu também no primeiro tempo. Esse é o tipo do jogo que tu sobrevive. Agora tu já sabe que tu vai morrer.
1: É, o Grêmio sobreviveu, foi isso que o Grêmio fez. Se aproveitando de que o Bahia não é um time com a qualidade do Flamengo, o Grêmio apenas marcou. Ele foi montado e pensado para marcar. Nada mais do que isso.
11: 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Bom, o que mais?
3: Só, Andrezinho, o que eu acho que a gente acaba não comentando. O Grêmio enfrentou uma equipe que está muito mal. Essa história de que o Rogério Ceni, que o William tentou passar da organização do Bahia. O Bahia, quando o Grêmio tem a bola, o Grêmio tem espaço para jogar. O Bahia marca mal. Os jogadores do Bahia defensivos, eles não... Muitos jogadores do meio para frente têm capacidade de jogar, mas do meio para trás não tem. Ou seja, é o jogo perfeito para ganhar. Poucas vezes eu vi um Bahia tão frágil lá como eu tô vendo esse jogo hoje. É natural a crítica do torcedor pela fragilidade com que o Bahia jogou. Ou seja, além de tudo, o time do Bahia está entregando no sentido de estar muito pouco organizado por gesto defensivo. Dá para ganhar o jogo sem nenhuma dificuldade desse time do Bahia lá.
4: Por enquanto, André, sétimo jogo sem vitória do Bahia de forma consecutiva na temporada.
14: Para ter uma ideia, André, da pouca capacidade ou nenhuma capacidade defensiva,

0: A partir das 6h30, duas partidas no estádio Cícero de Souza Marques, tem Bragantino contra o Vitória, e na Arena Condá, o duelo dos últimos colocados. A Lanterna Chapecoense recebe o vice-lanterna Remo. Às 7h30, o último jogo da rodada com a presença do técnico da seleção, Carlo Ancelotti. O Flamengo, André, tem sete jogadores na pré-lista da Copa do Mundo. Um deles não participa do jogo hoje, é o Samuel Lino. O Flamengo, ele tem essa condição de vice-líder do campeonato e enfrenta o Atlético Paranaense no gramado sintético da Arena da Baixada, sob os olhares do técnico italiano, que amanhã convoca 26 jogadores para a Copa do Mundo.
1: Tumeleiro, ninguém facilita tanto gaúchos na série B, C e D.
0: Bom, quatro, olha, as três jogos em andamento com a presença de quatro gaúchos. Na Série B, o Juventude, no intervalo, está perdendo para o Atlético de Minas Gerais pelo placar de 1 a 0, gol marcado pelo Dixon Vera. Na Série C, André, o Caxias recebe o Paysandu no Estádio Centenário e está vencendo por 1 a 0 com o gol de Ravanelli. E ainda o duelo de gaúchos na Série D, pelo grupo 16. Brasil 0, São José 0. Esse jogo acontece no estádio Bento Freitas, em
1: Há
0: Pelotas.
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0: Uma correção sobre o Samuel Lino. Ele foi liberado ontem, mas ele se apresentou hoje, nascimento do filho. Mas o jogador então pode estar presente no jogo de hoje entre Atlético Paranaense e Flamengo.
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2: André.
1: Situação aí em Salvador.
2: O Bahia volta sem alterações. Pelo que eu estou observando no lado do Grêmio, o banco já está quase formado ali. Volta o Amuso para o banco. Agora o Everton está voltando, correndo para o campo. Acho que o Grêmio também não vai ter alterações para a segunda etapa.
1: 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Será que vai dar tempo de ver falar da súmula de Santos e Coritiba, Simon Bendini?
2: Gabriel Mac.
1: Ó, Mac, vem aí, CCD.
2: Sai o William.
1: Sai o William.
3: Ele deve ter escutado a entrevista, mas em tese não muda muito, tá? Não muda muito, é só essa substituição.
2: Por enquanto, sim, todo mundo voltou. Vai ser. Sai o William e entra Gabriel Mack com a 37.
1: Então quem volta é Marcelo Debona no futebol da Gaúcha, Debona.
4: Valeu, Andrezinho, meu querido. Vamos lá, vamos para o segundo tempo. Mack está no time do Grêmio e o Bahia não mexeu.
3: Debona,
4: Oi.
3: a substituição será que foi pela entrevista?
4: Será, hein? Mas eu não sei se o Willian aguenta mais do que 45 correndo atrás do outro time, né?
3: Também é verdade.
4: Apita o árbitro, começa o segundo tempo aqui na Fonte Nova, saída do Bahia. David Duarte toca a bola para o outro zagueiro é Canu. Canu de perna direita tentando lá na ponta, interceptação feita pelo Luiz Eduardo. Ela volta a ser dominada pela defesa do Bahia, do Canu. A bola aberta na esquerda para Luciano Juba. Se mexe na frente, Pulga. O Juba volta a jogada. Gabriel Mack, 37, a substituição que o telão aqui da Fonte Nova confirma no lugar do 10 do William. 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Trabalha a bola o time do Bahia. O lançamento é na frente para o Eric. E o Vieri está tirando mais uma de qualquer maneira. Arremesso lateral para o time baiano, que vai cobrar Gilberto aqui pela minha direita. Placar é 0 a 0. É o Brasileirão que está se avizinhando ali da sua parada, né? Depois o Grêmio tem pelo Brasileirão Santos e Corinthians na Arena. Antes tem compromissos pela Sul-Americana. Dois jogos em casa. Semana que vem, já agora, quarta-feira, né? Arruda, o Palestino, isso, né?
0: Quarta-feira,
4: Quarta-feira.
0: isso mesmo. Na Arena, o Grêmio contra o Palestino às 9 horas da noite.
4: Everton Ribeiro tem a bola dominada para o time do Bahia, leva pelo meio, ganhou do enamorado, demorou para largar, foi desarmado. É o próprio Everton Ribeiro quem corre atrás dela para fazer o desarme e ela ficar dominada pelo zagueiro Canu. Para vencer fora de campo, planeje. 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Lá vai o time do Bahia, numa tentativa de bola longa pela ponta esquerda. Luciano Juba brigou, ganhou Marcos Rocha. Marcos Rocha servindo enamorado. É um jogo que o Bahia não joga, é um jogo que o Bahia está pressionado. É um jogo que o Rogério Ceni tá a perigo, que a torcida faz protesto, que a torcida canta e canta pouco no estádio. Ou seja, hein, é um jogo pro Grêmio minimamente se organizar, querer jogar, querer encarar, querer atacar.

0: placar e poder ganhar, hein? Como vem agora com Pedro Gabriel, meteu no Carlos Vinícius, tem cheiro de gol do Grêmio, bateu pra fora, bateu pra fora, bateu pra fora.
1: Já não valia mais. Impedido Carlos Vinícius, que girou e bateu com a perna esquerda. O Bandeira sinalizou, o árbitro confirmou, lá vai o Bahia.
2: Bem impedido.
0: Bem pedido, Everton Ribeiro abrindo aqui do lado direito para Ademir, lá vai ele, primeiro tempo Pedro Gabriel levou vantagem sobre ele, Ademir adiantou, nossa senhora, pega essa, hein, ele trombou com o Vieres, tatelado no chão ali, o jogador do Bahia, o Vieres pleno, né, levou a pior o Ademir, o Grêmio ataca pela ponta direita com o Enamorado, passou Marcos Rocha, Enamorado viu, largou no Marcos Rocha para cruzar, cruzou, afasta David Duarte, estava pronto para fazer o Carlos Vinícius, Jason.
1: Era o gol do Carlos Vinícius, que jogada do Grêmio, o Marcos Rocha recebeu na direita e bateu cruzado em direção à pequena área, ele estava um passo atrás do marcador, o David Duarte salvou o que seria o gol do centroavante do Grêmio, 0-0, a primeira chegada perigosa, é tricolor. O Rio Grande do Sul na informação, Grupo IESA.
0: Dá pra encarar, hein? Dá pra encarar o Bahia aqui na Fonte Nova. Lateral que vai ser cobrado pelo Marcos Rocha. O Bahia que caiu na quarta-feira na Copa do Meio de Semana, na Copa do Brasil, pro Remo. 3 jogos com o Remo, 2 da Copa do Brasil, 1 do Brasileirão, tomou 9 gols. É este Grêmio, é este Bahia que o Grêmio tá encarando, sim, com possibilidade de ganhar aqui na Fonte Nova. Será, hein? Será que vem a primeira vitória no Brasileirão fora de casa? Pedro Gabriel encara a marcação, balança na frente do Ademir. Ademir vem na corrida do carrinho, tirando a bola para fora. 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Tá na bola ali o Vieri para cobrança do lateral, já agilizou rapidamente, atrás com o Wagner Leonardo, do Wagner Leonardo para Luiz Eduardo, domina no meio do campo, faz o passe à frente para Noriega, que recua e que recomeça a jogada pro Grêmio a 4 minutos do segundo tempo. Tá chegando em GZH, hein? Tá chegando para nos acompanhar também no YouTube de GZH. Leonardo Oliveira, quem vai ser a grande surpresa na lista do Ancelotti amanhã, Leonardo?
2: Thiago Silva?
0: Thiago Silva, põe surpresa nisso, hein?
2: Seria uma grande surpresa, né? E o Brasil tá com um déficit de zagueiros, precisa de alguém experiente. E o Thiago fez uma ótima temporada.
0: Carlos Vinícius pra Mac, Mac tá dentro da área, balançou na frente da marcação. David Duarte, pernas longas, compridas, faz o desarme. E depois sofre a falta do Mac.
2: Impedimento do Carlos Vinícius.
0: Impedimento. Será que dá Thiago Silva amanhã, hein? O Bahia ataca pela ponta direita. Ademir lançado. Pedro Gabriel tá chegando. Ademir cruzou. Alto, ela passou por todo mundo. O torcedor meteu uma vaia nele. E vai tomar outra vaia agora o Juba, que não dominou, Jason.
1: Que loucura, hein? Foi dominar e jogou direto para lateral. Boa para o Grêmio, que tem lateral no campo de defesa. 0-0 aqui na Fonte Nova, na informação Sicred.
0: Quero assumir um compromisso contigo, CCD. Aos 5 minutos do segundo tempo, esse jogo tá muito pro Grêmio ganhar.
2: Mas
0: não é nem
2: isso.
0: Pelo Grêmio, é pelo Bahia.
2: Pelo Bahia, pelo ambiente.
0: Eu quero assumir esse compromisso contigo, eu nunca te deixei mal, CCD.
3: É, me ajuda, tô sozinho nessa barca, me ajuda.
0: Errou o Grêmio, que não te ajuda. Errou o Grêmio. Everton Ribeiro abriu a bola para Ademir. Passou Gilberto no meio para Everton Ribeiro. Ele é perigoso. Chegou mordendo o Léo Pérez. Na sequência tem erro. Errou Noriega. Sobra. Nossa senhora, tô dizendo que o Grêmio tem que ganhar. Não é na orelha da bola. O que que fica ao lado da orelha? É onde bateu o Gilberto, hein, Jason?
1: Aquela bolinha. Olha o Grêmio. Não, não foi nada. O Carlos Vinícius se atirou no chão também. E ficar mais em pé o Carlos Vinícius. Foi para a dividida com o Canu e está pedindo falta. Diz que foi receber um tapa na orelha o centroavante do Grêmio. Lá vai o Bahia.
0: Com o Acevedo puxando a bola para o time do Bahia ali no meio do campo. O Grêmio tranca a rua para ele. Não tem por onde correr ali o Acevedo. Deixa de lado a bola para Juba. Balança para fazer o facão lá do outro lado. Pulga. Juba prende. Agora sim abre a bola na ponta esquerda para o Eric Pulga. Lá vai ele contra Marcos Rocha. Levou para o meio. Deu passe atrás para Acevedo. Se aproxima da grande área o time do Bahia. Se mexe Everton Ribeiro. A bola chega nele. Sempre passa por ele. Chega na marcação por ali o jogador que é o Léo Pérez. Outra vez Everton Ribeiro tocando a bola para Eric. É a tentativa do Bahia que toca e o Grêmio tá fechadinho. Everton Ribeiro lançou nas costas do Marcos Rocha, errou a defesa, vai entrar. Marcos Rocha salva em cima da linha numa atrapalhada da defesa, Jason.
1: A bola pelo alto. alto, leve. O sistema defensivo do Grêmio se complicou, demorou demais para tomar uma decisão quando viu o jogador do Bahia estava na frente do Everton, que caiu, a bola sobrou em direção ao gol. Marcos Rocha deu um balão para longe do gol defendido pelo Everton. Bahia chegou a pedir pênalti, mas não me pareceu absolutamente nada. 0-0 na informação Sicredi.
4: Tá mandando o jogo seguir, né, Debona? A gente não tem reprodução ainda do lance, mas teria sido um contato do Everton com o William José. Já a gente chega com a análise.
0: É, ele tá com a mão no ouvido, mas eu vi a sinalização dele para cobrar o escanteio. O Everton pediu amarelo por simulação, mas o William José tá muito convicto no pênalti, né? Tá muito convicto, tá fazendo um sinal quadradinho ali para ele ir pro VAR. 7 minutos e meio. Fernando Mendes é o árbitro. Ele não tomou
4: pra
0: a decisão.
4: Para mim, o William José, ele dobra o joelho antes do contato com o Everton. O contato é natural. Para mim, não há infração, não é o toque do Everton no atacante que derruba o jogador.
0: Bolinho ali no árbitro, todo mundo cercando ele. Como se demora para analisar um lance, né?
1: É, só que todo o time do Bahia tá cercando o árbitro e só tem o Carlos Vinícius do Grêmio ali. Os outros jogadores do Grêmio estão à distância. Os do Bahia estão cercando o árbitro, pedindo revisão no VAR.
0: É, ele tá tentando se afastar para ouvir. Autorizou o escanteio, não foi nada. Autoriza a cobrança do escanteio. 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O carimbo do Simon também de que não foi pênalti, dobrou os joelhos o William José do Bahia. É lateral para o time baiano fazer a cobrança aqui na ponta direita. O que ele está sinalizando? Está sinalizando alguma coisa para o... É, não está legal o Wagner Leonardo, hein? Não sei se é sangramento no nariz, alguma coisa. Não, não é. Tá voltando, lateral cobrado. Gilberto, ponta direita. Marcação é do Mac, ele volta a bola para Acevedo. Tentou cavar para Gilberto. Uma bola alta, ele vai lá, briga com Pedro. Com Pedro Gabriel, vem também. Chegou atropelando ali o Pedro Gabriel, agora o Ademir. Tudo isso tá valendo. Vieri tentou. Briga pela posse de bola com o Everton Ribeiro e ele dá. Tiro de meta. Olha a vaia da torcida, Jason.
1: É, e a bandeira que marca o tiro de meta. Olha a encarada, estilo UFC. Vieri e o jogador do Bahia, o Ademir. Cara a cara, face to face. Aquela quase promessa, né? Mas nada, tá tudo tranquilo. A bola é do Grêmio, é do Everton. 0-0 na informação Trilegal.
4: E por incrível que pareça, a bola tava pegando o Vieri, dava pra sair. O Everton Ribeiro coloca, o Ademir coloca o pé direito na bola. É tiro de meta. A Neuza, experiente, uma das melhores bandeiras do futebol brasileiro, sinalizou isso na arbitragem.
0: O árbitro está dando amarelo para um auxiliar aqui, né?
1: Rogério Ceni está ali, ele está conversando com o Rogério Ceni e deu amarelo para um integrante da comissão técnica do Bahia.
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5: Começou.
0: 10 minutos, diga, Ruda.
5: Vem bola rolando no segundo tempo no Rio de Janeiro. Estádio Nilton Santos, 2 para o Botafogo, 1 para o Corinthians. É bom resultado para o Grêmio. Curiosidade, Debona. Primeiro tempo teve gol do Corinthians anulado de escanteio, porque o córner foi batido fora do quarto de círculo. 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
0: Mac tentando a jogada aqui pela meia esquerda. O Arthur errou na sinalização, né? Tomou uma bronca do Acevedo, ele bateu no peito e disse, é minha culpa, minha tão grande culpa, né? E errou, o lateral vai para o Bahia, já sinalizado, Acevedo no drible de corpo, ganhando Noriega, avança pelo meio, Acevedo tentou o passe no meio, curta a bola, veio no carrinho Noriega, mas ela é outra vez do Bahia, lá vai Everton Ribeiro tentando a jogada pelo meio, fez o passe, tocou para Eric, abriu na esquerda para o Pulga, Pulga contra Marcos Rocha, clareou de calcanhar, deixou para o Juba, de canhota, levantou, segundo pau, ela dá no travessão! Ninguém viu de onde veio essa bola. Rebote, Acevedo bateu, Everton! Eu tô maluco ou todo mundo deixou essa bola cruzar e bater na trave, Jason?
1: Exatamente isso, Debona. O Everton também não esperava. Ela fez a curva, mas não saiu. Ela pingou no travessão e voltou para o jogo. Depois o chute de longe, o Everton deu um tapa na bola, escanteio para o Bahia, 0-0 na informação para o Biesa.
0: Everton Ribeiro levantou, tentou de cabeça, David Duarte, o Everton sai do gol para pegar. Ele tem pressa para fazer a reposição, tem que achar alguém, né? O problema é achar alguém na frente. Achou o enamorado lá na ponta direita, ele domina no bico da chuteira, escapou já do primeiro marcador. Rápido, rapidinho, enamorado, falta para amarelo nele, Jason.
1: É o Cano, camisa 4 do Bahia, parou com falta o enamorado e não dá mais. 46, Luciano chupa, ele cai no gramado, sente um problema muscular, me parece, e vai ter troca no time do Bahia.
0: É, o Grêmio vai mexer em três vezes daqui a pouco, três trocas no Grêmio. Juba tá perdendo um jogador importante, o segundo tempo, 12 minutos, Leonardo.
2: Juba aí, se já havia alguma chance de Copa do Mundo, eu acredito que não havia, embora ele esteja no 55, tá se despedindo dessa chance agora. É um jogador que vem muito por dentro, pro Grêmio é um tormento a menos. Que vai entrar aí o Iago não tem essa força ofensiva. O Grêmio precisa colocar jogadores que prendam mais a bola, que trabalhem mais a bola. O Grêmio mantém o mesmo retrato do primeiro tempo, embora a troca do Mac pelo William. Agora mesmo o Everton pegou a bola e só tinha o enamorado na frente, e aí é uma iniciativa individual do enamorado, que é muito rápido, que domina a bola, que parte para cima. Jogando muito pouco, o Grêmio apenas se defendendo e se defendendo mal neste momento.
1: Amuso, Bright White e me parece Vitor Ramon, lateral isso direito aí da base. Vitor Ramon, Bright White e Amuso. Sai o 14, entra o 32. É, não, mas...
0: A plaquinha se adiantou, é isso mesmo.
1: É? É, é isso, eu acho que é, mas, né? Eu achei que fosse a troca do... Não, eu achei que era a troca do Bahia. É, sai Marcos Rocha e entra o 32, Vitor Ramon.
0: É, Marcos Rocha, né, não aguentaria o jogo todo, né? Vitor Ramon, mais um menino aí no time, no lugar do Marcos Rocha. O Bright White e o Amuso vão entrar também.
1: E sai o Carlos... Sai o enamorado. Sai o enamorado com a 99. Entra o 9, Amuso. Amuso. Torcida do Bahia grita Juba, Juba, Juba. Sai na maca. Sai o 99, enamorado. Entra o 9, Amuso. E agora vem o Bright White. Vai sair o Carlos Vinícius. Vai levantar a placa ali, é ele mesmo, Carlos Vinícius, sai com a 95 e vai entrar Bright White com a número 22.
0: É, o Carlos Vinícius não tocou na bola hoje, né? Tá saindo pro Bright White entrar. Amuso no lugar do enamorado, Vitor Ramon no lugar do Marcos Rocha.
2: Ele só como troca ser... o fôlego. É. A ideia é a mesma, mantém a mesma ideia. Marcos Rocha saindo e entrando o menino Vitor Ramon. Dá pra dizer que saiu o pai e entrou o filho, tá? Porque o Marcos Rocha tem 37, o Vitor tem 18.
0: É.
2: Mais do que o dobro da idade do Vitor Ramon, o Marcos Rocha.
3: E esse com uma característica um pouco diferente, né, Léo? Ele é mais um ala, né? Ele joga avançando, ele tem velocidade pelo lado. Não muda a estrutura, mas essa característica do lateral direito vai mudar um pouquinho.
0: Falta, Pedro Gabriel de canhota, levantou direto para fora. Entrou o Iago e entrou quem também?
1: Olha, apesar do quarto árbitro odiar quem está na linha de fundo, me pareceu o Everaldo com a 27.
0: Não, 23.
1: O 23, obrigado. É, ele odeia quem está na linha de fundo. Sanabria, atacante, 23, Sanabria na equipe do Bahia.
0: Saiu Ademir.
1: E saiu camisa 7, Ademir.
0: Perfeito. 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Errou o Bahia, Bright White ganhou, foi puxado pelo Acevedo. Falta pro Grêmio. Falta pro Grêmio. Ele tá chegando, milímetro por milímetro, centímetro por centímetro, avançando e chegando mais próximo do gol do Bahia. Falta na meia esquerda, 15 minutos e meio do segundo tempo.
3: Nesse momento o Grêmio tem 4 jogadores de 18 anos no time.
0: Vitor Gabriel, Luiz Eduardo, Pedro Gabriel
3: e Mac.
0: 4 de 18. Falta pro Grêmio. Achando que tem cara de gol, hein? Pedro Gabriel na bola, de canhota, levantou, segundo pau, Noriega se esticou, meteu pra área, ela bate escanteio. Na marcação e sai escanteio, Jason.
1: E parabéns pro Noriega, que não desistiu, essa bola sairia facilmente pela linha de fundo. Ele se jogou e conseguiu manter ela em jogo, a defesa do Bahia tocou na bola e mandou pra linha de fundo, escanteio. Pedro Gabriel atravessa o campo para cobrança, 0-0. 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
0: Pedro Gabriel atravessa o gramado da Fonte Nova, que não está lotada, mas que sempre é um espetáculo, né? Com sua parte aberta, o tic do Tororó. Pedro Gabriel na bola, vai levantar. Escanteio cobrado, levantou, toque de cabeça para o gol!
1: Vieri,
0: gol! time do Bahia vai todo para cima do árbitro, porque antes da cobrança tem um jogador que cai na área. Mas Vieri vai lá no farol da barra para subir e cabecear. Cabeceio certeiro, fulminante, inalcançável para o Léo Vieira. É gol do Grêmio, é gol do Grêmio, é gol de Vieri, Jason.
1: É a garotada que salva, são os guris da base que salvam Luiz Castro aqui na Fonte Nova e que começam a tirar o Grêmio da zona de rebaixamento do Campeonato Brasileiro. Tem que botar a garotada em campo. E aqui em Salvador, eles estão mostrando a sua importância. Pedro Gabriel cobra o escanteio com a perna esquerda. Levanta no bico da pequena área. O Vieri, como se fosse um experiente centroavante, ele toma a dianteira, cruza a frente de todo mundo e consegue um desvio de cabeça leve para trás. O goleiro Léo Vieira é surpreendido. Ele chega a voar na bola, mas não toca. Ela entra no canto direito superior do gol, defendido pelo Bahia. O Grêmio está saindo da zona de rebaixamento. A garotada está salvando o Grêmio aqui em Salvador. Vieri, Grêmio 1, Bahia 0, Léo.
2: Era tudo que o Grêmio buscava desde o primeiro tempo. Uma bola. O Grêmio veio para jogar por uma bola. E ela veio nos pés dos guris. Cruzamento do Pedrinho, cabeceio do Vieri, os guris, CCD, os guris que tu tanto pede, CCD.
3: É, e só podia sair do pé deles mesmo, os guris, a força da base do Grêmio, que dá orgulho pro Grêmio, tá aí, a categoria de base. Vou tentar fazer mais um e ganhar esses três pontos, que é importante pro Grêmio.
5: Vieri marca o segundo gol na temporada, primeiro dele nesta edição do Campeonato Brasileiro, 16º do Grêmio na competição. É a primeira vitória do Grêmio fora de casa no campeonato. Pega o elevador da zona de rebaixamento para o 12º lugar com 20 pontos. O Bahia é sétimo com 22.
0: É, gol de Vieri, gol de Vieri, gol para o Grêmio, que sai tocando no campo de defesa. A bola do Luiz Eduardo abrindo lá na direita, pro domínio por lado, jovem Vitor Ramon, voltando a jogar do Grêmio com Wagner Leonardo. 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Recuo de bola do Bahia para o goleiro Léo Vieira, ele é pressionado ali pelo Bright White, consegue tocar lá do outro lado para Canu. Canu no meio para Acevedo, 19 minutos e meio, Grêmio 1 a 0, vem Acevedo para jogar, impressionado Bahia do Rogério Ceni, tá vendo a força do Grêmio aqui, dos meninos do Grêmio fazendo 1 a 0, colocou na frente agora o Pulga, falta e amarelo vai surgir ali pro Pedro Gabriel, hein, Jason?
1: Deixa eu olhar na lista aqui, o Pedrinho não tá pendurado, mas tá tomando cartão amarelo, e a falta é perigosa, é boa para a equipe do Bahia, é quase que no bico da grande área, pelo lado direito, Everton Ribeiro vai levantar com a camisa número 10, e é ele que vai sair, hein? Daqui a pouco tem troca, mas o Rogério Ceni vai esperar, mas a placa já apareceu ali com a 10 do Everton Ribeiro.
0: Falta para o Bahia, Everton Ribeiro na bola, ele e o Gilberto. Apagou a luz aqui, né? Acho que teve um apagão em algum refletor aqui. Ficou mais escura a Fonte Nova. O que está acontecendo atrás aí? É briga aí, Jason? Teu lado direito aí.
1: Saindo do estádio, a APM está ali, ó. Tem um torcedor que está criticando a postura da organizada. Ah. E aí a APM faz um cinturão ali de segurança. E a organizada está batendo palmas.
0: Falta. Everton Ribeiro autorizado para cobrança de perna canhota. Levantou. Everton, sempre ele. Foi atropelado. Está valendo tudo isso. A bola está viva. Tentou de cabeça. Afasta a Bright White. Deu rebote para o Iago. Chega tirando o Vitor Ramon. E tem um toque de mão na origem. Vai ter que ser atendido o Everton. Ele está caído lá dentro da área. A falta é para o Grêmio 21. O Grêmio está ganhando o jogo, CCD.
3: É, e vai ter que se segurar. Vai ter que correr agora com um adversário desesperado. O ambiente é horroroso. É o que a gente falava. Era importante do Grêmio sair um pouco para ganhar o jogo. Ter coragem. Felizmente o Grêmio tem no coração do clube as categorias de base que empolgam às vezes. Que nos tiram... sempre uma ideia de que a gente pode se salvar. O Grêmio hoje está sendo salvo pela categoria de base depois de uma escalação muito ruim do treinador. Eu espero sinceramente que termine assim e que as pessoas aprendam. O sucesso do Grêmio passa pelos jovens, passa por eles. E o Grêmio vai precisar muito disso. Esse final de jogo mostra também esse coração.
1: Trocas da equipe do Bahia. William José saiu com a 12, entrou Everaldo, camisa 27. Saiu Everton Ribeiro com a 10, entrou Rodrigo Nestor, camisa 11, meio campista.
0: É, agora o bicho pegou para o Ceni, né?
1: É, Rogério Ceni, o meu Bahia não precisa de você. Tem que ver se o Grupo City vai segurar o Rojão agora, né?
0: É, o bicho tá pegando pro Ceni aqui, o protesto é muito forte. Tem palavrão, tem um monte de xingamento aqui pro Rogério Ceni. 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Bate na bola o goleiro Everton, lá do outro lado, a bola foi dominada pelo Mac. Mac tentou, ajeitou ali, só que dominou com o braço, tá parado o jogo, a posse de bola para o time do Bahia. Mexe na bola, quem domina então é Canu. Canu carrega, solta para David Duarte. David Duarte vai levando, ele é vigiado ali pelo Bright White. Leva até o centro do gramado, volta a bola para Canu. Se posta ali outra vez o time do Grêmio dentro da sua estratégia de se defender. E achou o golzinho na bola parada. Pedro Gabriel cruzou e Vieri fez de cabeça. Canu domina, volta para David Duarte. Vai até o meio campo do time do Bahia, não tem por onde jogar. O Grêmio fecha todos os espaços. Vem buscar a jogada então o Rodrigo Nestor, de perna esquerda. O ex-jogador do São Paulo inverte lá na ponta canhota. Para Iago, domina. Ele contra Vitor Ramon. Ainda Iago fazendo a proteção. Traz ela com a perna esquerda, balança na frente do cara ali que era o Léo Pérez, tentou a jogada pela meia canhota, volta nele, Iago está recuando. 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Vem o time do Bahia com David Duarte, abre a bola para Gilberto. Gilberto recebe a marcação alta ali do Amuso. Outra vez David Duarte dominando, volta a cantar o torcedor do Bahia.
1: Vamos invadir.
0: Opa!
1: A polícia está reforçando a segurança na linha de fundo, ao lado do banco de reservas do Grêmio. Tem um acrílico que separa a parte social e aqui atrás do gol. E eles estão no limite e começaram a gritar: vamos invadir. O policiamento começa a ser reforçado aqui no setor.
0: Eu acho que no limite, para dar uma olhada nele aí, tá o Noriega também, hein, Jason? Tá fazendo força para correr. O time do Bahia tenta. Everaldo foi derrubado, pediu a falta, não levou. O Grêmio tenta sair de trás agora aqui do lado esquerdo com o Bright White. Coloca na frente. Escapou legal do primeiro. Não deixou lá sair. Tocou no Amuso. Bola curta demais. Vem na recuperação Rodrigo Nestor. 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São 25, o Grêmio parece ter equilibrado o jogo, ter controlado o jogo e largado uma bomba, uma pressão enorme no Bahia, hein, Leonardo?
2: O jogo está totalmente favorável, o ambiente está favorável, o Grêmio renova o fôlego com as trocas, chega o gol no momento certo e joga a pressão toda para cima do Bahia. E o Bahia está sem saber, sem encontrar soluções, porque o Grêmio baixa as linhas, Debona, e não deixa o Bahia jogar. Momento muito favorável.
0: Nestor, lá vai ele pelo meio, vigiado ali de perto pelo Gabriel Mac, toca para Canu, Canu no Iago, lá pelo lado esquerdo, marcação ali do Vitor Ramon, volta a jogada Iago, toca para Canu, mais à frente com Acevedo, tocando ali mais na meia esquerda com Eric Pulga. Léo Pérez chega bem na marcação, tenta na primeira, tenta na segunda, cai o jogador do Grêmio, fica em pé o Eric Pulga, tromba também no Bright White, tem falta. Agora, marca muito o time do Grêmio hoje, né? Se abdicou de marcar no primeiro tempo, justiça seja feita, marca muito. Pela direita o Bahia chegou, cruzamento, afasta Wagner Leonardo. Cruzamento com perigo agora que veio aqui do lado direito do Sanabria. Vem de novo o time do Bahia, Sanabria recebeu, Acevedo pede na frente. Sanabria balança na frente da marcação, fez o toque. No Nestor limpou, vai fazer pra fora! Ele fez tudo certo, ele limpou dois marcadores e bateu pra fora, lá roçou a trave, Jason!
1: Seria um golaço do Rodrigo Nestor. Ele limpa dois jogadores do Grêmio dentro da área, ajeita pra perna esquerda e aí bate com força. Passou raspando a trave direita no gol defendido pelo Everton, pra sorte do Grêmio. Foi para a linha de fundo, pressão do Bahia, 1-0, vence o tricolor gaúcho na informação Sicredi.
0: Pedro Gabriel está trazendo o time do Grêmio para o campo de frente, Bright White. White está lá no comando, ele preferiu tocar, tocou para Musso. Musso voltando para Noriega. De canhota, ele inverte a jogada. Lá do outro lado ele tem Vitor Ramon, brigou no pé de ferro, ganhou do primeiro, chegou forte pelo segundo. Seria falta, deu vantagem. O árbitro é o Bahia que se solta agora para o campo de frente. Uma bola do Acevedo lá na frente. Quem está por lá agora para dominar é o Nestor. Nestor para Iago, cruzou rasteiro. Sanabria, gol do Bahia, 27, agora parou a defesa do Grêmio, né? Do lado de cá, o lado esquerdo de defesa, Sanabria surpreendeu todo mundo, veio de trás e concluiu. Essa nem dois o Everton pegariam. Empata o Bahia, Jason.
1: Pois é, mas tá cheio de defensor no time do Grêmio. Aí a bola vem rápida do lado esquerdo. Batida cruzada para dentro da área. Não tem ninguém, ninguém para botar o pé para fazer o corte. Cheio de defensores o Sanabria, porque a bola passa pelo Everton. Tem o gol escancarado e só estica a perna para concluir para o fundo da rede no canto esquerdo. O Everton ficou olhando, não tinha o que fazer. O Bahia empata aqui na Fonte Nova. Sanabria, tudo igual, 1-1, Léo.
2: E esse gol começa a ser construído lá atrás. O Vitor Ramon perde a dividida, faz a falta, o Bahia dá a sequência, tem o cruzamento na área, o Vitor Ramon está voltando, está todo o time do Grêmio voltando, só que no meio da área está Wagner Leonardo, e ele dá uma canelada na bola, a bola raspa na canela dele e sobra para o Sanabria. 1-1, CCD.
3: 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Se o Grêmio tem alguma culpa nesse jogo aí, 4 milhões e meio pelo Wagner Leonardo.
5: Matheus Sanabria marca o segundo gol neste Brasileirão, terceiro na temporada, 18º gol que sofre o Grêmio na competição e segue o jejum. O Grêmio não vence fora da arena dentro do Campeonato Brasileiro. É 15º colocado com 18 pontos, o Bahia é sexto com 23.
0: Confusa a marcação, porque o Bahia foi todo para a área para cobrar o escanteio, mas ele deu bola para o Grêmio, é isso, Jason?
1: É, eu também.
6: Tiro
1: não
6: de
1: entendi.
6: Meta, tá? Errou a arbitragem, não sei se daqui a pouco não inverteu em cima da hora. Mas era tiro de meta para o Grêmio.
1: É, o Bahia se posicionou justamente para isso, para a cobrança de escanteio. Depois voltou todo mundo correndo, porque o árbitro inverteu a marcação. Luiz Castro também está aqui no banco, não entendeu nada. É tiro de meta para Everton. O Everton cobrar 1-1. E não para, hein? Técnicos protestos contra Rogério Ceni, técnico do Bahia. 1-1 na informação Sicredi.
0: 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Ele chamou o Caio Paulista.
1: Caio Paulista. E teve cartão amarelo para Acevedo, camisa 5 do Bahia.
6: Léo Pérez
0: trabalha.
6: Por reclamação.
0: Léo Pérez trabalha ali no meio, joga a bola para Noriega, outra vez com Léo Pérez. Mais atrás com Wagner Leonardo. A bola chega outra vez ali para o domínio do Noriega. Abre aqui na esquerda no Pedro Gabriel. Ih, tá mortinho o Noriega, hein? Eu já vi isso antes. Ele tá morto em campo. Perdeu a jogada. Domínio de bola ali do centroavantão Everaldo, deu as costas para a marcação, queria falta, ela não aconteceu. 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Léo Pérez abre na direita para o domínio do Vitor Ramon, mais à frente com o Mac, dominou de frente para a marcação, voltou a jogada com o Pérez. Gol de quem, Arruda?
5: Tem mais um gol no Rio de Janeiro, estádio Nilton Santos, é gol do Botafogo. De novo, Arthur Cabral, terceiro dele, hat-trick. 3 para o Botafogo, 1 para o Corinthians e a informação para a Unimed Porto Alegre.
2: Debona, o Grêmio precisa dar uma olhada aqui no lado esquerdo, porque o Pedrinho Gabriel já está com o amarelo e o Bahia está jogando em cima dele, o tempo todo em cima dele.
0: Caio Paulista está prontinho para entrar aí, Léo. Prontinho. Vem, ó, mais um erro de passe do Noriega. Tá morto, hein? Não consegue mais. Vem, errou o carrinho agora também. É contra-ataque do Bahia. A bola do Acevedo, perdeu tempo, perdeu espaço. Vieira é um trator, né? Impressionante a força que ele tem, a imposição física que tem esse zagueiro, Vieira. E o Grêmio tem uma falta para cobrar, Jason.
1: É, e segura um pouco o jogo. Vai ter troca, vai sair o 54 e vai entrar o 38. Caio Paulista entra, sai Pedro Gabriel. O Vieri caiu, tá esperando levantar o árbitro ali. O Pedrinho tá fazendo sinal de... Não, segura, segura. Caio Paulista tá voltando pro banco. Não, vai entrar.
0: Que moral do guri, hein? A troca estava pronta e ele disse, não, tô bem, tô bem.
1: Caio Paulista tá botando o colete de novo.
0: É, mas quem caiu é o Noriega. O Noriega não tá legal. Tá mortinho, hein? É ele que caiu ali no meio, né? 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
1: Vem Zortea agora no Grêmio, camisa 50.
2: E é o volante que o Grêmio tem. Conversava com o Jason fora do ar no intervalo. O Monsalve que reapareceu contra o Confiança no banco de reservas. Porém, o Dodi é um cara que nem para viagem foi, né, Jason?
1: Fora das duas viagens e é por opção. Não fica à disposição para os jogos. Não ficou para os jogos aqui em Sergipe e também agora aqui em Salvador.
7: O treinador do Grêmio foi salvo pelo Pedrinho, porque o mundo inteiro tá vendo que o Noriega não caminha mais. E aí o treinador do Grêmio ia tirar a última opção do Grêmio, ia colocar um jogador no lugar do Pedrinho, que talvez estivesse cansado, mas que o Noriega tá cansado desde os 4 do primeiro tempo.
0: Atenção, tempo e placar no futebol da Gaúcha. 32, segundo tempo na Fonte Nova, 1 para o Bahia, 1 também para o Grêmio. Arruda.
5: Três jogos encerram a 16ª rodada do Brasileirão nesse domingo. Às 18h30 tem Bragantino contra o Vitória, Chapecoense contra o Remo. Às 19h30, com a presença de Carlo Ancelotti, tem Atlético Paranaense contra o vice-líder Flamengo.
0: 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Foi atropelado o Mac, hein, Jason?
1: Eric, camisa 14, fez a falta. Intermediária, campo de ataque, pertence ao Grêmio. Tomou cartão amarelo. 14 do Bahia, tudo igual aqui na Fonte Nova. 1-1 na informação Trilegal.
2: Essa observação do César é oportuna, né? Precisa. O Grêmio tinha colocado um jogador no intervalo, que era o Mac, e fez três trocas. Ele só tinha mais uma troca. E o Debona vem falando e repetindo, tá cansado o Noriega. Iria manter o Noriega no campo.
0: Falta para Pedro Gabriel cobrar para o time do Grêmio. Meia esquerda, atenção, 34. Levantou quase fora da área, né? Aí ficou difícil para tentar o cabeceio. Ainda assim, o Grêmio ganha lateral lado direito. 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A posse de bola é do Grêmio. Tá lá o Vitor Ramon para a cobrança do lateral. Ali do lado dele tem o Zortea. Zortea tenta avançar, perde a jogada. Recupera então o Bahia com o Eric Pulga. Foi atropelado. É falta. O jogo tem muitas faltas, muitos atropelos, muitos cartões. Mais um aí, Jason.
1: Vitor Ramon, a novidade hoje à noite. Camisa 32 do Grêmio, toma cartão amarelo.
0: Tá bem no jogo, Arthur Simon.
6: Tá sim, todos os lances capitais, está administrando bem, nenhum cartão injusto, talvez tenha faltado para o Everton Ribeiro no primeiro tempo. Tá indo bem nesse primeiro jogo dele que ele comanda do Grêmio. É um árbitro que até pela idade tem futuro, pelo jogo de hoje, né?
0: Lateral, marcou pressão lá, o Rodrigo Nestor ganhou lateral para o time do Bahia. 35 jogados, placar de 1-1. O Grêmio quer a primeira vitória fora no Brasileirão. Saiu na frente, gol do Vieri, sofreu um empate, gol do Sanabria. É ele quem tem a bola, coloca na frente, tenta passar pelo Pedro Gabriel. Ainda Sanabria, balança, pedala para lá, para cá, abriu o compasso, cruzou, bateu no Vieri, ganhou o escanteio, Jason.
1: Pelo lado. O Bahia tem pressa, vai todo mundo para a área, 1-1 aqui na Fonte Nova. Olha, sinceramente, Debora, eu nunca vi uma personificação tão grande como eu estou vendo aqui. A torcida, o amor, não para de xingar e é só ele, é só o Rogério Ceni. Não tem grupo City, não tem dirigente, é só a figura do treinador. Escanteio para o Bahia.
0: Escanteio, levantamento, ela passa na frente de todo mundo com muito perigo. E o Everton tá chamando a atenção de todo mundo, hein, Jason?
1: Porque livre dentro da área, me pareceu o Canu. Livre, poderia ter desviado a bola e colocado pro fundo da rede. Mas, pra sorte do Grêmio, não aconteceu. O público total, 26.927 torcedores. Para uma renda de R$771.758,50. 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
0: Acevedo, ele contra o Zortei. Acevedo se livrou bem, sofreu falta na origem da jogada, né? E foi. O Arthur estava dando vantagem, marcou. 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Portanto, a confirmação do público aqui no telão da Fonte Nova. São jogados 37 minutos. 37! Falta para o Bahia, que vai jogar a bola na área do Grêmio. E aí o time inteiro vai voltar para marcar, né? Rodrigo Nestor tentou ajeitar a bola no lugar. O Atlético quer mais para trás. Ele ajeita mais para trás ainda. Ali está Rodrigo Nestor. 1-1 é o placar. Rodrigo Nestor tem a bola. Passa para receber aqui na direita o Gilberto. Nestor vai tentar na bola longa. Ela é cumprida na entrada da área para David Duarte. Falhou a defesa. Canu bateu. Fagner Leonardo está na frente. Impedido. Não vale nada. Parou.
1: Parou, mas teve espaço, né? E é um balão para a área. A defesa do Grêmio tem que estar esperta com esse lançamento direto para a área. A bandeirinha marcou, o árbitro confirmou. Rogério Ceni está na beira do gramado, passando orientações. E o Bahia já já vai mexer de novo. 1-1 aqui na Fonte Nova, na informação Pão Diário Santa Massa.
0: 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O Everton tá batendo a bola para frente. 38 jogados. Bright White vai atrás dela. Ela é forte, ela se apresenta para Canu. O zagueiro volta até o goleiro. Léo Vieira que sai jogando errado. Pressionou Mac, ganhou do primeiro. E o Grêmio tem lateral para cobrar lá pela direita.
1: Vitor Ramon fez a pressão, vai trocar o time do Bahia. Tá saindo Gilberto com a 2 e tá entrando
0: 90,
1: atacante Caio Suassuna. Caio Suassuna, que veio para a base, ele é sobrinho neto de Ariano Suassuna, escritor, filósofo, artista, dramaturgo, enfim, tá em campo,
0: sobrinho neto
1: dele.
2: Tem DNA o rapaz, hein?
1: Olha só. Não sei se pro futebol.
2: Tem DNA.
1: Mas tem DNA.
0: Caio Suassuna. Lateral pro Grêmio, vai cobrar lá pela direita, o Vitor Ramon arremessou para Bright White, tá deixando o Canu para trás, Bright White ajeitou pro meio, quase que essa bola chega no Amuso, escanteio, Jason.
1: Vitor Ramon com as mãos levantou na área, o Bright White tomou a frente da jogada, se ele consegue o passe para trás, o Amuso ia fuzilar contra o gol do Léo Vieira, linha de fundo, escanteio para o Grêmio, 1-1 na informação Trilegal.
0: Tô de olho no Vieira, o Vieira já fez um de cabeça, tá lá ele, com meias acima do joelho, chuteira na cor verde-limão, uma atadura preta nos seus dedos esquerdos da mão esquerda que teve luxação. Atenção, tô de olho no Vieira, levantamento é pra ele, corta de qualquer maneira ali antes que ele pudesse chegar. Vem Bright White, tenta pegar a sobra, recua a bola para Muso, o Grêmio em cima, Zorté, recua a bola perigosa, não pode brincar ali, Vitor Ramon recuou, o Everton tá lá na intermediária chutando para frente, acho que tá impedido, nem foi nela aqui.
1: Não, Mac.
0: Mac veio de trás, porque o Vieira tava impedido, Mac veio de trás, ingressou na área, lado esquerdo, parou, pensou, olhou, deu para trás para Muso, tá tirando de qualquer maneira o time do Bahia, a sobra de bola ali do Suassuna, derrubado, falta cometida pelo Léo Pérez e já cobrada pelo Bahia, vamos chegar a 40 minutos, vamos ter um grande final de jogo, arranca Iago para o Bahia, toca no meio para Rodrigo Nestor, ele tem espetado mais à frente lá o time do Bahia, volta para o meio para Rodrigo Nestor, Léo Pérez está na marcação, volta rapidamente o time inteiro do Grêmio, 10 homens de linha na marcação, bola do Nestor, Nestor aqui atrás para David Duarte, soltando na meia direita, para o domínio ali do Acevedo, mais à frente com o Sanabria, o autor do gol de empate, deu no Acevedo, tentou o passe forte, a Muso cortou e na sequência tem falta. O jogo está parado, 40 minutos. Leonardo, CCD, o que o Grêmio pode e deve fazer nesses minutos finais?
2: O Grêmio precisa segurar a bola mais à frente, a pressão do Bahia vai ser grande e usar muito Gabriel Mac está ligado no jogo, CCD, essa bola que ele aproveitou da linha de impedimento do Bahia mostra que o guri está ligado e está afim.
7: E a velocidade do Amuso para tentar sair na cara do gol. O Bahia vai se jogar, precisa do resultado e o Grêmio tem tudo para ganhar esse jogo.
0: Como é que é, CCD? Fala mais alto então.
7: Tem tudo para ganhar o Grêmio, só que precisa um pouquinho de ambição, o futebol também é querer.
0: Vou dar uma aguinha aqui, tá?
1: A torcida do Bahia tá prometendo aqui, ó. Se o Bahia não ganhar, o pau vai quebrar.
0: Lateral cobrado ali, mais à frente do Sanabria. Nossa, deu para trás ali o Everaldo. E a bola chegou até o goleiro Léo Vieira. Tem pressa o Bahia. Arranca com bastante campo lá o Iago. Iago tocando no Pulga. Eric Pulga balança na frente da marcação do Vitor Ramon. Pra lá, pra cá. Chega ali também o Léo Pérez. Dobra a marcação. O Bahia gira a bola de um lado pro outro. O torcedor com pouca ou quase nenhuma paciência aqui na arquibancada da Fonte Nova. De Canoa, a bola aqui do lado direito. Sanabria chegou por ali, tá levando pro meio. Passou por um, passou por dois. Conseguiu tocar, tocou no Nestor. Ele arriscou de longe. Põe longe nisso, hein, Jason, pra fora.
1: Bateu de longe com a perna esquerda. Tinha opção aberta também, livre pela esquerda. Mas tentou o chute em curva, direto pra linha de fundo. Agora, Debora, essa pressão toda, ela também, acredito eu, tem muito a ver com o que o Vitória fez essa semana, jogando no Barradão e eliminando o Flamengo da Copa do Brasil. Toda essa pressão que a gente está vendo aqui é porque também o Vitória engoliu o Flamengo e eliminou o Flamengo da Copa do Brasil.
0: Foi o grande fato esportivo da semana, né? A classificação do Vitória na Copa do Brasil. Eric Pulga tentou uma bola lá na frente pro Suassuna, chegou tirando ali de trás a defesa do Grêmio. Pode ser agora um contra-ataque, hein? Amuso chegou, evitou a bola, ficou sobre a linha. Correu na linha, não saiu. Caiu Amuso, queria a falta, não levou. O Luiz Castro invadiu o campo, hein? Ele deu a falta. Ou ele deu a falta? Não entendi.
1: Eu não entendi também.
0: Ele não deu a falta?
1: Não, ele não deu. Ele parou o jogo.
0: Mas deu a falta.
1: Não, mas ele não deu essa falta. Eu acho que ele parou porque alguém invadiu o campo. Não, ele tá dando a falta.
0: Ele foi no delayzinho aí, né, Simon?
4: Isso. No começo parecia que não tinha sido falta, mas tem um pé por baixo que impede o avanço do Amuso. O Castro enlouquecido entrou no campo também.
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1: André Henrique tomou cartão amarelo no banco. É o terceiro dele, está fora do próximo jogo.
0: 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O recuo de bola lá do Vieri, lá para o goleiro Everton. 43 minutos e meio. O Wagner Leonardo está chutando a bola para frente. Tentativa do Amuso aqui do lado esquerdo. Chegou Acevedo, Zortea vem também na imposição, ganhou. Por falar em posição, mais uma bola tirada ali pelo Vieri. Sobra do Canu, que está recuando até o goleiro Léo Vieira. De primeira, a bola dele é para colocar o Iago na velocidade. Lá pelo lado esquerdo, o Mac vai atrás dele. E vai que vai o Mac, sem desistir. Iago então para ali na linha que divide o gramado. Soltou para Rodrigo Nestor. Reta final do jogo na Fonte Nova, tudo igual. Placar de 1 a 1, o Grêmio saiu na frente, gol do Vieri. O Sanabria empatou para o Bahia, no erro do Wagner Leonardo. Domínio de bola do Bahia aqui pelo lado direito com o Sanabria. Conseguiu tocar no meio das pernas. Lá vai o time do Bahia. Cruzamento, toque de cabeça na trave. Voltou Acevedo, tentou. Pedro Gabriel chega atirando. Agora é mais sorte do que juízo do Grêmio, Jason.
1: Esse jogo o Grêmio não perde mais, porque agora no gol do Bahia, o gol da virada, a cabeçada que pegou no contra, e confusão, briga. Me pareceu o Gabriel Mac jogado no chão pelo Rodrigo Nestor, número 11. O árbitro viu tudo, foi na frente dele, pode ter cartão vermelho.
4: Rodrigo Nestor pega, agarra no movimento quase de judô, derruba o Gabriel Mac. A bola não está em disputa e eu vou manter...
0: Amarelo para os dois.
4: Ele está tentando contemporizar. Eu não vi o que o Gabriel Mac fez antes disso. Para mim é uma agressão, lance que o VAR pode interferir e sugerir uma revisão e uma expulsão para o jogador do Bahia. Tá? Não tem uma intensidade alta, mas ele derruba nitidamente e 6 minutos está justo de acréscimo. Mas é um lance assim, no limite entre amarelo para vermelho, para ser uma agressão do jogador do Bahia.
1: Só que aí tem um problema. O Mac toma cartão amarelo após um golpe que ele sofre e é o terceiro dele. Não joga na próxima rodada do Campeonato Brasileiro contra o Santos na Arena.
4: Agora a gente tem reprodução completa da jogada, tá? O Mac é derrubado na falta, jogo parado, o jogador do Bahia vai e empurra o Mac. O Mac não merecia cartão amarelo. E eu confesso, entre amarelo e vermelho para esse jogador do Bahia, o Rodrigo Nestor, porque derrubou, não tinha nenhuma intenção, a bola não estava em disputa.
0: 6, vamos a 51. 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Estamos no período acrescido pelo árbitro, senhor Fernando Mendes. E é o Bahia quem ataca lá pelo lado esquerdo. Há pouco, travessão do Everton balançou. Domínio de bola ali do Acevedo. Acevedo vai conduzindo. Lá tem o Eric Pulga pedindo para receber lá no facão. Ele abre na esquerda no Iago. De canhota cruzou. Luiz Eduardo meteu para a linha de fundo. É escanteio, Jason.
1: E vai todo mundo do Bahia para a área. Todo mundo na área do Grêmio também. Atenção para o sistema defensivo. O tricolor está terminando o jogo. Escanteio para o Bahia.
0: Escanteio, escanteio. 46 minutos e meio. Está na bola lá para a cobrança. Nestor levantou, passou por todo mundo, sobrou aqui do outro lado, quem está por aqui é o Everaldo, tenta colocar a bola na frente, na linha de fundo, ponta direita, cruzou, toque de cabeça, caiu o jogador do Bahia, não houve nada no lance aí, ele está tirando de qualquer maneira, agora é contra-ataque do Grêmio, Mac puxou, ganhou, são 3 contra 2, é só dar no Bright White, ele deu na esquerda no Amuso, vai sair o gol do Grêmio, Amuso perdeu tempo, bateu para fora, era no Bright White, cara do céu, era no Bright White, Mac. É só dar no Bright White que era gol, Jason.
1: Era um contra-ataque para o Grêmio somar 3 pontos aqui em Salvador. O Mac escolheu o Amuso pelo lado esquerdo, ele bateu cruzado. Tinha o Bright White em boas condições. O Grêmio desperdiçou o que poderia ser o gol da vitória. 1-1 aqui na Fonte Nova, na informação do Meleiro.
0: Para quem tu daria essa bola, se cedesse Mac, tu fosse?
7: É, ele faz a opção pela velocidade, claramente. Eu acho que ele não joga no Bright White, porque o Bright White ali já vinha de um pique de 40 metros e talvez não tivesse força. Mas errou, né? A jogada certa era do outro lado, tem toda a razão.
0: Sanabre aqui pela direita, tá passando para receber. Ele dominou, passou de viagem pelo Pedro Gabriel, ingressou na área, rolou. Que perigo, chute para fora! Pode jogar até amanhã que o Grêmio não sai derrotado daqui, Jason.
1: Ah, o santo do Grêmio forte aqui em Salvador. Esse santo está ajudando o Grêmio a não tomar o gol da virada. O jogador do Grêmio cai no gramado. Não vai ter atendimento médico. Luiz Castro está mandando levantar um jogador que está caído. Me pareceu o Vieri, pode ser o Everton Vieri. Manda Luiz Castro, levanta, levanta, porque o jogo tem que terminar. 1-1 aqui em Salvador, da informação KTO.
0: 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O Everton, para mim, é o craque do jogo. Rádio Gaúcha, Calçados Pegada. Com todas as menções ao Vieri, também ao Pedro Gabriel. Léo Pérez marcou bem hoje. Mas eu vou de Everton. Aliás, está no limite físico ali também o Vieri, né? Está mancando já. O Everton recebe o meu voto. E é ele que bate a bola para frente, tentando no Bright White. A proteção foi feita pelo David Duarte. Canu chegou tirando. Acevedo completa, chuta a bola para frente. Tenta e vai dar ataque do Bahia, hein? Puxado sempre pelo Sanabria. Pedro Gabriel não desiste dele. Sanabria entortou, clareou para canhota, bateu. Explode no Wagner Leonardo. Vai sobrar a bola para o time do Bahia. Ela foi aberta aqui do lado direito. Chegou no cruzamento que é feito. Tira Wagner Leonardo mais uma. Vieri vai pegar a sobra, mas ele faz falta. Deixou o braço. E a 49 vai ter bola na área do Grêmio.
1: Acho que deu uma forçada ao jogador do Bahia, hein? O Vieri, tudo bem, pode ter aberto um pouco o braço, mas o árbitro caiu na malandragem. Não sei que o replay mostre outra coisa. A falta é perigosa e vai todo mundo de novo do Bahia para a área. O Grêmio só se defende.
6: Olha, não houve infração por parte do Vieri e o juiz está dando mais um minuto pela cera do Everton. Então vamos até 52, Debona.
0: É, vamos até 52. Vamos fechar agora 50 mais 2 minutos. Vieri já não consegue mais, né? Ele deixa de ser um zagueiro agora. Ele tá ali fazendo número no time do Grêmio, né? Falta para Iago e Nestor cobrarem. 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É, mas o Grêmio vai precisar de ti lá atrás, Vieri. Volta lá, cara. Volta lá. Bola aérea. Tu é bom nessa bola aérea. Rodrigo Nestor vai cobrar a falta para o Bahia. Um dos últimos lances do jogo aqui na Fonte Nova. Onde o Grêmio saiu na frente com o gol do Vieri. Onde o Sanabria empatou. Onde o Everton fez grandes defesas. Onde a trave foi parceira do Grêmio duas vezes também. Nestor na bola. Pé canhoto levantou. Ele, o Everton pegou. E na reposição ele tenta o Gabriel Mack lá na ponta direita. O goleiro Léo Vieira está saindo do gol. com peito ali na intermediária, fora da área, para fazer o domínio e colocar o time do Bahia em campo para jogar. São 51 jogados, vamos ter mais um minuto para o Grêmio segurar aqui o Bahia na Fonte Nova. Lá na frente o lançamento, a tentativa do time do Bahia. Vitor Ramon tira, complementa ali de qualquer maneira o Léo Pérez. A bola não é dominada pelo Mac. O Bahia vai tentar ainda o último lance lá pelo lado esquerdo com o Eric Pulga. Avança Léo Pérez, chega vagarosamente, está cansado o Léo Pérez também. Pulga ameaçou cruzar, preferiu rolar, rolou, o Acevedo no Pulga, cruzou e vai ter escanteio Bahia, Jason.
1: Pela esquerda a jogada, o Grêmio só se defende. Luiz Castro, o banco de reservas do Grêmio, pedem os jogadores no final do jogo escanteio. Todo mundo do Bahia e do Grêmio na mesma área, escanteio 1-1 aqui em Salvador, na informação, claro.
0: É, vai ter que tirar essa, hein? Vai ser o último lance do jogo aqui na Fonte Nova. Tem que tirar essa, tem que cuidar o David Duarte aí que é grande. Nestor na bola, levantou a bola em curva, afasta a defesa do Grêmio. E aí tem uma falta do Iago, chegou empurrando com as duas mãos, o Mac vai terminar. Já tá pedindo a bola ali o árbitro da partida. CCD, qual é o sentimento desse empate na Fonte Nova, 1-1, CCD?
7: O que fica é o resultado e sair do Z4 e poder trabalhar com calma. Ponto. O resto é uma dificuldade imensa de jogar. Estratégia errada, conduta errada, ambição errada. Ou o Grêmio arruma isso, ou o sufoco desse final de jogo será o restante do ano pro torcedor do Grêmio. Vale por sair, por poder trabalhar sem estar no Z4, mas não vale nada além disso.
0: Pro time da casa, muita vaia da torcida, Jason.
1: Ah, o torcedor aqui da Bamor organizada não para de pedir a saída de Rogério Ceni. Time pipoqueiro agora. Muitos protestos que acontecem aqui no setor da organizada na Fonte Nova.
0: Leonardo Oliveira, o que de bom tira o Grêmio desse jogo, um empate aqui em Salvador?
2: O Grêmio teve aplicação. O Grêmio foi com uma estratégia de não perder e não perdeu. É pouco. É muito pouco para quem gasta 23 milhões por mês, para quem fez os investimentos que fez. O Grêmio, primeiro tempo sofrível, apenas de resistência. No segundo tempo melhorou, chegou ao gol, estava com o jogo a seu favor. O ambiente do Bahia não era bom, a torcida tinha se voltado contra o time totalmente. Estava tudo desenhado para o Grêmio trazer a primeira vitória fora de Porto Alegre neste Brasileirão. Mas aí o Grêmio sucumbiu nos erros de sempre. Cruzamento na área, o Wagner Leonardo deu de canela, o Bahia empatou e o Grêmio escapou de perder. Final do jogo foi de drama. O Grêmio teve chance? Teve, mas o Bahia também teve, ameaçou. É um Grêmio que foi para não perder, conseguiu. Mas só isso, Grêmio? O Grêmio pode mais.
0: 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Terminou o jogo do Botafogo e do Corinthians, Arruda.
5: Nesse exato momento, Marcelo Debona, fim de papo no Rio de Janeiro, 3 para o Botafogo, 1 para o Corinthians, 3 gols marcados pelo centroavante Arthur Cabral. Não dá para dizer, Debona, que a rodada não ajudou. Com esse empate na Fonte Nova, o Grêmio agora sai da zona de rebaixamento e é o 15º colocado com 18 pontos. Passa o Santos, passa o Corinthians, volta a campo na próxima quarta-feira contra o Palestino pela Copa Sul-Americana.
0: 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Jogadores do Grêmio deixando o gramado agora, saíram extenuados, né? O Noriega já havia saído, sai extenuado também o Vieri. E daqui a pouquinho nós vamos... O torcedor está cantando o nome do Everton. Ele pode estar na lista amanhã, Leonardo?
2: Poderia. Não vai estar porque os goleiros estão definidos, mas ele está jogando para se candidatar sim a ser um dos três goleiros. Está jogando muito o Everton. Aliás, o empate passa muito por ele.
0: 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O meu voto foi para ele, para o Everton, goleiro do Grêmio. O teu voto para quem é, Jason?
1: Ah, meu craque, calçados, pegada, o goleiro na pré-lista, Everton.
0: Leonardo Oliveira.
2: O meu voto vai para Vieri. E gostei muito, olha, não sei se ele está na pré-lista do Uruguai, porque o Bielsa guarda isso, ó, 7 chaves. Mas esse Acevedo joga demais também, hein? Interessante esse volante. Mas o meu craque é o Vieri.
0: Teu voto, CCD?
7: Ah, o Everton, né? O Everton salvou. O Grêmio jogou para perder o jogo, né? E o goleiro não entendeu que ele jogou assim e não deixou o Grêmio perder o jogo.
0: O voto do Simon Bianchini?
5: O Everton.
0: O Everton, ele é o craque Rádio Gaúcha, calçados, pegada. torcedor votou em quem e está dizendo o que mais aí na nossa interatividade, Arruda.
5: Sabe, Debona, que a audiência também se dividiu conforme a equipe da Rádio Gaúcha. Tem menções para o Vieri com 35% dos votos, mas o Everton com 65% é o craque da galera. O Everton, autor de defesas importantes. Mas, Debona, vou ampliar isso no balanço final. A audiência está incomodada com o desempenho do Grêmio, especialmente fora de casa, dentro do Brasileirão. E o culpado da audiência, o técnico Luiz Castro.
0: Pois é, essa vitória que parecia acontecer hoje, parecia que iria acontecer, que ia vir a vitória, ela não veio. O Grêmio empatou com o Bahia, segue sem vencer fora de casa no Brasileirão. 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
5: O Everton.
0: Vamos lá.
5: Vamos ouvir Marcelo Debona, goleiro do Grêmio, falando na carona com o Premier.
8: E para você, pessoalmente, falando, como está a sua expectativa de ser convocado amanhã para o Ancelotti? Boa noite, Everton.
9: Boa noite. Acho que a equipe se entregou.

0: de estar vivendo essa expectativa. Acho que eu pude fazer o meu melhor durante todo esse período. E agora é estar diante da TV, pegar a tua família, sentar todo mundo e viver esse momento, essa expectativa. Acho que para um jogador de futebol não tem momento melhor e mais especial do que esse, do que criar uma expectativa de jogar uma Copa do Mundo. Eu já tive essa felicidade, mas tenho certeza que aquilo que a comissão técnica, o Ancelotti, o Taffarel, toda a comissão, vão escolher aquilo que é melhor para a seleção, para representar nosso país. E sem dúvida nenhuma, se eu for o escolhido, eu vou ficar muito feliz. Vai ser, né, mais um sonho realizado para mim, para toda a minha família. E agora é descansar, voltar para casa, que nem eu falei, pegar a minha família, sentar no sofá, ligar a TV e viver essa expectativa, que acho que são momentos únicos assim que marca a nossa trajetória no futebol.
1: Obrigada, boa sorte.
2: Tá aí a manifestação do Everton Marcelo de Bona na saída de campo, na carona com o Premier. 5 defesas no jogo e a pré-convocação para a Copa do Mundo. Amanhã a lista final do técnico Carlo Ancelotti.
3: Muito bem, ele é o craque do jogo. 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A repercussão com o CCD e com o Leonardo Oliveira vai começar em seguida no balanço final. O Grêmio empatou, confirma, sai do Z4 então a roda.
2: Isso, sai do Z4, Debona, por conta dos tropeços de Santos e Corinthians na rodada. 15º colocado com 18 pontos é o Grêmio, a mesma condição dos seus adversários, mas está à frente no saldo de gols. Quando fez 1-0, Debona, saltou para o 12º lugar, mas encerra nesse momento em 15º com 18 na classificação.
3: 4 jogos seguidos na arena agora, é isso?
2: Isso, 2 pelo Brasileirão e 2 pela Copa Sul-Americana. Pela ordem, Marcelo Debona, Palestino na próxima quarta-feira, o Santos pelo Brasileirão no próximo sábado, depois o City Torque encerrando a fase de grupos da Copa Sul-Americana e ainda o último jogo antes da pausa para a Copa do Mundo, o Grêmio recebe o Corinthians na Arena. Curiosamente, os dois adversários que deixaram o Grêmio passar na classificação desse domingo.
3: 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André Silva está chegando para comandar o balanço final depois desse empate do Grêmio aqui em Salvador. 1-1 pelo primeiro tempo, André. Achei que de jeito nenhum o Grêmio ganharia a primeira fora, mas sim, pela primeira metade do segundo tempo eu quis acreditar que pudesse dar. Não deu. 1-1, André.
4: É isso aí, Debona. Debona que contou o jogo lá na Fonte Nova, o placar de 1-1 entre Bahia e Grêmio, Grêmio e Bahia. Empate e a sina de não ganhar fora de casa no Campeonato Brasileiro. Ponto ganho ou 2 pontos perdidos? E a escalação de Luiz Castro foi a melhor opção? Vem aí, Grêmio na Sul-Americana e Grêmio contra o Santos nesta semana. E aquilo que o Brasil quer saber e vai debater não é a convocação, mas o que o árbitro colocou na súmula de Santos e Coritiba na substituição polêmica de Neymar hoje pela manhã lá em São Paulo. 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Está no ar o Balanço Final.
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4: 6-9, o Grêmio
3: Silva.
4: 6-9, o Grêmio empatou na Arena Fonte Nova 1-1 com o Bahia. E o Grêmio está fora da zona do rebaixamento do Campeonato Brasileiro, Lucas Arruda.
2: Pois é, André. Com esse empate, o Grêmio vai para a 15ª posição com 18 pontos, contando com os tropeços dos paulistas na rodada. O Santos, que foi derrotado como mandante na Neoquímica Arena, e o Corinthians, que foi derrotado fora de casa pelo Botafogo. O Grêmio ganha 2 posições e sai da zona de rebaixamento.
4: Deixa eu dar uma passada na Arena Fonte Nova. Jason Lisboa, situação de momento. O Jesus deve estar naquele deslocamento, tem umas escadinhas que a gente desce ali, tá, parte ampla lá embaixo.
6: Já aguardando aqui, André, na sala de coletivas.
4: Agora sim, agora sim, agora a gente...

0: Viu aqui, Jason? Então, já na sala de coletivos. Sabe que uma vez eu tive que usar um... Porque aí, não sei se já colocaram caixa de som, faz tempo que eu não vou.
1: Ah, isso aí.
0: Não tem ainda?
1: Não, a gente está pegando o som direto, mas a caixa de som fica no
0: É,
1: áudio.
0: uma
1: Foi
0: vez
1: um
0: eu...
1: dos dias, eu vou falar para o Bruninho, foi um dos dias que eu mais ri na minha vida, foi esse aí.
0: Tu tava comigo, né? Marques Damasio era o operador da Rádio Gaúcha. Ele usou uma muleta
2: Tem foto disso?
0: improvisada para colocar o microfone e poder tocar na caixa de som que fica no teto.
1: E o nosso amigo Cristiano Silva, ele esticou o cabo, e o cabo, quando ele chegou na sala de imprensa, o operador disse assim, ó, não, amigo, é na caixa de som no alto. Aí quando ele
0: Isso.
1: foi chegar na caixa de som, o cabo ficou na metade, no
0: Exatamente.
1: meio do caminho.
3: Vai ter
1: Ah,
3: que dar um
1: esse.
3: prêmio pro cara que projetou essa sala de imprensa,
0: Estádio de
3: né?
0: Copa do Mundo.
3: Ganhou
1: É,
3: o prêmio de
1: exatamente.
3: projeto do ano, né?
0: Projeto ano. Pior que eu tenho essa foto mesmo, bem lembrada pelo Simon Bianchini desta foto aí. Uma muleta para pegar o som, CCD.
4: Não, é um espetáculo isso, porque até, os estádios de Copa do Mundo tem coisas fantásticas.
3: Aí,
4: Tem
3: e microfone não tem gravidade, né, Sérgio?
4: não,
3: Toca para cima, não vai cair, fica
0: não, é que
3: flutuando
0: o
3: ali.
0: cara tava projetando lá em 2014 que a gente usaria drone, entendeu? Aí tu usa o drone, bota o microfone, ele encosta lá no teto.
4: Tem lugares, olha, tem alguns lugares que a gente tem situações. Se a gente conta, parece piada, né?
3: É
0: E o rapaz
3: verdade.
0: recebeu por esse trabalho,
3: Ah, é
0: claro.
3: óbvio, né? Recebeu.
0: Bom, enquanto o Jason aguarda a entrevista coletiva, vamos começar por Lacina, o Arruda. E aí o CCD e o Léo vão falar. O Grêmio já ganhou na Sul-Americana, já
2: Sim.
0: ganhou na Copa do Brasil, mas
2: Isso.
0: no Bra... Quantos jogos são no Brasileiro sem ganhar fora de casa?
2: Sem, na temporada, 9 jogos
0: A
2: fora de
0: última é aquela
2: casa.
0: da rodada do ano passado,
2: Isso,
0: né? O
2: ganhou do
0: Sport.
2: Sport na última rodada. Mas são 9 jogos, André. O Grêmio pulverizou aquela sequência de mais de 100 dias sem vencer longe da arena, mas exatamente pela Sul-Americana e pela Copa do Brasil. 9 jogos como visitante nesse Brasileirão, são 4 empates, contando com o de hoje, e outras 5 derrotas.
0: Então são 4 pontos sobre 27.
2: São 4 pontos sobre 27, isso mesmo.
0: O que é
2: Então é
0: uma
2: basicamente quase um sexto, né,
0: O que é um péssimo aproveitamento para quem tem pretensão até de ficar na Série A.
4: Se o Grêmio conseguir, se o Grêmio conseguir fazer as vitórias em casa, agora o Grêmio terá cumprido todos as exigências do primeiro semestre, tá? Se o Grêmio vencer os dois times da Sul-Americana, o Grêmio é primeiro no grupo. O Grêmio vencendo Santos
2: E o
4: e
2: Corinthians.
4: Corinthians, o Grêmio vai estar perto do décimo lugar.
2: Vai a 24.
4: Ficaria ali perto do décimo, enfim, ali numa posição
2: Isso.
4: secundária. O que que eu quero dizer com isso? Que todos os objetivos do primeiro semestre vão ter sido cumpridos. Resta saber, e é isso que eu estou tentando propor, é que com atuações assim, tu pode ter ambição. O que acontece no jogo de hoje, mais uma vez, foi um jogo absurdo do Grêmio. Absurdo. O Grêmio faz uma partida contra o Flamengo e repete tudo que foi criticado contra o Flamengo. O Grêmio repete jogadores. Até quando nós vamos jogar com o Wagner Leonardo? Quantos pontos o Wagner Leonardo já entregou? Eu me lembro do jogo contra o São Paulo, quem é que entrega? Wagner Leonardo. Há 2 rodadas atrás, contra o Riestra, tiveram que tirar o Wagner Leonardo aos 20 minutos do primeiro tempo para salvar. Hoje ele erra em bola. É um cruzamento, uma boa jogada lá pela direita, tudo. Mas ele errou em bola. Com o pé direito. Sabe por que que ele erra em bola com o pé direito? Porque ele não tem nenhuma aptidão para usar o pé direito. Ou seja, ele não pode jogar por dentro. E ele estava jogando por dentro. Então, tem coisas assim. Hoje, por exemplo, quantas vezes entrou o Zortea? O Zortea desarmou mais do que o Noriega. O Noriega, ele chegou uma hora. Esse jogo tem uma cara de demissão do treinador. O treinador foi salvo pelo Pedrinho. O Pedrinho salvou o treinador. O treinador não viu que o Noriega não tinha condição nenhuma de caminhar. O mundo inteiro estava vendo que ele não tinha condição. Aí o que que aconteceu? O Pedrinho estava saindo para entrar o Caio Paulista. E o Pedrinho, não, espera aí, que eu acho que o Noriega não pode mais. O que que está acontecendo? O Grêmio é um clube profissional. O Grêmio é um clube que investiu alto numa comissão técnica. Eu defendo aqui, para mim, a grande notícia. Hoje, mais uma vez, né? A grande notícia é a força das categorias de base do Grêmio. Esse trabalho que ninguém derruba. As piores gestões do mundo que passaram pelo Grêmio nos últimos anos não derrubaram as categorias de base, porque é uma coisa tatuada no Grêmio. O Grêmio gosta de categoria de base. Isso salvou o jogo mais uma vez. Mas como é que o Grêmio pode passar e cometer erros como cometeu hoje? Hoje, o Grêmio começou o jogo com Pérez e Noriega de novo. Mas ninguém viu o que aconteceu domingo passado em Porto Alegre. O que está acontecendo com o Grêmio? Aí vai, vamos lá, vai melhorar agora. Aí o Grêmio não tira os jogadores quando eles não têm condição. O Vieira acaba o jogo quase como um meia, porque ele não tem condição de jogar mais. Ele está morto porque ele teve que correr por ele pelo Wagner Leonardo. Mas vem cá até quando? Está todo mundo vendo. Então, tem um lado bom, lúdico, tem, muito acadêmico, mas o treinador está brincando também. É impossível elogiar o treinador diante das escolhas que ele faz. Hoje ele quase botou fora o jogo. Na verdade ele trabalhou para perder o jogo. Só esqueceram de avisar o goleiro do Grêmio, que mais uma vez salvou o Grêmio.
0: CCD, Leonardo Oliveira. Bom, quem tá na nossa live lá, ó, tem a imagem no centro, né? Que é a imagem da sala de coletivos. Se você olhar para aquele teto lá, o contrário de onde está aquela posição da mesa é onde ficam as cadeiras para os repórteres sentarem. E as caixas de som são exatamente no teto.
1: Então, exatamente. São várias.
0: Mas
1: no alto.
0: Isso,
1: no
0: exatamente, alto. Naquela posição do teto. Mas, Leonardo Oliveira, o CCD está na bronca com o professor Luiz Castro, né, o técnico do Grêmio Porto Alegrense, né, pela escalação e pelas, digamos assim, opções feitas no jogo. O Grêmio ganhou um ponto ou o Grêmio perdeu dois, Leonardo?
3: Para quem foi para não perder, ganhou um ponto. O Grêmio ganhou um ponto. O Grêmio foi jogar para não perder. Primeiro tempo do Grêmio, o Grêmio não tem um arremate para fora do Enamorado. O Carlos Vinícius tocou uma vez na bola para um passe errado que ele deu. O Grêmio foi com uma proposta totalmente de sobrevivência. No segundo tempo, aí o Grêmio saiu um pouquinho mais. Quando ele faz as trocas, ele coloca um pouco mais de energia no time.
0: Aliás, né? Me permita, Léo, ironicamente, quando ele faz aquilo que o William disse no intervalo.
3: É, exatamente. Não, e ele troca o time, ele coloca mais energia no time, mas não foi uma boa jornada do Castro. Para mim está muito claro que o Castro entendeu que o time do Grêmio não vai conseguir dar mais do que isso, e ele está jogando para empatar, para não perder, não é para empatar, é para não perder, porque no segundo tempo o Grêmio deu algumas investidas, o Grêmio buscou alguns contra-ataques, encontrou o gol no escanteio, aí já estava com mais postura ofensiva. Mas é um Grêmio com uma ideia muito simplória de jogo. É todo mundo lá atrás e reza pro adversário não encontrar o gol. E aí no contra-ataque tenta escapar.
4: A ideia de se retrancar, eu não me incomodo com ela. Desde que tu escolha as peças que minimamente saibam sair. Tu jogar com o Pérez e o Noriega, tu não vai sair de trás nunca. Nunca. Ok, vamos jogar com três zagueiros, dois volantes, não tem problema, eu não tenho problema nenhum com estratégia, mas bota os jogadores certos. O Thiago estava no banco.
3: Mas é que, César, um time que gasta 23 milhões por mês, ele não pode jogar para não perder só.
4: Tá, tudo bem, Léo, mas...
3: Eu sei que rendimento não tem nada a ver com contra-cheque, mas é que o Grêmio, com o que ele gasta, com o que ele investiu, o Grêmio poderia propor um pouco mais o jogo. O Castro está entendendo que esse time não vai conseguir propor o jogo.
4: O time do Grêmio, o time que joga, né, os jogadores do Grêmio que contribuem com o time, não representam o custo do absurdo que o Grêmio gasta. Os jogadores não estão ali. Os jogadores que custam caro não estão ali. O que acontece hoje, por exemplo, o Grêmio terminou o jogo com, já vou te dizer aqui, ó, Vitor Ramon, Luiz Eduardo, Vieri, Pedro Gabriel, Zortei e Gabriel Mac.
3: O Grêmio terminou com 6 garotos da base.
4: Não tem cabimento.
3: Sendo que,
4: tirando o Zortei... Não é para contestar a opinião, por favor, não é essa a ideia. Mas é que esses meninos aqui custam 1.200.000.
3: Esses meninos, na verdade, são o que está salvando o trabalho do Castro até agora no Grêmio. Porque aí o Castro tem coragem. Hoje ele botou o Vitor Ramon. Vitor Ramon saiu do sub-20 para jogar uma partida difícil. O Grêmio não poderia perder esse jogo, hein? O Grêmio perde esse jogo, ele segue na zona de rebaixamento, a pressão ia aumentar. Coragem para lançar os jogadores, e é o projeto do Grêmio lançar jogadores, isso o Castro tem, e é o que está sustentando o trabalho dele. Mas, taticamente, o time do Grêmio apresenta muito pouco. Tecnicamente, o time do Grêmio está jogando muito pouco. O Luiz Castro adotou um modelo de jogo que é não perder, é um modo sobrevivência total. Primeiro tempo foi constrangedor, Luiz o Grêmio Castro. Jogou todo atrás, enfim. Mas a parte boa é que ele está lançando os garotos. Vai lá, Jason.
0: Vamos ouvir o técnico do Grêmio, Jason.
1: Vamos lá, vamos para a coletiva com o técnico Luiz Castro. Vamos lá. De ouvir sobre a estratégia adotada hoje, onde o senhor acaba modificando novamente o time, né, na comparação com Confiança, para o jogo de hoje contra o Bahia. O MEC acaba indo para o banco de reservas, Gustavo Martins tem a questão da pancada, o senhor tem que mexer na zaga também. E sobre essas mudanças constantes, o senhor não acredita que isso talvez possa estar prejudicando o seu trabalho de encontrar um time, ou o melhor time possível para o Grêmio? Obrigado.
5: Boa noite. Não condiciona o meu trabalho. Acho que as equipas hoje, as grandes equipas do mundo, são equipas que conseguem variar sistemas e conseguem implementar dinâmicas nos sistemas nessa variação. Agora, claramente, temos mais dificuldade, não tivemos uma pré-temporada. Ok, não tivemos pré-temporada. Se calhar temos mais dificuldade porque terminámos a jogar com 6 meninos da formação, da academia. Se calhar sim, da base. Se calhar sim. Se calhar 3 meninos de 18 anos é uma coisa que passa despercebida a muita gente nessa questão. Se calhar sim. Se calhar estar a estar fora de casa há muito tempo e com jogos e jogos e jogos e agora voltarmos a jogar daqui a 2 dias, se calhar passa despercebido. Nós não, nós temos que resguardar muitas vezes em determinados momentos a equipa para poder alcançar as coisas e poder lançar aquilo que queremos lançar para dar a volta a um jogo que muitas vezes está atado porque nós também queremos atá-lo em determinados momentos. Isso. É assim, eu compreendo o que está a dizer. Se nós temos entrado com a equipa a tentar chegar à frente e se temos caído fisicamente durante toda a segunda parte, dizem que a estratégia foi má porque arriscámos muito no início e na segunda parte aparecemos cansados e com muitos jogos em cima e com muitas lesões, algumas lesões em cima e com muita gente nova, não devia ter sido assim. Entendo. É a forma como se encara a vida. Uns preferem encarar a vida de uma forma, eu prefiro pela positiva. 6 meninos em campo da nossa base, entregarem-se por completo ao jogo, uma equipa que se entregou bem. Ok, o Bahia, como é normal, tentou também entregar-se totalmente ao jogo, apanhou uma equipa pela frente também que se entregou por completo ao jogo, uma batalha em campo muito forte, e a coragem dos meus jogadores é que eu quero ressaltar hoje. Não jogando num nível muito alto, não nos escondemos, entregámos por completo, fomos corajosos. É aquilo que eu aprecio muito, é isso, não nos escondemos. Do MEC. O MEC é um menino com 18 anos, não é? Tem de ser gerido, não pode estar sempre pum, pum, pum, pum, sempre a jogar. Tem cansaço acumulado, é normal. Preferimos guardar ele e o Amuso, guardar as energias dele para quando o jogo começasse a cair um pouco, para eles se fazerem sentir no jogo. Se calhar se tem iniciado o jogo, se calhar não se tinha sentido tanto no jogo, e o cansaço ao longo do jogo ia sentir acumulado devido aos jogos que tem e acabar, se calhar, por não ter a visibilidade que teve na segunda parte.
6: Luiz, aqui, Eduardo Picão, da Bagé TV. Voltando especificamente nesses dois jogadores, você falou sobre colocar eles no segundo tempo por uma questão de cansaço, mas eles foram titulares contra o Confiança num jogo que o Grêmio tinha uma grande vantagem. Não foi um erro de estratégia, então, colocar eles naquele momento visando o jogo contra o Bahia, que é um jogo muito mais importante para o Grêmio nesse momento? Não faltou ali uma leitura melhor do combinado das duas partidas? E ainda sobre cansaço, mesmo assim, o seu time no segundo tempo estava muito cansado e vários jogadores acabaram extenuados. Por que que isso tem acontecido?
5: Tem acontecido porque o campeonato é de muitos jogos. Nós vamos jogar 2 em 2 jogos. Não é por acaso que o Campeonato do Mundo de Clubes não faz jogos de 2 em 2, não há jogos 2 em 2 dias. Há jogos de 2 em 2 dias no Campeonato do Mundo de Clubes e de seleções. Não há. Porque para recuperar é preciso muito mais que os 2 dias. Há jogadores que não conseguem recuperar em 2 dias. E cada um tem um timing para a recuperação. Aquilo que pode ser um erro meu ou outro no julgamento, eles podem acontecer, mas é inconsciência. E não me irei sempre... Há uma coisa que faço. Mesmo, sabe, nós quando nos expomos, nós quando nos mostramos, nós quando assumimos, é natural que erremos aqui e ali. Também sou humano. Se errei, como na sua opinião errei, vou assumir esse erro. Na minha opinião, fiz aquilo que a minha consciência disse e eu acho que os jogadores entraram muito bem na segunda parte e que não apareceram condicionados minimamente para o jogo. Se eu tivesse desvalorizado o jogo do Confiança, se calhar, se não temos ganho o jogo de forma tão confortável, hoje estávamos aqui a dizer porque é que empatámos no Confiança ou perdemos no Confiança, quando nós poderíamos ter mais metido outros jogadores em campo. Tudo é o mundo dos SIS, eu vim no mundo da realidade. Eles jogaram porque eu achei que naquele momento eles deveriam jogar, e hoje os outros jogadores, acho que Namorado não esteve mal no jogo, portanto também teve uma boa prestação. Até estamos a falar de um jogador que, se um dos dois jogasse, esse jogador tinha de estar fora, e ele esteve muito ativo durante a primeira parte. E a mim, eu prefiro valorizar o jogador que esteve em campo e esteve muito ativo do que valorizar os outros esquecendo deste jogador.
7: Felipe Conrad, Rádio Imortal. Luiz, já são 3 jogos, se tu pode até me corrigir se não forem, que tu escolhe a formação com 3 zagueiros e 2 primeiros volantes, contra o Atlético Paranaense na Arena da Baixada, contra o Flamengo em casa e hoje contra o Bahia. Coincidência ou não, a torcida do Grêmio ela não gostou, considerou uma postura um tanto quanto covarde, um Grêmio que ficou muito atrás, um Grêmio que não jogou como Grêmio, como a gente costuma dizer, mesmo que 2 resultados fora de casa com empate. O que fazer para mudar essa percepção junto ao torcedor no momento que nós vamos agora para 3 jogos dentro de casa? E eu imagino que o time precise, o senhor, todo mundo dentro do Grêmio, precise do torcedor do lado, precise do torcedor apoiando. E qual é a sua avaliação sobre esse esquema? Hoje foram inúmeras oportunidades do Bahia contra o Flamengo, também muitas oportunidades do adversário, mesmo com um esquema muito recuado, muito defensivo. Já nos jogos que tu utilizou um esquema mais ofensivo, o Grêmio teve resultados melhores, um desempenho melhor, e o torcedor ele não ficou incomodado, apesar, às vezes, de um resultado ruim. Não sei se o senhor conseguiu entender a lógica dessa pergunta.
5: Entendo, só que no futebol a estrutura é o que menos interessa. Eu acho que o que mais interessa é a dinâmica dessa estrutura. Porque se eu tiver 3 zagueiros, e se saltar na frente com os laterais, como saltamos com o Pedro Gabriel, e saltamos com o Pavão, e hoje foi com o Marcos. Se temos 2 volantes, e temos depois os homens que são os pontas a vir para dentro, e os dois a funcionarem como 10 no apoio ao 9. Acabamos por ter muito mais gente na frente do que com outra estrutura. Portanto, o que interessa é a dinâmica. Ok, o adversário limitou-nos, bloqueou-nos aqui e ali, mas nós tivemos em... Eu acho que a nossa equipa hoje, o Grêmio, não ganhou o jogo porque quis que o jogo acabasse muito rápido. Depois de 1-0, ficou muito ávido que o jogo acabasse e muito precipitado. E eu acho que se nós não tivermos... Se nós estivéssemos no meio da tabela para cima, eu acho que nós hoje poderíamos ter ganho este jogo. Com mais qualidade, com paz, é diferente de qualidade com essa tensão toda. E eu acho que é a paz que nos pode dar esse jogar que acabou de dizer. Agora, não é... Eu volto a referir isso. Nós todos os dias vemos jogos de futebol, vemos estruturas com 3 centrais, vemos outros com 2, não é por isso que elas são mais ofensivas ou menos ofensivas. Eu acho que elas dependem muito da dinâmica e do assumir dessa dinâmica, que é natural que aqui e ali nós não consigamos assumir. Volto a referir, são meninos muito novos a dar os primeiros passos no Brasileirão. Acho que precisam de muito apoio, precisam de muito carinho à volta deles, debaixo desta tão grande exigência que nós temos de jogos para jogos. Daqui a 2 dias vamos jogar outra vez. A torcida nós trabalhamos, aquilo que mais nós queremos é ver a torcida feliz. E trabalhamos muito para isso. Mas já perdemos jogos com 2 centrais, já perdemos com 3, já ganhámos com 2, já ganhámos com 3. Já nos aconteceu de tudo. Agora, o que eu acho é que quando nós chegámos ao Paranaense e apresentámos 3 centrais e uma equipa que tinha ganho 5 jogos seguidos, acho que não conseguimos o resultado que queríamos, mas como eu digo aos jogadores, quando nós não conseguimos ganhar, não podemos é perder, porque ao perder os outros tomam mais 2 e nós tomamos menos 1 e a diferença é de 3. Como aqui, quando não conseguimos ganhar, não podemos é perder, senão eles tomam mais 2 e nós menos 1. Acho que é um caminho muito duro, nunca o escondi, aliás, não me escondo minimamente, nunca. Já o disse, eu preferisse o conforto. Há centenas de sítios para nós irmos para usufruirmos da vida. Não é isso que eu quero. Quero continuar nesta batalha e ao lado dos meus jogadores e ao lado da torcida e a torcida connosco. E o que eu prometo é aquilo que prometi sempre. Nunca, não sou um vendedor de ilusões. Eu trabalho com os meus jogadores todos os dias de uma forma muito forte. É essa a promessa que eu faço à torcida. Continuamos o trabalho, continuamos a construção de uma equipa que tem muita gente nova, tem muitos jogadores a chegarem ao clube e que em 9 jogos sofremos 2 golos. 2. No Brasil, em 9 jogos sofrer 2 golos é óbvio possível. Prefiro valorizar isso. Prefiro valorizar que acabamos com 6 jogadores da base do jogo de hoje num campo extremamente difícil de jogar, com um ambiente difícil e num momento difícil.
8: Aqui, Luiz Nicole Ovic, do canal Nicole Ovic, Diogo Rossi Repórter. É, o senhor cita, né, bastante sobre as mudanças do time, claro, por vezes por lesões, outras por escolhas. E a gente tem visto várias formações e várias mudanças, hoje um time bem mexido daquilo que a gente esperava. O senhor não acredita que isso prejudica um pouco a evolução do time e a continuidade dele?
5: Eu estou de acordo consigo, prejudica sim. Mas eu não posso curar de um dia para o outro o Nardoni, não consigo colocar o Arthur em campo, não consigo colocar o Gustavo, não consigo os jogadores que se lesionam, o Vila Santi, eu não consigo colocar os jogadores que se lesionam em campo, não consigo pôr o Balbuena, não consigo, eu tenho que mexer. Então se os jogadores, e agora no próximo jogo já temos outra vez, temos cartões, então eu tenho o Pavão castigado, vou pô-lo, tenho o Gustavo com lesão, vou colocá-lo, o Arthur com lesão, vou colocá-lo, o Nardoni, vou colocar, tenho que mexer. O que é que eu posso fazer? Com jogo 2 em 2 dias eu vou manter a equipa sempre. Tenho que fazer a gestão da equipa. Agora, o mundo ideal é esse. É o mundo ideal. Claramente o mundo ideal é esse. É nós termos uma equipa base e fazer a época toda com ela. Agora, podemos fazer isso? Diga-me, conseguimos fazer isso? Não, mas é. Nós conversamos sobre futebol. Nós não podemos só tirar para o ar e agora pronto, toma lá e está aqui. Eu também gosto de perceber aquilo que vocês também pensam. Como é que eu vou ter os jogadores a jogar de 2... E outra coisa, há jogadores que estão prontos para ir a jogo, mas vão limitados. O Amuso foi limitado a jogo. O Vieri foi limitado a jogo. Há jogadores que estão limitados. Ok, não estão no boletim médico, mas estão limitados a jogo. Essa gestão tem que ser feita. É uma gestão que está atrás, fica atrás da parede, é do que não se vê. Mas é isso, é muito difícil manter. Eu estou de acordo totalmente consigo. Eu adorava ter uma equipa base, ia mexendo de vez em quando um outro jogador, ainda por cima quando não tive pré-temporada. Eu adoraria isso.
9: Professor, boa noite, Leonardo Berreira, Rádio Grenal. É, falando um pouco taticamente, me parece que o senhor tem vivido um cobertor curto dentro do Grêmio, porque a temporada inicia, o senhor escolhe um sistema com um camisa 10, um articulador, e o Grêmio cria chances, mas lá atrás fica desguarnecido. Agora com 3 zagueiros, o time hoje estava com uma primeira linha de 5 jogadores marcando, terceira ou quarta vez que isso acontece com a bola rolando, e o Grêmio, de fato, em 9 jogos, toma apenas 2 gols, lado positivo. O lado negativo parece que falta criatividade do meio para frente. Como sanar este problema até a janela de transferências, porque gostaria também de saber do senhor o que falta que o Grêmio precisa buscar na janela de transferências para aprimorar o time.
5: Sobre a janela de transferências, já falei à administração aquilo que nós deveríamos colocar toda a nossa atenção. Eles sabem daquilo que eu penso e nós estamos em sintonia. Sobre aquilo que foi a... Vamos abrir um bocadinho mais o jogo a nível tático, o jogo de hoje. O Bahia tem 2 pontas que constantemente fazem movimentos de fora para dentro em cima da nossa linha defensiva. Tem um centroavante que permanentemente faz movimentos de aproximação para trazer o central para abrir espaço para as pontas que vêm. E tem pelas bandas, tem 2 homens bastante profundos e abertos que nos obrigam a controlá-los. Olhando para o jogo, nós temos que controlar esses movimentos dos pontas para dentro, com a atração do nosso central, e isso é controlado por quem? Por mais 2 centrais. Até aí tudo bem. Depois, o problema é nós assumirmos o jogo após a recuperação e partirmos para a frente. Para a frente, o que é que nós tínhamos? Os nossos 2 laterais projetados, o Enamorado projetado mais pelo corredor lateral, com o Marcos mais pelo corredor de meia. E com o Pedro pela esquerda projetado, mais com o Willian na posição mais interior. Para termos o quê? Para termos por dentro jogadores que possam servir o Vini e ter jogadores à profundidade. Aquilo que eu dizia, a estrutura, o sistema tático, está de acordo com aquilo que é as características do Bahia e tirar proveito daquilo que são as nossas características. Se ele foi conseguido na plenitude, não foi, porque o Bahia teve superioridade no jogo. Mas antes do jogo, eu penso sempre que vai dar certo aquilo que é o plano em função daquilo que é o adversário e que somos nós. Eu penso sempre que vai dar certo.
10: Luiz, o senhor citou em relação a Arthur e Nardoni, tem uma perspectiva, não sei se contra o Palestino ou já no próximo fim de semana, daqui a pouco contar com esses dois jogadores. E nessa situação que o senhor citou, né, de dificuldade de manter um time base, né, pela sequência de jogos, o que priorizar nesse momento? Porque são quatro partidas até a parada para a Copa. São dois jogos que podem, né, garantir uma classificação para o Grêmio na Sul-Americana, na próxima fase, direta, né? Ou se distanciar da zona de rebaixamento, que o senhor falou o quanto incomoda isso aí já nesse momento do Grêmio na tabela. Como pensar isso em relação a essa dificuldade até de manter um time base por conta de N funções?
5: Nós queremos muito ganhar jogos, aliás, estamos à distância de 3 pontos do 8º, né, ou do 7º, à distância de 3 pontos, portanto nós queremos muito ganhar esses pontos para nos atirarmos lá para cima e volto a dizer, nós temos este mais 3 pontos e lá atrás, não, o problema não é de agora, nós focamos muito agora, foi lá atrás, eu sei quem que fase foi, nós perdemos esses pontos. Estão-nos a fazer falta agora, porque se eles estivessem agora, nós achávamos que estava, a construção está bem, estamos a dar a oportunidade aos guris da base, estamos a construir uma equipa mesmo com os mais cascudos fora, nós estamos a conseguir responder do trabalho. Pois, mas não foi assim lá atrás e agora estamos a pagar a fatura, não pelo presente, mas lá atrás. Mas isso não pode desviar a mim enquanto líder do processo de olhar de forma positiva para o momento, mesmo, é isso que eu tenho. Eu tenho que passar energias positivas para eles, eu tenho que ter um discurso positivo para eles. Eu não posso chegar a colocar um mar de problemas aos meus jogadores. Eles, e como vocês sabem, são muitos jogadores que chegaram ao clube, tenho que lhes dar o máximo de exigência, o máximo de responsabilidade, mas também o máximo de apoio. Qual a prioridade? A prioridade é nós apurarmos, eu já disse isso em conferência, que a prioridade imediata era sair do era apurarmos.
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12: 18 horas e 38 minutos.
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13: Rádio Salete FM, e a partir de agora a gente da 100.3 vai levar ao ar mais uma edição do nosso programa
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13: E é isso mesmo, eu, seu amigo Ebenezer Hall, faço companhia pra você nas próximas horas com muita música, muito sucesso do passado pra você acompanhar nas ondas aqui da 100.3. Tá chegando aí, sucesso flashback do passado, você recorda aqui com a gente
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1: E a hora certa.
2: 18 horas e 56 minutos.
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3: Salete FM, os sucessos, os clássicos do passado rodando aqui na nossa programação. Obrigado pelo carinho da sua audiência. Vamos ouvir agora mais um flashback. Acompanhe aqui com a gente os sucessos do passado.

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1: 19 horas e 8 minutos.
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1: 19:26.
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1: E a hora certa.
2: 19:44.
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3: Agora tá chegando mais flashback, mais sucesso do passado, então vai aumentando o volume do seu rádio.

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1: 20:02.
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3: Rádio Salete FM de Marcelino Ramos, essa é boa de ouvir. Agradecer a você que está na sua casa, você que está no seu trabalho, ou a você aí que está dando uma volta no seu carro e acompanhando a 100.3 FM. Eu agradeço demais o carinho da sua sintonia. E você está curtindo aqui comigo os melhores clássicos aí do passado, muito flashback, muita música que marcou época aqui na sua 100.3 FM. E vamos recordar mais uma dessas músicas aí, com certeza marcaram a sua vida, marcaram época aqui na sua FM 100.3.

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1: 20:21.
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1: 20:50.
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